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1: Vou contar uma coisa pra vocês, viu? Olha a minha história. A situação que eu tô, parceiro.

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1: Jefferson Moraes.
2: Esse aí.
1: Wesley Conrado.
2: Que prazer, meu irmão.
1: Que honra, meu irmão.
2: Que moda, hein?
1: Que moda.
2: Nossa.

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4: Olá a todos que nos acompanham na Rádio Vang. Na segunda e terça, a previsão é de marcas mínimas ao redor de zero e, por isso, com vento calmo e céu claro, há condições para ocorrência de geada. As tardes terão gradual aquecimento e a previsão é de o frio perder força na segunda metade da semana que vem. Da Metsul Meteorologia, Estel Cias.
3: Previsão do tempo.
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3: Olá a todos que nos acompanham na Rádio Vang. Na segunda e terça, a previsão é de marcas mínimas ao redor de zero e, por isso, com vento calmo e céu claro, há condições para ocorrência de geada. As tardes terão gradual aquecimento e a previsão é de o frio perder força na segunda metade da semana que vem. Da Metsul Meteorologia, Estel Cias.
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0: Valeu, gente.
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1: Existe uma teoria que se chama 90-10, onde uma pessoa tem 90% daquilo que você procura em alguém.

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3: Olá a todos que nos acompanham na Rádio Vang. Na segunda e terça, a previsão é de marcas mínimas ao redor de zero e, por isso, com vento calmo e céu claro, há condições para ocorrência de geada. As tardes terão gradual aquecimento e a previsão é de o frio perder força na segunda metade da semana que vem. Da Metsul Meteorologia, Estel Cias.
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6: Olá, pessoal, tudo bem? Uma excelente segunda-feira. E que tal iniciarmos essa semana aprendendo mais sobre o nosso veículo, cuidando melhor do nosso carro? Por isso, a gente está chegando por aqui com mais uma dica do Sinal Verde. Vamos conferir. Segunda-feira é dia de cuidar da saúde do seu carro. O câmbio automático traz um conforto imbatível. Mas não se engane, ele exige atenção redobrada na manutenção. Trocar o fluido no tempo certo e evitar movimentos bruscos são a chave para não ter prejuízo. Quanto mais cuidado você tiver agora, mais tempo você aproveita a liberdade de dirigir sem se preocupar com a alavanca de marcha.
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1: Olá, hoje é segunda-feira. Seja muito bem-vindo ao nosso momento bem materno na programação. Eu sou a Kelly Gomes, estou aqui esperando por você. E para hoje a gente vai garantir a segurança do bebê que está engatinhando e também descobrindo um mundo novo à sua frente. Então você está tomando conta desse pequeno, deve tomar algumas precauções, como por exemplo, tapar todas as tomadas das paredes e também eliminar todos os fios que possam causar acidentes. Retira também aí do chão objetos que o bebê possa engolir, tropeçar ou se machucar. Vestir também o bebê com roupas que facilitam sua movimentação. E uma boa dica extra é colocar joelheiras próprias para o bebê evitar que os joelhinhos fiquem vermelhos e também calçar meias para que os pés não fiquem frios. Com essa dica, tanto o bebê quanto você ficam muito mais seguros e assim ele pode descobrir o mundo de uma maneira muito mais relaxante para todo mundo. Que tal, hein? E a gente se encontra amanhã.
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No amor não adianta você achar que as coisas vão sempre a favor da maré. 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
1: Agora é o seguinte, gente. Eu quero sacudir essa galera aqui. E lá em cima, cadê a galera lá em cima, assim, ó? Isso! Lá em cima, do outro lado, quero ver, assim, os camarotes. Vamos levantar essa galera, Zezé?
2: Bora, garoto!

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1: Tá chegando agora e já quer dizer que ama.

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3: Fala, pessoal, tudo bem? Uma excelente segunda. Tá no ar o quadro Patrulha do Consumidor. Vai fazer manutenção no carro? Atenção, fuja de quem não oferece garantia. O Código de Defesa do Consumidor garante 90 dias de cobertura para peças e serviços em automóveis. Se a oficina ou loja desconversa sobre esse prazo, é sinal vermelho para a qualidade e a idoneidade do negócio. Exija sempre a sua nota fiscal e garanta que o barato não saia caro na próxima curva. Patrulha do Consumidor fica por aqui. Até o próximo.
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1: Minha gente, bem-vindos a nosso Fatos e Bafos. E deixa eu te contar de Nicolas Cage, meus amigos. Pois é, lá no auge da fama, ele resolveu encarnar o magnata e comprou uma ilha em Bahamas. Pela bagatela de, claro, transformando em reais, né? 12 milhões. O refúgio, digno de cinema, tinha águas cristalinas, iates e até iguanas exóticas. Tudo no maior estilo ostentação que ele amava. O ator estava nadando no dinheiro com seus cachês milionários e queria um esconderijo VIP para chamar de seu, bem do ladinho de astros como Johnny Depp. Só que o sonho de ter o seu próprio paraíso particular acabou virando um dos símbolos dos gastos bizarros que quase o levaram à falência total. A ilha era um luxo só, com autorização para resorts e tudo, mas o astro acabou nem construindo nada grandioso por lá. No fim das contas, a propriedade virou só mais um item na lista de loucuras financeiras antes da crise que abalou Hollywood. É aquela história, né? Quem muito ostenta, uma hora sente o peso do boleto, mesmo sendo um vencedor do Oscar, meu povo.
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2: Olá, olá. Chegando com o meu amigo Pet. Cuidado com a mão pesada na hora de alimentar seus peixes, viu? Comida em excesso é sinônimo de problema grave. O que sobra vai para o fundo, apodrece e libera amônia, uma substância altamente tóxica. Esse veneno invisível pode intoxicar os seus peixinhos rapidamente. A regra de ouro é oferecer apenas o que eles comem em poucos minutos. Menos sobra é mais saúde e água limpa por muito mais tempo.
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2: Olá pessoal, tudo bem? Uma excelente segunda-feira. E que tal iniciarmos essa semana aprendendo mais sobre o nosso veículo, cuidando melhor do nosso carro? Por isso, a gente está chegando por aqui com mais uma dica do Sinal Verde. Vamos conferir. Segunda-feira é dia de cuidar da saúde do seu carro. O câmbio automático traz um conforto imbatível, mas não se engane, ele exige atenção redobrada na manutenção. Trocar o fluido no tempo certo e evitar movimentos bruscos são a chave para não ter prejuízo. Quanto mais cuidado você tiver agora, mais tempo você aproveita a liberdade de dirigir sem se preocupar com a alavanca de marcha.
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5: Olá a todos que nos acompanham na Rádio Vang. Na segunda e terça, a previsão é de marcas mínimas ao redor de zero e, por isso, com vento calmo e céu claro, há condições para ocorrência de geada. As tardes terão gradual aquecimento e a previsão é de o frio perder força na segunda metade da semana que vem. Da Metsu Meteorologia, Estel Cias.
4: Previsão do tempo. 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
2: Olá, hoje é segunda-feira. Seja muito bem-vindo ao nosso momento bem materno na programação. Eu sou a Kelly Gomes, estou aqui esperando por você. E para hoje a gente vai garantir a segurança do bebê que está engatinhando e também descobrindo um mundo novo à sua frente. Então você está tomando conta desse pequeno, deve tomar algumas precauções, como por exemplo, tapar todas as tomadas das paredes e também eliminar todos os fios que possam causar acidentes. Retira também aí do chão objetos que o bebê possa engolir, tropeçar ou se machucar. Vestir também o bebê com roupas que facilitam sua movimentação. E uma boa dica extra é colocar joelheiras próprias para o bebê evitar que os joelhinhos fiquem vermelhos e também calçar meias para que os pés não fiquem frios. Com essa dica, tanto o bebê quanto você ficam muito mais seguros e assim ele pode descobrir o mundo de uma maneira muito mais relaxante pra todo mundo. Que tal, hein? E a gente se encontra amanhã.
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0: 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Agora, dicas pra você cuidar bem do seu amiguinho.
2: Olá, olá. Chegando com o meu amigo Pet. Cuidado com a mão pesada na hora de alimentar seus peixes, viu? Comida em excesso é sinônimo de problema grave. O que sobra vai para o fundo, apodrece e libera amônia, uma substância altamente tóxica. Esse veneno invisível pode intoxicar os seus peixinhos rapidamente. A regra de ouro é oferecer apenas o que eles comem em poucos minutos. Menos sobra é mais saúde e água limpa por muito mais tempo.
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3: E aí, tudo bem? Hoje é dia 11 de maio, segunda-feira. Estamos chegando com a nossa mensagem do dia. Decepção com as pessoas. Há muito tempo, havia um monge diferente dos demais. Ele não permanecia trancado no mosteiro apenas fazendo orações. Sempre que suas obrigações lhe permitiam, ele fazia longos discursos sobre a importância de diminuírem as injustiças sociais entre as pessoas. Não há justificativas nas escrituras para a existência de homens ricos e homens pobres, dizia ele. Após algum tempo de pregação, multidões compareciam aos seus discursos. Isso começou a preocupar os poderosos da região. Os ricos temiam uma revolta popular e a perda de seus bens. Resolveram então que seria melhor calar o monge. Um grupo de comerciantes muito ricos ofereceram propina ao líder do mosteiro onde o monge vivia e pediram que o expulsasse de lá. O líder se deixou levar pela cobiça e pediu ao monge que se retirasse. Mas o monge não desistiu. Reuniu um grupo de ajudantes, que também eram monges, e começou a construir um outro mosteiro. Os comerciantes então ofereceram rios de dinheiro aos monges, que se vergaram ao poder material e largaram suas tarefas, abandonando o monge. O monge então resolveu tocar sozinho a construção do novo mosteiro e continuou suas pregações por justiça social. Certo dia, foi cercado por um grupo de brutamontes que o espancaram até deixá-lo prostrado no chão, desacordado. O religioso precisou de alguns dias para se recuperar, mas logo que o fez, continuou a construção do mosteiro e voltou a fazer suas pregações. Quando o mosteiro estava quase pronto, os comerciantes contrataram pessoas da região para tocar fogo na construção. E assim ocorreu. O monge viu, com lágrimas nos olhos, seu mosteiro ser queimado, fruto de tanto trabalho. Decidiu, no entanto, que iria construir outro mosteiro e começou colocando a primeira pedra. Um homem, que já acompanhava o monge desde o início, ficara espantado com sua persistência. Resolveu então falar com o monge. O senhor foi expulso do seu mosteiro e traído pelo seu líder. Seus pares também o traíram e abandonaram. O senhor foi agredido e teve seu novo mosteiro queimado por pessoas da região que deveriam apoiá-lo. E, no entanto, continua firme em seu propósito de ajudar. Após tantas traições, o senhor não se decepcionou com as pessoas? Não, eu não me decepciono porque eu não espero nada das pessoas. Eu não guardo nenhuma expectativa em relação a elas. Se eu esperasse algo das pessoas, sem dúvida já teria me frustrado muito e não poderia continuar este trabalho. Mas como nada espero dos outros, jamais me frustro. Quanto mais uma pessoa cria expectativas de qualquer tipo, maior é a sua frustração. Não esperar nada de outrem é condição essencial para se viver e fazer o bem. Sou Júnior Bodanese e esta foi a mensagem do dia.
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0: Gente, atenção, a fofoca de hoje é com Cristiane Torlone. Ela que está chegando aos seus 70 anos com tudo em cima e entregou um mapa da mina para essa beleza surreal. A diva revelou que sua rotina é babadeira, misturando uma mega alimentação, sono de beleza e muito movimento, sem medo de se jogar até no surf. Pasmem, hein? Ela medita desde os 16 anos para segurar o brilho mental e ainda decora textos enquanto queima calorias na esteira. Isso que é produtividade, né, meu povo? Além de pedalar no calçadão, fazer yoga, ela garante que o segredo é equilíbrio e não ficar parada de jeito nenhum. Cristiane é a prova viva de que disciplina é o verdadeiro elixir da juventude e que saúde é o que interessa, né? Bom, pra ela o negócio é redescobrir o prazer de se exercitar e manter a energia lá no alto, sempre plena. Quem não queria estar nesse shape com essa disposição toda, né, meu amor? É puro luxo e inspiração.
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1: Olá pessoal, tudo bem? Uma excelente segunda-feira. E que tal iniciarmos essa semana aprendendo mais sobre o nosso veículo, cuidando melhor do nosso carro? Por isso, a gente está chegando por aqui com mais uma dica do Sinal Verde. Vamos conferir. Segunda-feira é dia de cuidar da saúde do seu carro. O câmbio automático traz um conforto imbatível, mas não se engane, ele exige atenção redobrada na manutenção. Trocar o fluido no tempo certo e evitar movimentos bruscos são a chave para não ter prejuízo. Quanto mais cuidado você tiver agora, mais tempo você aproveita a liberdade de dirigir sem se preocupar com a alavanca de marcha.
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6: Olá a todos que nos acompanham na Rádio Vang. Na segunda e terça, a previsão é de marcas mínimas ao redor de zero e, por isso, com vento calmo e céu claro, há condições para ocorrência de geada. As tardes terão gradual aquecimento e a previsão é de o frio perder força na segunda metade da semana que vem. Da Metsul Meteorologia, Stael Cias.
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0: segunda-feira. Seja muito bem-vindo ao nosso momento bem materno na programação. Eu sou a Kelly Gomes, estou aqui esperando por você. E para hoje a gente vai garantir a segurança do bebê que está engatinhando e também descobrindo um mundo novo à sua frente. Então você está tomando conta desse pequeno, deve tomar algumas precauções, como por exemplo, tapar todas as tomadas das paredes e também eliminar todos os fios que possam causar acidentes. Retira também aí do chão objetos que o bebê possa engolir, tropeçar ou se machucar. Vestir também o bebê com roupas que facilitam sua movimentação. E uma boa dica extra é colocar joelheiras próprias para o bebê evitar que os joelhinhos fiquem vermelhos e também calçar meias para que os pés não fiquem frios. Com essa dica, tanto o bebê quanto você ficam muito mais seguros e assim ele pode descobrir o mundo de uma maneira muito mais relaxante para todo mundo. Que tal, hein? E a gente se encontra amanhã.
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3: Fala, pessoal, tudo bem? Uma excelente segunda, tá no ar o quadro Patrulha do Consumidor. Vai fazer manutenção no carro? Atenção, fuja de quem não oferece garantia. O Código de Defesa do Consumidor garante 90 dias de cobertura para peças e serviços em automóveis. Se a oficina ou loja desconversa sobre esse prazo, é sinal vermelho para a qualidade e a idoneidade do negócio. Exija sempre a sua nota fiscal e garanta que o barato não saia caro na próxima curva. Patrulha do Consumidor fica por aqui. Até o próximo.
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6: Olá a todos que nos acompanham na Rádio Vang. Na segunda e terça, a previsão é de marcas mínimas ao redor de zero e, por isso, com vento calmo e céu claro, há condições para ocorrência de geada. As tardes terão gradual aquecimento e a previsão é de o frio perder força na segunda metade da semana que vem. Da Metsul Meteorologia, Estel Cias.
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8: Olá, olá, chegando com o meu amigo Pet, cuidado com a mão pesada na hora de alimentar seus peixes, viu? Comida em excesso é sinônimo de problema grave. O que sobra vai para o fundo, apodrece e libera amônia, uma substância altamente tóxica. Esse veneno invisível pode intoxicar os seus peixinhos rapidamente. A regra de ouro é oferecer apenas o que eles comem em poucos minutos. Menos sobra é mais saúde e água limpa por muito mais tempo.
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2: Oi, uma ótima segunda-feira. Vamos começando o nosso horóscopo. Sou Luana de Oliveira, Áries, Touro e Gêmeos.
0: Áries.
2: Ariano, dá a impressão de que há pessoas com a firme intenção de não deixar a sua alma viver em paz, fazendo suas coisas sem oportunar ninguém. Parece que há pessoas decididas a trazer sua alma a uma guerra indesejada. A cor pra hoje é o roxo.
0: Touro.
2: Oi, Touro. Quanto maior a pressão, maior será a resistência também. Está certo que o tempo urge e há muito para fazer, mas é preciso encontrar uma estratégia que sirva ao propósito de desempacar, em vez de ser o contrário. A cor para hoje é o preto.
0: Gêmeos.
2: Oi, Gêmeos. É ensurdecedor o estalo de consciência que dá no momento em que se compreende uma dinâmica enraizada no dia a dia. O assombro, porém, há de dar lugar o mais rapidamente possível aos ajustes, para isso não acontecer mais. E a cor para hoje é o creme. Daqui a pouquinho, Câncer, Leão e Virgem.
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3: Oi, de volta na programação, você de Câncer, Leão e Virgem.
2: Câncer.
3: Oi, Câncer, é importante nesse momento medir a temperatura do mundo e a direção que as coisas andam tomando, porque seus assuntos pessoais serão influenciados por qualquer direção que o mundo tomar. A força do coletivo impera e a cor para hoje é o marrom.
2: Leão.
3: Olá, Leão, a ambição há de ser contida da melhor maneira possível, porque se você der a ela as rédeas de se tornar a nota dominante, os relacionamentos sofrerão com isso, porque as pessoas serão vistas como obstáculos a ser driblados. A cor para hoje é o prata.
2: Virgem.
3: Olá, Virgem, é necessário repassar uma outra vez tudo o que você tiver certeza de ter entendido muito bem, porque circulam à solta enganos travestidos de verdades, e não é difícil cair nessa armadilha. Questione tudo sem pudor, e a cor para hoje é o branco. Daqui a pouquinho, Libra, Escorpião e Sagitário.
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Opa, muito bom dia. 6:06, começando agora o nosso Vang Bom Dia. Vamos lá, que é segunda-feira. Hoje é 11 de maio de 2026. O signo é de Touro, estação do ano outono, fase da lua minguante. Muito prazer, Guilherme de Abreu por aqui, te fazendo companhia até às 8 horas, trazendo sempre as primeiras músicas, primeiras informações e primeiros destaques do teu dia aqui pelo canal 93.7 FM. 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A temperatura agora é de 3 graus, tá? 3 graus aqui no centro. Hoje deve ser um dia de sol e a temperatura máxima deve chegar a 15 graus. E aí, durante a noite, dá uma esfriadinha mais uma vez. Amanhã, mínima de 4, 5 graus. Depois, na quarta, mínima de 7. E com o decorrer dos dias, vai subindo a temperatura. Hoje deve ser o dia mais frio da semana, tá? Essa é a informação que a climatologia tá indicando. 6:02, vamos com música. Um ótimo dia.

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1: Vamos lá, 6:08, 6:08. Marau com 3 graus agora, tá frio, viu? Tu que tá saindo de casa agora, se agasalha bem, mas bem mesmo, tá? Que tá friozinho aí pra esse começo de semana. 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Entre os destaques desse comecinho de manhã, comecinho de dia, tivemos aí criança que caiu de brinquedo na Barra Shopping Sul em Porto Alegre e recebe alta. Adolescente de 15 anos morre em incêndio e padrasto é preso, suspeito do crime em São Borja. Dominado pelo Flamengo, o Grêmio perde por 1-0 e entra na zona de rebaixamento do Campeonato Brasileiro. E o Inter empatou em 2-2, viu? Com o Curitiba fora de casa no último sábado. E também a Assembleia aprovou 23 projetos voltados à proteção das mulheres no estado em menos de 2 meses. São destaques aí, manchetes dos principais portais do estado. Sotile, um abraço, tá lá na Santa Lúcia, já nos acompanhando, falou que me viu sábado no jantar do ECC. Não viu, Sotile, viu? Ele até me chamou, mas nem acabei escutando, viu? Mas tá aí o Sotile, né? Aliás, um baita jantar, né? Sábado à noite aí, jantar organizado pelo ECC. Estivemos por lá, né? Um belíssimo evento, viu? Parabéns a todos os organizadores, né? Muita gente tinha por lá, viu? Nem sei quantas pessoas, mas estava cheio o salão paroquial. Belíssimo jantar. Quero mandar um abraço ainda pro Milton do Prado tá por aqui, um abraço. A Silvana também tá por aqui, já deixou o bom dia dela. O Matheus também tá participando por aqui. Todo mundo já com suas manifestações aqui pelo 3342-1522. Vamos colocar uma animadinha agora para dar uma esquentada nesse começo de semana.

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5: Olá a todos que nos acompanham na Rádio Vang. Na segunda e terça, a previsão é de marcas mínimas ao redor de zero e, por isso, com vento calmo e céu claro, há condições para ocorrência de geada. As tardes terão gradual aquecimento e a previsão é de o frio perder força na segunda metade da semana que vem. Da Metsul Meteorologia, Estel Cias.
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8: Olá, de volta na programação, agora você de Libra, Escorpião e Sagitário.
0: Libra.
8: Oi, Libra, sua alma fica ciente de todos os riscos envolvidos nessa parte do caminho, apenas isso. Só que uma vez que as coisas são percebidas de forma crua e nua, fica difícil seguir em frente, como se nada demais acontecesse. A cor para hoje é o lilás.
0: Escorpião.
8: Olá, Escorpião, os estados de ânimo afetam positiva ou negativamente os relacionamentos. E em muitos casos, as reações são tão fortes que se cria um estado de guerra difícil de apaziguar. Mantenha seu estado de ânimo sob controle. E a cor para hoje é o amarelo.
0: Sagitário.
8: Olá, Sagitário. Cuide para não reagir exageradamente às contrariedades, porque isso as reforçaria e tornaria muito mais presentes do que se você simplesmente as ignorar e tratar com indiferença, como coisas sem importância. E a cor para hoje é o pink. Já já, Capricórnio, Aquário e Peixes.
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É 6h25, 6h25. Vamos lá, que esse é o nosso Vang Bom Dia. Tava dando uma olhada aqui, duas tragédias lá em Fontoura Xavier, viu? Trabalhador morre e outro fica ferido após soterramento por carga de eucalipto em Fontoura Xavier. E também homem morre ao cair de araucária no interior lá de Fontoura Xavier. Duas tragédias aí no mesmo município aqui no norte do estado. Ainda é destaque, 3 dias após temporal, Rio Grande do Sul ainda tem quase 2 mil pontos sem luz. E preço do petróleo sobe mais de 3% após novo fracasso em negociações entre Irã e Estados Unidos.

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1: 6h33, 6h33. Abraço Panceira, também tá por aqui, obrigado pela companhia. Também falando agora de alguns destaques locais, tá? O que que é manchete aqui no vangfm.com.br. Coraggio é anunciado como tema da 37ª Festa Italiana de Marau. Pré-selecionados do FIES 2026 devem validar informações até essa segunda-feira. E também projeto Infância Empreendedora promoveu encontro entre alunos e empresários na Casa da Cultura de Marau. Destaques aí do vangfm.com.br. Tá frio, viu? Marau agora com 3 graus. Um ótimo dia, ótima semana.

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3: Oi, de volta na programação. Você de Capricórnio, Aquário e Peixes.
0: Capricórnio.
3: Oi, Capricórnio. Os desejos são tiranos. Mas quem é que deseja os desejos? Eles se desejam por si sós, enquanto sua alma é apenas uma testemunha? Ou seria possível sua alma tomar as rédeas e somente desejar o que tiver vontade? A cor para hoje é o vermelho.
0: Aquário.
3: Olá, Aquário. Aquilo que se torna evidente para sua alma não há de ser escondido novamente, porque seria difícil integrar ao cenário atual. Uma vez que algo é percebido, melhor aceitar do que ficar resistindo e escondendo. A cor para hoje é o dourado.
0: Peixes.
3: Oi, peixes. É evidente que algumas recordações inconvenientes vieram para se fazer sentir presentes. Mas sua alma não é obrigada a permanecer nessa dimensão. Você pode perceber e também seguir em frente com a vida. Apenas isso. A cor para hoje é o azul. Galerinha, obrigada pela companhia. Uma ótima semana para todos nós e até a próxima. Tchau.
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6: Fechou então a primeira hora aqui do nosso Vang Bom Dia. Obrigado pela audiência, pela companhia. Tô aqui na companhia também do Jorge, lá na Santa Helena, Panceira, por aqui também. Que seja um ótimo dia e que você tenha uma excelente semana. Tá frio, viu? 3 graus aqui no centro da cidade. Na sequência está chegando É Tempo de Fé, o programa da Igreja do Evangelho Quadrangular com o bispo reverendo Eduardo dos Santos Almeida. Eu quero mandar um abraço ainda antes de fechar essa primeira hora lá para a turma do Jarbas, viu? Com esse frio, o pessoal tá por lá, viu? No plantão, só esperando por você em qualquer momento do dia, da noite, da madrugada, tá? Ou se precisar da teleentrega, chama pelo 999-47-2813. Na sequência, então, é Tempo de Fé. E eu volto às 7 horas com a sequência, com a segunda hora do nosso Melhor Bom Dia.

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6:48, muito bom dia para você. E aí estamos no frio, graças a Deus. Alguns não vão dizer, né? Mas graças a Deus pelo frio. 2 graus é a temperatura aqui no centro da nossa cidade. E esse é o programa É Tempo de Fé. 15 anos de programação ao vivo junto com você, aqui pelas ondas amigas da Vang FM, comunicando o amor de Jesus, os ensinamentos do nosso Senhor Jesus Cristo, declarando a nossa fé e confiança naquele que tem todo o poder para nos salvar. E confiar nas suas promessas é o melhor caminho para você, né? E é o que a gente ensina para você aqui, que você tenha um olhar na eternidade, na sua vida com Jesus, e o seu olhar aqui na terra. Lembrando, sábado, 14:30, em frente à Prefeitura Municipal, a gente tem o início da 4ª Marcha para Jesus, a 4ª edição, sábado próximo, às 14:30, aberta para toda a comunidade. Muito louvor, cânticos, oração em favor da nossa cidade, nesse percurso que estaremos fazendo, declarando a bênção de Jesus sobre a nossa cidade e encerrando na nossa praça central aqui da cidade, no nome de Jesus. E contamos aí com apoio, com você que quer participar ou quer apenas assistir o trajeto, você é nosso convidado. É a nossa 4ª edição da Marcha para Jesus. Estamos muito empolgados e felizes para esse dia, para fazer a nossa parte do mundo espiritual. Cada um faz a sua parte. A igreja, ela tem como missão invocar a bênção de Deus. É o que nós vamos fazer. Invocar a bênção de Deus sobre a nossa cidade. Não andeis ansiosos por coisa alguma, mas sejam antes de tudo conhecidos vossos pedidos pela oração, súplica e ações de graça. E a paz de Deus, que excede todo entendimento, estará em vossos corações e em vossa mente. Então, comece essa semana debaixo dessa promessa, para que você possa vivenciar a bênção de Deus na sua vida. Filipenses 4:6, que acabamos de ler, é uma promessa para o teu dia a dia, é uma promessa para a tua semana, é uma promessa para a sua casa, né? Às vezes tem pessoas que começam segunda-feira muito atribulado pelas responsabilidades da semana. Uma coisa é você se sentir responsável e outra coisa é você permitir que essas suas responsabilidades atribule você, angustie você, deixe você ansioso. Então você precisa colocar tudo nas mãos de Jesus. É assim que você vai vencer e prevalecer. É ele que vai te dar capacidade para todas as coisas desta tua trajetória semanal. 6:53. Meu grande abraço para você ligado conosco e quero mandar um abraço hoje para quem nos ouve todos os dias. Yura Kurtz, muito obrigado pela audiência. E eu sei que você gosta desse cantor e essa música vai para ti, especialmente.

0: 3 minutos faltando para as 7 horas da manhã. Vamos à nossa oração da fé. Coloca aí o que você tem próximo a você e vamos abençoar em nome de Jesus. Senhor Deus Pai, em nome do Senhor Jesus, eu peço a tua bênção, a tua graça, a sua misericórdia. Eu peço os seus olhos favoráveis no nome do Senhor Jesus, para que tudo vá bem no caminho de cada um que neste momento faz, nesse instante, um tempo de fé, de esperança para a sua vida. Em o nome do Senhor Jesus, alcance cada um desses homens, mulheres, famílias, para que tudo vá bem na sua casa, no seu trabalho, na escola. Livra da maldade humana, da maldade maligna, livra das situações contrárias e diabólicas. Que tudo vá bem no caminho de cada um. Que tenham a certeza de que tudo vai dar certo em nome de Jesus. Também abençoamos esta água como um remédio divino para o corpo e a alma. Manifesta poder e unção nesta hora, em nome de Jesus, para que seja um remédio para o corpo e para a alma. Também abençoa, Senhor, o chimarrão, o café, o chá, o leite, o suco, o chocolate quente, o iogurte. Derrama tua bênção e graça sobre cada alimento que está sendo apresentado a ti. Manifesta poder e unção nesta hora, em nome de Jesus. Assim eu te agradeço. Amém, Jesus. Muito bem, se aproximando das 7 horas da manhã, você está abençoado, tudo vai ir bem no seu dia, na sua vida. Continue ligado, vem aí a segunda hora do Vang Bom Dia, com ele, sempre ele, super campeão de audiência, Guilherme de Abreu. Tchau, tchau.
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0: É, vamos lá, que esfriou de vez. 7:05, 7:05. Esse é o nosso Vang Bom Dia, segunda hora a partir desse momento, viu? 3 graus é o que tá marcando o nosso termômetro aqui do estúdio. Passei na praça cedinho, marcava 4, baixou para 3, mas tava programado já para esse começo de semana, esse friozinho aqui por Marau e também por toda a região. Muito prazer, Guilherme de Abreu por aqui, te fazendo companhia até as 8 horas. 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Hoje é segunda-feira, 11 de maio, signo de touro, estação do ano outono, fase da lua minguante, dia de número 131 nesse ano de 2026. Ronaldo Poleto também está chegando por aqui com suas primeiras informações da externa. Frio aí por fora, né, Ronaldo? Bem-vindo, bom dia.
1: Pois é, Guilherme. Verdade. Bom dia para você. Bom dia também para quem ouviu a Vang nesta manhã. Conforme o que era anunciado, né, Guilherme? Dentro daquilo que já a previsão informava, que hoje seria de 3 graus aqui em Marau, se confirma também aqui na praça, viu, Guilherme? 3 graus nesse momento, mas tem uma perspectiva interessante. Vai ter sol hoje, viu, Guilherme? Porque no final de semana quase não teve sol, né?
0: Pois é, a tendência é que seja pelo menos um começo de semana bonito, viu? Com sol, temperaturas baixas, é claro, no começo da manhã, mas pro final do dia também, mas a partir da metade da manhã já a temperatura deve subir e a máxima prevista para hoje é cerca de 15 graus.
1: Então vai mais que dobrar, né, Guilherme? 3 vezes mais até, né? 5 vezes mais, porque se ficar em 15, daria 5 vezes mais do que tá começando o dia, viu, Guilherme?
0: Vai quintuplicar praticamente.
1: É exatamente isso. Trazer aqui, Guilherme, as informações do final de semana, trabalho da Brigada Militar no policiamento ostensivo e preventivo, teve sim visita a estabelecimentos comerciais no final de semana, também rondas em vários pontos aqui da cidade e também teve barreira policial, por exemplo, no sábado, em 2 momentos, um pela manhã e um à tarde, onde foram 17 veículos fiscalizados e 30 pessoas foram identificadas. Não houve nada de irregular, pelo menos constatado nessas ações que foram verificadas na rua José Fuga e também na Júlio Borella. Teve à tarde, à 1h21, a brigada averigou uma denúncia de maus tratos no bairro Frei Adelar. No local foi constatado o abandono de um gato em um apartamento destrancado, onde o animal estava sem água e sem alimentação em condições precárias de higiene. Segundo informações colhidas no endereço, o inquilino teria deixado o animal sozinho já há alguns dias. O gato foi resgatado e ficou sob os cuidados da proprietária do imóvel, sendo os dados do autor também coletados para o devido registro policial. Teve no sábado, no começo da noite, às 7:08, na rua Silvio Cerato, a brigada atendeu uma ocorrência com êxito em salvar uma criança, um bebê de apenas 2 meses que apresentava obstrução total das vias aéreas. Os policiais realizaram manobra e reanimaram a criança com o devido sucesso. Mãe e filho depois foram levados para o hospital para avaliação médica, onde o bebê permaneceu em observação e, segundo informações, passa bem. Também teve no sábado à noite, às 10:27, a Brigada Militar após a denúncia de que havia um indivíduo armado na rua Laureano Tramontina, a equipe abordou o homem que portava uma arma longa e durante a verificação foi constatado que era uma espingarda de pressão. O proprietário foi orientado sobre os riscos e o receio causado na comunidade pela exposição do simulacro em via pública. Também teve no sábado à noite, às 11:43, uma denúncia de som alto na rua Rafael Bortolini. Foram realizadas buscas minuciosas, porém não foi constatada, então, a desordem e apenas, então, ficou na averiguação. Já durante o domingo, também teve acompanhamento de eventos no bairro Santa Helena e também no Salão Paroquial, isso durante a madrugada do domingo. Também teve, durante o domingo e especialmente na madrugada, a Brigada Militar averigou uma denúncia de desordem em um novo loteamento que fica em estrada que vai a Viado Pardo. Os policiais identificaram um veículo estacionado na contramão. Com isso, foi também lavrado auto de infração e condutor foi orientado para sanar a situação irregular de estacionar na contramão. Também teve ontem, de madrugada, às 3h49, na Rua dos Estados, uma mulher relatou que foi agredida pelo companheiro com socos, tapas e um golpe de faca no ombro. O agressor fugiu antes da chegada da Brigada Militar. A vítima foi levada para o hospital, depois para a delegacia de polícia, onde solicitou medida protetiva. Também teve ainda durante a madrugada ações de fiscalização de operação que aconteceu em vários pontos da cidade ontem de madrugada. Também teve no começo da manhã acompanhamento de evento que ocorreu ontem esportivo aqui em Marau por volta às 7h30 da manhã. Já à tarde, às 13h10, a brigada averigou uma denúncia anônima de som alto. No local, os policiais realizaram contato com o responsável, que alegou desconhecer que o volume estava incomodando a vizinhança e prontificou-se a desligar o aparelho de rádio de forma imediata. Como não houve manifestação de interesse por parte de nenhum morador, apenas então coube a devida averiguação, porém não foi informado em que bairro e que rua esse fato aconteceu. Assim como também uma outra perturbação que foi verificada às 5h, também não foi informado em que ponto uma denúncia de som alto, e em contato com o responsável informou que não tinha ciência de que o volume estava incomodando a vizinhança e também se prontificou a baixar o volume. Ainda teve ontem à noite, às 10h10, a Brigada Militar esteve no bairro Frei Adelar para verificar uma denúncia de briga entre vizinhos em via pública. No local, os policiais realizaram buscas, colheram informações populares e confirmaram um breve tumulto anterior, mas que envolvidos já haviam se dispersado e, com isso, nada de irregular acabou sendo registrado, segundo a Brigada Militar. E ainda teve, nesta madrugada de segunda-feira, a Brigada Militar também efetuou visita até o Hospital Cristo Redentor, onde fez buscas para garantir a ordem e segurança de funcionários e pacientes, mas apenas ficou então no campo da averiguação esta ação agora de madrugada, junto também ao Hospital Cristo Redentor, ou seja, uma ação de rotina da Brigada Militar. 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
0: Vamos lá, 7h14, 7h14, ainda na companhia da Emagrecentro, onde tu encontra um método de emagrecimento comprovado de forma científica, com acompanhamento especializado e garantia de resultados. 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Jenny está chegando por aqui também. Bem-vinda, bom dia.
2: Olá, Guilherme, um bom dia para você, pro Ronaldo, também para todo mundo que está sintonizado no Facebook, na 93.7. Um abraço para todo mundo que está com a gente.
0: Agora são 7h16, temos uma pausa, uma parada comercial e a gente volta na sequência com outros destaques e outras informações para você. Um ótimo dia.
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12: Olá a todos que nos acompanham na Rádio Vang. Na segunda e terça, a previsão é de marcas mínimas ao redor de zero e, por isso, com vento calmo e céu claro, há condições para ocorrência de geada. As tardes terão gradual aquecimento e a previsão é de o frio perder força na segunda metade da semana que vem. Da Metsul Meteorologia, Estel Cias.
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0: Vamos lá, 7h23, 7 horas 23 minutinhos. Vamos lá com o nosso Vang Bom Dia. Segunda-feira, 11 de maio, já com o sol brilhando, viu? Continua o friozinho, 3 graus aqui no centro, mas já com a presença do sol e a temperatura vai subir bem aí nas próximas horas, deve chegar a cerca de 15 graus. 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
1: Vamos lá, 7h28. 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
2: E trazendo informação sobre o trânsito, né? Na manhã de ontem, domingo, dia 10, um capotamento foi registrado na IRS 135, no quilômetro 44, no trevo de acesso ao município de Sertão. O acidente envolveu um Chevrolet Corsa que saiu da pista e acabou capotando as margens da rodovia. Quatro ocupantes do veículo ficaram feridos e precisaram de atendimento médico. Três vítimas foram encaminhadas ao Hospital São Roque e uma quarta foi removida em estado mais grave para atendimento médico no município de Passo Fundo. Um dos ocupantes teria se evadido do local antes da chegada das equipes de socorro. O atendimento foi realizado pelo SAMU de Getúlio Vargas e também pela ambulância da EGR, a Empresa Gaúcha de Rodovias, e ainda pela Polícia Rodoviária de Coxilha. As circunstâncias exatas desse acidente devem ser apuradas pelas autoridades.
1: Vamos lá, 7h30, 7h30, trazendo os números da loteria para tu que apostou na sorte no sábado. Então vamos lá, sábado foi dia da Mega Sena, concurso 3006. Sorteio acumulado. Dezenas 25, 42, 45, 48, 50 e também os 60. Ainda tivemos a Loto Fácil, concurso 3681. Foram três apostas ganhadoras da Loto Fácil, tá? Essas apostas, os prêmios que vão para, vamos dar uma espiada aqui, vão para os municípios de, deixa carregar aqui, de Jussara, Goiás, São João da Lagoa, Minas Gerais e São Paulo, capital. Cada aposta vencedora leva o prêmio de R$622 mil. As dezenas sorteadas então da Loto Fácil do sábado: 01, 02, 04, 05, 07, 09, 11, 12, 14, 15, 16, 20, 21, 22 e também o 25. E ainda sábado teve a Quina, concurso 7021. Quina acumulada. dezenas 01, 24, 29, 57 e também

0: Os 61 foram os números sorteados no sábado da loteria. 7:32 com AgroSolution, motores Búfalo e ferramentas para construção. 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Ronaldo, tá de volta com mais informações.
1: E destaco, Guilherme, que nas últimas 48 horas, ou seja, durante o final de semana, as guarnições do Corpo de Bombeiros Voluntários aqui de Marau, seja no Quartel Central ou na Unidade Norte, lá no bairro Santa Lúcia, atendeu ao todo no final de semana, Guilherme, atendeu a 8 chamados. No sábado, foram 5 chamados, sendo de que dos 5, aliás, foram 6 no sábado, sendo que 5 foram de casos clínicos na rua Fioravante Via Piana, no Colinas Nova Amaral, para uma mulher de 34 anos. Na Giuseppe Sandin, no bairro São Cristóvão, para um homem de 52 anos. Na rua Alberto Zanata, no centro, uma idosa de 79 anos. No Taquari, um caso clínico para uma idosa de 86 anos. E na rua dos Estados, na Santa Helena, para uma adolescente de 17 anos. Apenas corrigindo aqui, Guilherme, no sábado foram 5 chamados e os 5 foram para casos clínicos. Já no domingo, teve ao todo 2 chamados. Um deles foi para caso clínico, na rua José Ponce Sobrinho, na Santa Lúcia, para um menino de 3 anos. E também foi atendida uma ocorrência de trânsito, uma saída da estrada, em São Francisco, um veículo Gol com placa de Marau, que acabou então se envolvendo nesta ocorrência. E um homem de 49 anos é que foi encaminhado para atendimento médico no Hospital Cristo Redentor. E esse foi, portanto, o trabalho do final de semana do Corpo de Bombeiros Voluntários aqui de Marau. Claro, também acompanhando alguns eventos que aconteceram, e aí bombeiros também marcaram presença durante o final de semana. 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
0: 7:35, 7:35. Vamos lá, que esse é o Vang Bom Dia, no oferecimento ainda do Variza. 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
2: E os tribunais regionais eleitorais estão com inscrições abertas para ampliar e renovar o banco de mesários voluntários que atuarão nas eleições gerais de 2026, no mês de outubro. O cadastro pode ser feito de forma permanente na Justiça Eleitoral. Cabe ao mesário fiscalizar o processo das zonas eleitorais. Desde março, uma campanha do TSE convoca colaboradores para atuarem nessa função. O conteúdo veiculado nas emissoras de rádio e televisão foca no recrutamento de novos colaboradores e também foi adaptado para as redes sociais para atingir o público jovem. Todo eleitor com mais de 18 anos pode se inscrever, desde que esteja em situação regular com a Justiça Eleitoral. Não pode ser mesário quem concorre a um cargo elegível nesta eleição, nem parentes de até segundo grau de candidatos, além de membros de diretórios de partidos políticos que exerçam função executiva. Autoridades policiais também estão impedidas de serem convocadas, pois participam do processo eleitoral de outras formas. Também o cadastro, né, pode ser feito online, preferencialmente pelo aplicativo e-título ou nos sites dos tribunais regionais eleitorais. O candidato a mesário também pode entrar em contato com o cartório eleitoral por meio de telefone ou WhatsApp local disponibilizado nos sites dos TRS.
0: 7h38, antes de fechar esse segundo bloco, vamos com as vagas da agência do Cine de Marau para tu que está buscando emprego, buscando recolocação no mercado de trabalho. Na indústria metalúrgica, tem vaga para alimentador de linha de produção, traçador, operador de máquina serra e motorista operador de munque. Na indústria frigorífica, auxiliar de linha de produção, magarefe, operador de produção e inspetor de qualidade. Setor de comércio, atendente de farmácia e vendedora balconista. Setor de supermercados, operador de caixa, fiscal de caixa e atendente de padaria. Na indústria em geral, auxiliar de pintura, preparador de pintura, operador de máquina, auxiliar de costura e auxiliar de rotomoldagem. Setor de serviços, porteiro, eletricista auxiliar, controlador de pragas, motorista categoria E, motorista categoria D, auxiliar de manutenção, eletricista auxiliar de manutenção, auxiliar mecânico de manutenção, auxiliar de cozinha para restaurante, pedreiro, servente de obras, assistente de responsabilidade social, lavador e abastecedor, auxiliar de serviços patrimoniais, portaria, auxiliar administrativo e casal para trabalhar na avicultura. São vagas em destaque no Cine, que atende junto à Prefeitura Municipal ali no primeiro andar. 7h39, temos uma pausa agora e a gente volta na sequência com mais informações aqui no Vang Bom Dia. Temperatura segue nos 3 graus.
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0: 7h46, 14 para as 8. Esse é o bloco final já do nosso Vang Bom Dia dessa segunda-feira, 11 de maio, viu? Dia de número 131 no ano, faltando 234 para 2027. 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
1: E a Polícia Civil do Rio Grande do Sul vai começar a utilizar a partir de hoje uma ferramenta de inteligência artificial para auxiliar no registro e na análise de ocorrências de violência contra a mulher em todas as delegacias do estado. O recurso vai ser aplicado junto ao Formulário Nacional de Avaliação de Risco, um documento usado para identificar sinais de perigo em casos de violência doméstica e familiar. A tecnologia vai permitir mais agilidade na interpretação das informações e no encaminhamento de medidas de proteção às vítimas. O sistema foi desenvolvido pelo Departamento de Tecnologia da Informação Policial e lançado oficialmente no final de abril. Nos últimos dias, policiais civis de diferentes regiões passaram por treinamento para operar essa nova ferramenta. Atualmente, o FONAR já é utilizado tanto nas delegacias físicas quanto na delegacia online, mas parte do preenchimento ainda ocorre de forma manual. Com a digitalização, formulários preenchidos em papel poderão ser escaneados e interpretados pela inteligência artificial, que pode ajudar a organizar os dados diretamente no sistema de polícia judiciária.
0: E a 37ª edição da Festa Italiana de Marau já tem tema definido, já faz algumas semanas, né? Esse ano a programação será norteada por coragem, que significa coragem. Conforme anunciou o secretário de Cultura, Turismo e Eventos, Paulo César Dal Paz, as atividades ocorrerão entre os dias 23 de maio e 7 de julho, com atrações culturais e gastronômicas. A abertura será marcada pelo jantar italiano, dia 23 de maio, na Rota das Salamarias. A agenda também contará com o Festival Nacional do Salame e posse da rainha dessa edição do evento, a Júlia Berghetti Xavier. Ao todo serão 45 dias de programações voltadas à valorização das tradições italianas presentes aqui no município. A programação bem completinha tu encontra aqui no nosso portal vangfm.com.br, né? Lembrando que um dos pontos altos aí dessa programação é o Festival Nacional do Salame, que tá de volta em Marau, nos dias 3, 4 e 5 de julho, no Parque Municipal Lauro Ricieri Bortolom. Faltando agora 10 para as 8, vamos com o posto Cavalinho. 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Indicadores econômicos, dólar comercial, começa a semana valendo 4,89, o dólar turismo 5,9, o euro 5,76 e a libra 6,69. É o quadro indicadores econômicos aqui para encaminhar o Vang Bom Dia para o final. 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

0: 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E agora sim, para fechar o programa, informações do esporte também, porque teve brasileiro, Campeonato Brasileiro nesse final de semana. Sábado, o Inter empatou em 2-2 com o Coritiba, fora de casa. O Inter que empatou aos 50 do segundo tempo, né? 2-2. O Fluminense também empatou em 2-2 com o Vitória. E o Bahia perdeu em casa para o Cruzeiro por 2-1. Já ontem, Atlético Mineiro e Botafogo empataram em 1-1. Remo e Palmeiras também empataram em 1-1. O Santos fez 2-0 no Bragantino. O Corinthians fez 3-2 no São Paulo. Mirassol e Chapecoense empataram em 1-1. O Vasco fez 1-0 no Atlético do Paraná. E o Grêmio, em casa na Arena, perdeu por 1-0 para o Flamengo. O Grêmio que agora entrou na zona do rebaixamento, viu? Grêmio é o 17º colocado com 17 pontos dentro da zona do rebaixamento. E assim vamos ficando por aqui, fechando o nosso Vang Bom Dia, porque na sequência tem Espaço Plural. Jenny, um ótimo dia.
1: Uma boa segunda-feira e também uma ótima semana para todos nós. Tchau, tchau.
0: Tá certo, vamos lá, que tem... Só deixa eu mandar um abraço ainda aqui pro meu parceiro Everaldo, né? Mandou fotos da geada. O pessoal de Vila Maria tá nos informando, tá? Sobre um... Deixa eu ver, um atropelamento. Um atropelamento, né? Vamos dar uma acompanhada na sequência. 7h53, para você um ótimo dia, ótima semana.

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12: Oito horas e dois para você aqui na Vang. Está começando o nosso Espaço Plural nesta manhã gelada de outono. Hoje é segunda-feira, dia 11 de maio de 2026. Temperatura aqui na área central é de 3 graus nesta manhã. Tudo conforme era anunciada pela previsão do tempo. Esta temperatura baixa e ela vai se confirmando também aqui na nossa região nesta manhã de segunda-feira. A partir de agora até às 10, nós ficamos na sua companhia com o nosso Espaço Plural. Comigo o Ronaldo, também tem o Luigi. Ainda na Unimóvel o Guilherme, também tem na produção a Jenny Gazola. Luigi, esfriou no Rio Grande, Luigi. Bom dia.
13: É, chegou com força. Bom dia. Estamos chegando mais uma manhã bonita, inclusive, né? E de praticamente não tem nuvens. Não vejo nuvens aqui.
12: Não tem nuvens.
13: Mas a gente começa uma manhã gelada. Temperatura na marca de
12: 3 graus.
13: É. Vamos que vamos.
12: Importante colocar de que o que não teve no final de semana já tem nessa segunda-feira, que é o sol, porque tanto no sábado quanto no domingo foram 2 dias de tempo fechado, nublado, emburrado, e assim foi o final de semana, que também marcou aí o Dia das Mães, ontem, domingo. Para hoje, essa condição é de sol, com algumas nuvens no decorrer do dia. Para hoje, a máxima deve chegar, né, segundo o Clima Tempo, a 13 graus. Não sobe tanto hoje a temperatura. Já para amanhã, terça-feira, o dia deve começar novamente com temperatura baixa, um pouco mais alta do que hoje, para amanhã de 5. Porém, amanhã vai a 19 de máxima. Aliás, amanhã vai a 18. 19 vai na quarta-feira. Tanto hoje quanto amanhã e também na quarta-feira, os dias começam com temperaturas entre 3 e 5 graus. Porém, para amanhã e também na quarta-feira, aí a máxima vai a 19. Já ao amanhecer da quinta e sexta-feira, a mínima será de 8 graus e a máxima de 17 e 18. E essas temperaturas abaixo dos 10 graus, de pelo menos até o dia 20 de maio, todos os dias com temperatura abaixo dos 10 graus ao amanhecer, né? Então, muda muito, tá?
13: É, sem dúvida nenhuma, vai ser por aí mesmo.
12: Então, nos próximos dias, até o dia 20, pelo menos, temperatura ao amanhecer sempre abaixo dos 10 graus. Não sobe. Teria aqui alguma previsão de subir a temperatura acima dos 10, né, de mínima, a partir do dia 21 somente, né? Mas é distante ainda. Então, por hora, nos próximos dias, né, nós teremos aí pelo menos uma semana e meia com temperaturas no amanhecer sempre muito baixas, né? Abaixo dos 10 e alguns dias, como hoje, de 3 graus que nós temos aqui na área central da cidade. 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
13: É, temos, na sequência aí, nós teremos a unidade móvel trazendo uma informação, temos uma informação de um atropelamento em Vila Maria, né? Essa informação preliminar que temos para informar, na sequência a unidade móvel aí está em deslocamento e vai trazer mais informações.
12: Atualiza o fato, né? Que ocorreu lá em Vila Maria, teria uma informação de um atropelamento nesta manhã, lamentavelmente. Entre os assuntos para começar a semana, 41% dos brasileiros vem ação do crime organizado onde vivem, diz Datafolha. Investigação na Itália enquadra homens do PCC como mafiosos. Também crédito menos sensível, juros avança 12% e joga pressão sobre o Banco Central. Moraes suspende lei da dosimetria e pede informações a Lula e ao Congresso Nacional, também é um dos assuntos. E tem como destaque ainda, Luigi, também o final de semana, né? O Inter empatou no último lance com o Coritiba, lá em Coritiba, 2-2. E o Grêmio, né, de ótima atuação ontem, goleiro do Grêmio lamenta o gol contra o time carioca. Derrota, né? Empurrão para o Z4, Grêmio que perdeu em casa ontem para o Flamengo. Poderoso Flamengo jogou ontem na Arena em Porto Alegre, Luigi.
13: Exatamente. Grêmio, né? Como a gente imaginava, não conseguiria fazer frente ao Flamengo, até acabou sendo até barato. 1-0, melhor em campo, sem dúvida, foi o goleiro do Grêmio.
12: E são alguns dos temas. Tem algo mais?
13: Irã classifica a proposta para fim da guerra como legítima e generosa. Me parece que agora a gente vai ter um encaminhamento. Trump vai pressionar presidente chinês em encontro sobre guerra. Ainda, também aqui, 3 passageiros de cruzeiro estão com antivírus. 6 pessoas morrem após carro cair em lago em Goiás. Também é destaque aplicação a partir de R$1. Conheça o novo Tesouro Reserva. Então, são informações da manhã de hoje. França confirma caso e identifica 22 contatos com o antivírus.
12: 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O destaque para a segurança pública. E o primeiro destaque é para o trabalho do Corpo de Bombeiros nas últimas 48 horas. Quem destaca as ocorrências é a bombeira Michele. Bom dia.
14: Bom dia, ouvintes. Vamos aos relatos das ocorrências atendidas pelas unidades Norte e Central do Corpo de Bombeiros de Marau nas últimas 48 horas. Dia 9, às 9h55, atendimento a caso clínico na rua Fioravante, Via Piana, bairro Colinas Nova Marau. Às 22h30, atendimento a caso clínico na rua Giuseppe Santin, bairro São Cristóvão. Às 13h34, atendimento a caso clínico na rua Alberto Zanata, Centro. Às 17h05, atendimento a caso clínico na sede Independência Taquari, Interior. Às 18h04, atendimento a caso clínico na Rua dos Estados, bairro Santa Helena. Já no dia 10, às 16h18, atendimento a sinistro de trânsito do tipo saída de pista em São Francisco Interior, envolvendo um Gol com placas de Marau. O condutor foi encaminhado para atendimento médico. E às 18h34, atendimento a caso clínico na rua José Primo Bernardi, bairro Santa Lúcia. Estas foram as ocorrências atendidas pelo Corpo de Bombeiros de Marau. Da sala de operações, falou a bombeira Michele. Tenham todos um bom dia.
13: Bom dia, obrigado pelas informações. Vamos com a Brigada Militar, as ocorrências das últimas 48 horas. A gente começa com o sábado, 9 de maio. Maus tratos animais. À 1h21 da tarde, a guarnição averiguou uma denúncia de maus tratos no bairro Freia de Lar. No local, constatou-se o abandono de um gato em um apartamento destrancado, onde o animal encontrava-se sem água, alimentação e em condições precárias de higiene. Segundo informações colhidas no endereço, o inquilino teria deixado o animal sozinho há alguns dias. O gato foi resgatado, ficou sob os cuidados da proprietária do imóvel, sendo os dados do autor coletados para o devido registro policial.
12: Também teve no sábado à noite, às 7h08, o salvamento de um recém-nascido. Foi na rua Silvio Cerato. A guarnição teve êxito em salvar um bebê de apenas 2 meses que apresentava obstrução total das vias aéreas. Policiais realizaram a manobra que reanimou a criança com sucesso. Mãe e filho foram conduzidos ao Hospital Cristo Redentor para avaliação médica, onde o bebê permaneceu em observação e passa bem.
13: Também tivemos uma abordagem e orientação às 10h27 da noite. Após denúncia, um indivíduo armado na rua Laureano Tramontina, a equipe abordou um homem portando uma arma longa. Durante a averiguação, constatou-se que o objeto era uma espingarda de pressão. O proprietário foi orientado sobre os riscos e o receio causado à comunidade pela exposição do simulacro em via pública.
12: Também teve 17h00 do sábado, a Brigada Militar atendeu uma denúncia de som alto na rua Rafael Bortolini. Foram realizadas buscas minuciosas, porém nada de irregular ou desordem foi constatada. Então apenas uma averiguação referente à perturbação de sossego, mas que não se confirmou.
13: No domingo, violência doméstica, Lei Maria da Penha, 11h04, na Rua dos Estados. Uma mulher relatou ter sido agredida pelo companheiro com socos, tapas e um golpe de faca no ombro. O agressor fugiu antes da chegada da viatura. A vítima foi socorrida ao hospital, posteriormente encaminhada à delegacia de polícia para registro da ocorrência e solicitação de medidas protetivas.
12: Já à tarde do domingo, às 3h10, a Brigada Militar deslocou para averiguar uma denúncia anônima de som alto, porém aqui não informou em que bairro e que rua esse fato ocorreu. Porém, os policiais realizaram contato com o responsável, que alegou desconhecer que o volume estava incomodando a vizinhança e prontificou-se a desligar o aparelho de rádio imediatamente. Como não houve manifestação de interesse por parte de nenhum morador em formalizar o registro da ocorrência, o fato foi encerrado com orientações da parte envolvida.
13: Muito bem, tem mais informação também de averiguação de perturbação de sossego às 5h. A guarnição deslocou-se para averiguar denúncia de som alto. No local, contato com o responsável informou que não tinha ciência de que o volume incomodava vizinhos e prontificou-se a desligar o aparelho. Diante da ausência de partes interessadas em formalizar registro, a ocorrência foi encerrada com a devida orientação.
12: Também teve ainda às 10h10, no bairro Frei Adelar, a Brigada Militar foi acionada para verificar uma denúncia de uma briga entre vizinhos em via pública. No local, os policiais realizaram buscas e colheram informações com populares que informaram e confirmaram um breve tumulto anterior, mas os envolvidos já haviam se dispersado. O patrulhamento foi intensificado nas proximidades, não sendo constatado nenhuma situação irregular, apenas devido à averiguação. E também teve durante o final de semana, claro, também visitas em eventos, além de estabelecimentos comerciais, e ainda, é claro, também teve barreiras policiais, especialmente no sábado, em dois momentos, onde foram, pelo menos, identificadas 30 pessoas e 17 veículos foram fiscalizados, mas nada de irregular foi constatado nessas barreiras policiais. E foi, portanto, o trabalho da segurança pública durante o final de semana aqui em Marau. 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Agora 8h13. Também destacando, Luiz, que nesse começo de manhã nós tivemos temperaturas baixas no estado e até se fala em alguns locais, ainda não foi confirmada essa informação, que poderíamos ter nesta segunda-feira temperaturas de 0 grau até temperaturas negativas, mas isso ainda não essa confirmação. Aliás, estou recebendo informação agora aqui que confirma essa situação de temperaturas negativas aqui no estado durante a segunda-feira, né? Pelo menos 2 abaixo de 1 grau e temperaturas negativas no nosso estado. Mas daqui a pouco a gente também atualiza essa informação para você que acompanha aqui o nosso Espaço Plural nesta manhã de segunda-feira. 8h14, na Guaracar Fiat chegou em Marau com a credibilidade que você sabe, né? 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Luiz, para fechar aqui, termômetros marcaram um décimo abaixo de zero em Nonoai.
13: Opa!
12: É, Nonoai, um décimo abaixo de zero. E no município de Lagoa Vermelha, 4 décimos foi a temperatura nesta manhã, mas 4 décimos positivos, né? Então é até os locais mais frios que nós tivemos no amanhecer hoje aqui no estado, segundo o que tem de informação. Lá em Ausentes, a temperatura hoje foi de 9 décimos, quase 1 grau para começar amanhã. Vamos voltar já com as informações também na sequência com a Unimóvel, que vai participar aqui no programa.
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25: Olá a todos que nos acompanham na Rádio Vang. Na segunda e terça, a previsão é de marcas mínimas ao redor de zero e, por isso, com vento calmo e céu claro, há condições para ocorrência de geada. As tardes terão gradual aquecimento e a previsão é de o frio perder força na segunda metade da semana que vem. Da Metsul Meteorologia, Estel Cias.
26: Previsão do tempo. 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
12: Agora 8 horas e 24, nós seguimos com você aqui na Vang, o Espaço Plural, nesta manhã de segunda-feira, de temperatura baixa aqui na nossa região. Tem o sol sim, temperatura permanece ainda em 3 graus, começando mais uma semana. Falamos agora há pouco, né, com relação também à semana que começou gelada aqui no estado, pelo menos um município registrou temperatura negativa e outros 3 com marcas de pouco mais de 0 grau. De acordo com também informações apuradas em Nonoai, no Norte Gaúcho, a temperatura lá foi de 1 décimo abaixo de 0. Já na Lagoa Vermelha, a temperatura foi de 4 décimos. A lista de mínima segue ainda em Quaraí, na fronteira oeste, com 9 décimos positivos. Em Ausentes, 1 grau. Porto Alegre amanheceu com 7 graus e 8 décimos, segundo o que informa também o Instituto Nacional de Meteorologia. Então tivemos essas temperaturas. Além do que, também Bom Jesus, 3 graus e 6 décimos, Vacaria, 4 graus e 4 décimos, Caxias do Sul, 4 graus e 6 décimos, e São Francisco de Paula, 4 graus e 8 décimos. Esses dados são dados oficiais, né? Que a gente traz aqui com relação às temperaturas. Aqui em Marau, o termômetro de rua, por exemplo, e aqui na Vang também, Termômetro agora é de 3 graus nesse começo de manhã de segunda-feira. Mas por vezes até a sensação pode parecer menos, né? Mas não teve, Luigi, formação de geada aparente em alguns pontos, né? Salvo algum local mais isolado, né? Que teve alguma geada nesta manhã, mas em razão também de que o dia ontem foi, e as últimas horas também, em tempo muito encoberto, né? Possivelmente que foi o que impediu a formação de geada aí nas últimas horas. Agora 8:26.
13: Muito se fala aí, Ronaldo, a respeito do tal navio, né? Que portava passageiros com o antivírus, e dois passageiros de navio afetado testam positivo. Esse fato segue repercutindo no mundo. Dois passageiros retirados do cruzeiro Ondius testaram positivos para o antivírus, anunciaram autoridades hoje. A data marca o fim da operação de retirada e o reabastecimento do navio na ilha espanhola de Tenerife, antes de seguir viagem para os Países Baixos. Dos 94 ocupantes do navio, que desembarcaram no domingo e foram repatriados, um americano e uma francesa testaram positivo para antivírus. O antivírus é um vírus pouco frequente, que normalmente se propaga entre roedores e para o qual não existe vacina. O passageiro americano chegou a testar levemente positivo, conforme anunciado pelo Departamento de Saúde dos Estados Unidos. Lembrando que tivemos óbitos também, né? Que um casal holandês e uma mulher morreram devido ao antivírus. No domingo, 94 dos cerca de 150 passageiros e tripulantes foram retirados ou repatriados a partir do porto de Granadilla, no Tenerife.
12: Agora 8:27, a gente aguarda o chamado da Unimóvel.

0: aguarda o chamado em seguida também da Unimóvel, que vai trazer mais informação sobre esse fato lamentável agora pela manhã, né? Informação que a gente está recebendo aqui sobre esse atropelamento que vitimou uma pessoa lá em Vila Maria, né? Então a gente vai trazer informação na sequência aqui, assim que o Guilherme também tiver em condição, ele checa a informação ainda no município de Vila Maria, né?
1: Quero agradecer aqui a nossa audiência, não sei te dizer o nome do nosso ouvinte que manda foto, inclusive, bom dia, aqui no Angelina Rodrigues, teve geada.
0: Teve geada, é, então lá, mas teve um ponto de geada nesta manhã, valeu pela participação, né? Teve também uma outra informação no final de semana de que um homem foi encontrado morto sobre os trilhos do trem lá em Cruz Alta. Isso foi no sábado à noite. A vítima, identificada como Marcos Brum, é Delgado, de 48 anos. Segundo a Polícia Civil, o corpo foi localizado pelo maquinista de uma locomotiva que fazia o trajeto entre Cruz Alta e Santa Maria. Ele relatou ter acionado a Brigada Militar após ter percebido que passou sobre algo nos trilhos. Autoridades, o maquinista disse ter descido do trem para ver o que era quando encontrou o corpo. Os policiais aguardam os laudos da perícia e também da necropsia para esclarecer se o homem morreu ao ser atingido pelo trem ou se já estava morto. A principal hipótese é de um atropelamento ferroviário que aconteceu lá em Cruz Alta no sábado à noite. Que coisa, né? Teve essa situação. E teve um outro caso, viu, Luiz, que aconteceu em Fontoura Xavier, que eu vou contar daqui a pouco, onde também um homem acabou soterrado por carga de madeira. Vamos trazer informação que vem da Unimóvel. Guilherme já está em condição para participar. Guilherme, bom dia.
2: Já sim, Ronaldo, bom dia. Bom dia para ti, bom dia, Luiz, um bom dia especial para tu que nos acompanha nesse comecinho de semana. Para começar com uma notícia triste, viu, Ronaldo? Um atropelamento com morte, tá? Atropelamento com vítima fatal aqui em Vila Maria, local em que eu me encontro nesse momento. O atropelamento, Ronaldo, aconteceu por volta das 7h20, aqui bem próximo da Secretaria de Educação de Vila Maria, tá? Próximo à esquina também aqui com a escola estadual, e acabou vitimando uma mulher, uma idosa, que acabou sendo atropelada por um ônibus escolar, tá? Essa mulher atravessava a rua, né? Segundo as informações, ela até teria ido até tirar uma amostra de sangue, enfim, e aí quando saía do local, foi atravessar a rua, acabou sendo atropelada por um ônibus escolar que havia deixado crianças aqui na escola, e logo depois, ao fazer a curva aqui na esquina, teria atropelado essa mulher, tá? Uma idosa, a gente até não conseguiu a idade dela, certo, né? Mas é uma idosa com mais de 70 anos, identificada como Zenaide Teresa Roso Zucchi, tá? Ela que, os familiares obviamente já foram avisados, tá? Ela que deixa dois filhos, uma filha e um filho. O filho já está aqui no local do acidente, a filha também esteve por aqui, mas passou mal e já foi encaminhada para o hospital. O motorista desse ônibus também, em estado de choque, necessitou ser encaminhado para o hospital, mas a situação é bem, bem delicada, viu? O corpo ainda segue por aqui, ainda reúne muita gente por aqui, viu, Ronaldo?
0: Lamentavelmente, né, Guilherme, esse fato aí, então, desse atropelamento na área urbana de Vila Maria, né, bem próximo à escola estadual, inclusive.
2: Isso, bem próximo aqui, perto da esquina, né? Ela estaria atravessando a rua quando o motorista do ônibus acabou não vendo ela e aconteceu esse atropelamento e teve morte instantânea.
0: Sim. O local certamente está isolado para a chegada, inclusive, da perícia.
2: Isso. O local tá todo isolado, tá? Toda a rua aqui tá isolada. Brigada Militar está presente por aqui também e a rua toda está fechada.
0: Pois é. É o que tu traz, então, de momento sobre esse fato, essa confirmação, então, de um atropelamento com morte em Vila Maria.
2: Exato, foi por volta das 7h20 da manhã, tá? Zenaide Teresa Roso Zucchi, cerca aí de um pouco mais, talvez, de 70 anos, a idade que os populares acabam nos informando, tá? Ela que deixa, era viúva e acaba deixando dois filhos.
0: Lamentável, né, Guilherme, esse fato aí que você traz nesta manhã. Então a gente fica no aguardo se tiveres algo mais para acrescentar.
2: É basicamente isso, né, Ronaldo? O corpo tá por ali, né? Apenas se aguarda agora a chegada do IGP, né, para levantamento da ocorrência, mas a brigada isola todo o local.
0: Então ela teria ido coletar sangue e talvez voltaria para casa quando acabou tendo essa situação de trânsito aí e acabou morrendo, então, Guilherme.
2: Isso. O pessoal até comentou que talvez ela estaria indo no mercado ali, que fica próximo também, né? Mas isso não tem confirmação exata, mas era basicamente o trajeto que ela fazia.
0: Perfeito. Ok, lamentavelmente, né? Esse fato aí que ocorreu em Vila Maria.
2: Exato. 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
1: Ok, Guilherme, com essa notícia, né? Lamentável lá de Vila Maria, esse atropelamento, então, verificado agora pela manhã, dessa senhora, dessa idosa, né? Que foi atropelada por um ônibus escolar, né? Que lamentavelmente acabou, então, falecendo. Lamentável esse fato nesse início de semana, né, Luiz?
2: É, profundamente lamentável, fica aí a nossa solidariedade, as condolências à família, né?
1: Exatamente, uma senhora, né, que tinha dois filhos, no dia após dia das mães, né, acabou perdendo a vida. 8h33, vamos dar uma paradinha aqui no programa, porque na sequência a gente vai trazer aqui, e a gente vai falar mais hoje, Luiz, porque o que repercute é que o Irã tá dizendo que apresentou uma proposta que é generosa, que é legítima aos Estados Unidos, mas o Trump dizendo que não é bem assim, né? Que não gostou muito da proposta. Então ainda o Irã apresenta aquilo que obviamente entende ser o melhor, mas o Trump dizendo que não gostou disso. Então ainda não há qualquer perspectiva do fim desta guerra, né? Que já se estende desde o mês de fevereiro. Então nós estamos caminhando aí para 90 dias, né, de guerra entre o Irã com os Estados Unidos, e aí envolve ainda o Líbano, Israel, Hezbollah e tudo mais. Vamos voltar já com o nosso programa e também na sequência com o comentário da segunda-feira do Carlito Aris Silvestre, que traz os assuntos desse começo de semana.
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1: Agora 8h40, 20 faltando para as 9 da manhã, de volta com o nosso Espaço Plural. 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Confirma agora 19 para as 9 da manhã. 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E o destaque para o comentário da segunda-feira do Carlito Arise Silvestre e os assuntos para começar a segunda-feira gelada, Carlito. Bom dia.
16: Ok, bom dia. Para mim ser perfeito, precisaria chuva junto, né? Eu adoro frio e chuva. Não sei por quê. Alguma coisa marcou a minha vida, talvez a minha infância, né? E eu acho bacana. Bom, frio é agradável também, a gente se encontra e diz, bah, frio, que bom. Um diz que não gosta, outro gosta, né? Mas é uma forma, me parece, mais de solidariedade. A gente se aproxima com o frio, né? A gente se distancia com o calor, né? Tira e tendrio, né? Essa é a expressão italiana que a gente usa. Olha, eu, claro que um pouquinho chateado, mas era esperado, derrota e empurrão para o Z4. O Grêmio tem tudo para sair daí, até que enfrentou o super time do Brasil, que é o melhor time do Brasil, que é o Flamengo, tem o maior elenco. E o empate do Internacional fora de casa, né? O Internacional já disparou pro meio da tabela. Pois bem, é assim, o futebol é assim. É, Moraes suspende a lei da dosimetria. Eu não sei como é que esse cafajeste continua ainda mandando nisso, né? Teria que explicar o dinheiraço que entrou para sua mulher, né? Os milhões que entrou para suas mulheres naquelas negociatas que fez com o sujeito que está preso aí. Espero que um dia esse senhor vai. Cabeça de ovo, vai ter que pagar tudo que ele andou fazendo por aí. Ele está pedindo informações a Lula e ao Congresso. Legislação beneficia condenados pelo 8 de janeiro, decisão que gerou crítica de aliados do presidente Jair Bolsonaro. Vamos aguardar para ver os desdobramentos, para ver a força que tem o Congresso Nacional. Gostaria de fazer dois registros. Primeiro, um dos registros importantes. No sábado fui convidado, entre tantos, me senti honrado também pela celebração de aniversário aí do Jean Dalpiaz e do nosso querido anunciante aqui, que é o Rafael Finkler. Foi maravilhoso lá na comunidade de, no sítio aí da família Finkler, né? Do Rafael. Muitíssimo obrigado, uma festa bonita. Eu não saberia dizer quantas pessoas. Fiz um registro na minha página de hoje, Esquinas do Mundo. Muitíssimo obrigado. Comemoração é para ser partidário, para ser assim, digamos, para a gente ser, viver a solidariedade. Dois fatos marcantes que gostaria de fazer um registro. Você passou por lá, o Luiz passou por lá, passamos também por lá, na Universidade de Passo Fundo. Passo Fundo Vale será inaugurado na próxima semana. A Universidade de Passo Fundo vai apresentar oficialmente no mercado o Passo Fundo Valley, distrito de inovação de 10 hectares construído no campus da universidade. O projeto vai ampliar em mais de 75% a capacidade atual do ecossistema da Universidade de Passo Fundo. Sem dúvida, é um dos grandes patrimônios regionais. Não é só Passo Fundo que tem que comemorar, temos uma bela universidade. Para comemorar também, passei uns dias aí, Ronaldo, ausente aqui do seu programa, e faço o registro porque alguns me cobram: onde é que andou, já foi e voltou da Copa do Mundo? Digo, não, tô pensando em ir, já tá tudo pronto, né? Passagem já, tudo tranquilo. Só que fiquei no hospital uns dias para fazer um check-up geral, né? Para não dar problemas, né? Deu um problema lá fora, não pode, melhor a gente ir preparado para enfrentar, embora lá tenha todo o conforto também e a segurança em matéria de hospitais e tal. Mas tô muito bem, obrigado. Eu queria fazer um registro de uma senhora que me encontrou no corredor e disse: ah, você é aquele que eu aprecio no rádio. E ela me disse o seguinte: eu sou da fronteira, estou aqui em Marau. Ela disse: sabe, Carlito, que eu, olha, isso me chamou muito a atenção. Olha, Carlito, o que me chama a atenção desse hospital, eu também aqui estou me tratando, e me chamou a atenção o seguinte, do atendimento e principalmente também da forma como tem a estrutura do nosso Hospital Cristo Redentor. E aqui entre nós, um belíssimo hospital. E aí ela disse: nós lá da fronteira sabemos da realidade, do que falta na fronteira da onde eu venho. Ela disse: entrando aqui para me proteger, para buscar solução para um problema meu, ela me disse o seguinte: me dá a impressão e me deixa bem claro o entusiasmo de que daqui só pode sair um ótimo atendimento, pelo que tem de estrutura o nosso hospital. E vem ganhando cada vez mais estrutura e aperfeiçoamento. Agora a gente já tem uma notícia aí, não tem mais lugar para estacionar lá em cima. E parece-me que vão ter que pedir autorização, porque Marau já é uma onda, né? De tirar mato é uma coisa impressionante, né? O que tá desaparecendo, eu só quero que o morro aí dos padres um dia seja ainda preservado, né? Né? Mas já estão entrando, já estão tirando. E ela me disse exatamente isso, que aqui tem infraestrutura e tal, tá beleza, maravilha. Hospitais da Serra Gaúcha passam por expansão. Matéria de hoje, investimentos públicos dos próprios hospitais, a maioria filantrópicos, que é o caso do nosso hospital, filantrópicos, aqueles que na verdade não objetivam lucro no final, né? Mas também não pode ter prejuízos. Então, filantropia é o que é importante. E tem ampliado a capacidade de atendimento da rede de saúde na Serra Gaúcha. A região é autossuficiente e é referência do tratamento de várias patologias. E tem gente que ainda reclama do nosso hospital por algum probleminha, alguma falha que possa ocorrer ao longo do tempo. Mas já somos olhados na região quando se implanta aqui o sistema agora de atendimento mais profundo, com salas especiais para que as pessoas possam ser tratadas, né? Isso aqui demonstra a capacidade que nós temos de absorver não só pessoas que precisam de leitos especiais, mas de outros municípios da região. E quando somos contemplados com isso, com o apoio do governo estadual também, é importante que isso serve para o atendimento de outras pessoas de fora que possam vir ser atendidos aqui em Marau. Então é uma central de atendimento regional e temos que comemorar estes avanços também. Sabe o que eu vi num aniversário de que eu vou falar hoje? Do Rafael Tinkler e também do Jean Del Piaz. Alguém me disse o seguinte, e eu vou falar, porque ele já falou em público em algum encontro. Estava lá o candidato a deputado federal, que é o marauense Vilmar Zanquim. E ele disse o seguinte, e falou para nós ali num grupinho, eu espero me eleger deputado federal, porque aquilo que eu fiz por essa rodovia e vou continuar fazendo aqui, que vai até o perimetral que nós temos lá, que vai para Passo Fundo, né? Federal. Ele disse, eu prometo e assumo o compromisso que eu vou ajudar a fazer Marau Nicolau Vergueiro com asfalto. Pra ser verdade, eu espero que cumpra sempre. E ele cumpriu, quero desejar boa sorte, é verdade, né? Ele tem todas as condições de buscar aqueles recursos federais e poder trabalhar para Nicolau Vergueiro. Não sou favorável àqueles que, não precisa estrada para lá. Claro, é melhor porque quem produz em Nicolau Vergueiro vai trazer a produção para cá também. E não precisa ir para Passo Fundo, né? Para a região de Passo Fundo. Então, parabéns, e eu gostei da manifestação e também gostei das comemorações aí do final de semana. A única coisa que me deixou chateado, o Grêmio indo para baixo, mas e o Internacional subindo. É assim, é a vida, a gangorra, um dia a gente sobe, um dia a gente desce. Então, vamos em frente, a vida é linda, é maravilhosa, basta então que a gente cumpra a nossa parte de, assim como a vida é linda, temos o dever de protegê-la, né? Um grande abraço, Ronaldo, bom programa. E eu gosto muito do seu entusiasmo de se comunicar.
1: Tá bom, Carlito. 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Agora, faltando 9:09, Luiz, teve no final de semana mais uma rodada do brasileiro com 10 jogos. O que chamou a atenção é que dos 10 jogos teve 5 empates no final de semana, 2 visitantes ganharam e 3 que jogaram em casa venceram. Dos empates, o primeiro deles foi o 2-2 Coritiba Internacional, Fluminense e Vitória também ficaram no 2-2. O Bahia foi um dos que perdeu em casa, 2-1 para o Cruzeiro. O Atlético Mineiro empatou em 1-1 com o Botafogo. O Remo empatou em 1-1 com o Palmeiras. Santos 2-0 no Bragantino. O Corinthians venceu no Clássico Paulista 3-2 em cima do São Paulo. E também teve Mirassol 1-1 com o Mirassol. Grêmio perdeu em casa por 1-0 para o Flamengo e o Vasco venceu de 1-0 o Atlético Paranaense. Sendo que nós temos ainda antes da Copa do Mundo mais 3 jogos. No próximo final de semana tem Inter e Vasco no Beira-Rio em Porto Alegre, e o Grêmio vai enfrentar o Bahia no domingo lá na Arena Fonte Nova. É o jogo do próximo domingo. E fora esses dois confrontos, Luiz, tem ainda antes da Copa do Mundo. O Inter vai jogar fora com o Vitória e fora também com o Bragantino. E o Grêmio, que joga fora no próximo final de semana, depois tem dois jogos em casa, um com o Santos e outro com o Corinthians. E aí depois tem a parada para a Copa do Mundo. Sendo que esta rodada que eu mencionei, a última, é dia 30 de maio, depois para a competição e vai voltar no dia 22 de julho, vai ser numa quarta-feira. Quando naquela ocasião, na retomada, o Inter recebe o Cruzeiro no Beira-Rio e o Grêmio joga fora de casa com o Mirassol lá em São Paulo. Então é isso que tem pela frente ainda com relação ao brasileiro antes da Copa do Mundo. O Carita mencionou aqui que o Grêmio está na 17ª posição, mas não dá para se apavorar tanto assim, porque quem vem na frente do Grêmio não está tão distante assim em pontos. A diferença é de um ponto a partir do 12º colocado, que é o Botafogo, 13º Atlético Mineiro, 14º Internacional, 15º Santos e 16º Corinthians, todos eles com 18 pontos. E o Grêmio, que é o 17º, tem 17 pontos na tabela de classificação. O 10º colocado tem 2 pontos de diferença, tem 19, que é o Vitória. E aí tem o Coritiba, o 9º, com 20 pontos. E o 8º, o Vasco, com 20. E o Bragantino, com 20 pontos, é o 7º colocado. Luigi, é um desespero total a partir do 7º colocado. Tem 20 pontos para 17, no caso do Grêmio, que é o primeiro na zona de rebaixamento.
2: Isso é verdade.
1: Tá tudo muito embolado.
2: Tá bem embolado. A diferença é muito pouca. Inclusive, o Globo traz isso na manhã de hoje, né? Que só 3 pontos separam o 7º do 17º.
1: Três pontos. Então, uma derrota, um tropeço aqui, um tropeço ali. Muda tudo a classificação, né? Cada rodada vai mudando, né? Porque há um bolo total a partir do 7º colocado aí. Depois se distancia o Palmeiras, que é o primeiro colocado com 34 pontos, o Flamengo é o segundo com 30 e ainda tem um jogo a menos em comparação com o Palmeiras. O Fluminense, ao que parece, o Fluminense perdeu um pouco o ritmo, né? Foi vaiado no final de semana aí com o jogo com o Vitória. O Fluminense é o terceiro com 27 pontos e o São Paulo, que perdeu também no final de semana, é o quarto com 24 pontos. E depois, lá para baixo, praticamente a diferença é mínima, né? Em comparação com os demais. É tudo muito, muito próximo. 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Na sequência, tem mais Espaço Plural.
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3: Nove horas e dois, a gente retoma aqui o nosso Espaço Plural nesta manhã de segunda-feira com 3 graus a temperatura, com o sol que marca a presença, céu azul nesta manhã de outono, porém as temperaturas são bem típicas já de inverno, mas a estação ainda é do outono. E como explicamos, você que chega na programação agora, nos próximos dias, até o dia 20, pelo menos todo o amanhecer será com temperatura abaixo de 10 graus. Alguns dias parecido com hoje, outro um pouco mais, mas até o dia 20, pelo menos, as temperaturas todas as manhãs serão abaixo de 10 graus. Bem típico do período do ano que é o outono. 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Hora certa 9:03. 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Agradecer também quem acompanha o nosso programa lá no nosso canal do YouTube, né? O bom dia também para quem está acompanhando o nosso programa através do computador, do Smart TV ou do smartphone. Está recebendo aqui no programa nesta manhã o presidente do Conselho Regional de Desenvolvimento, o Coréia de Produção. Aliás, é o novo presidente, ele era vice, né? Mas agora, recentemente, também foi eleito para conduzir esse conselho chamado Coréia de Produção, que é o professor Henrique Bertoncio, que está aqui no nosso programa nesta manhã, também para falar sobre esta missão que está assumindo, embora conheça bem, né, o que que é o conselho. Seja bem-vindo aqui, presidente, bom dia.
4: Bom dia, Ronaldo, bom dia, Luíde, todos que nos acompanham aqui em Marau e toda a região pela internet, né? É um prazer estar aqui novamente, sempre muito bom conversar com vocês e hoje representando o Coréia de Produção. Algumas pessoas já conhecem o Coréd, já ouvem falar, mas o Coréd, ele é um Conselho Regional de Desenvolvimento. Então, são pessoas da sociedade, pessoas e entidades da sociedade que se organizaram por uma lei estadual, né? Os Coréds existem por uma lei e o objetivo desse Conselho do Coréd é discutir o desenvolvimento das regiões, o desenvolvimento regional. Então, o estado do Rio Grande do Sul foi dividido em regiões. A nossa região aqui se chama Coréia de Produção, é a região da produção. E são 21 municípios que estão abrangidos nesse Coréia. E ele, então, o Coréia se reúne e busca discutir o desenvolvimento das regiões, dos municípios. A gente entende que cada município busca o seu desenvolvimento, busca as vocações, mas o desenvolvimento ele é muito mais consistente, muito mais com muito mais sucesso se o desenvolvimento acontecer de uma maneira regional, onde um município colabora com o outro, né? Não existe mais, ou nunca existiu, talvez, isolamento, né? Os municípios, eles se integram em uma região que é parecida, no nosso caso aqui, a região da produção, e quando a gente discute o desenvolvimento de uma maneira coletiva, o desenvolvimento é muito melhor.
3: Presidente, quando se fala em Coréd, sempre vem em mente, talvez, um dos assuntos, mas é um dos assuntos que passa pelo Coréd, que é a consulta popular. Esse é um tema, né? Que passa por lá, né?
4: Isso. Então, são tanto o Coréd, ele é criado por lei estadual, e a consulta popular também é uma lei estadual estabelecida, então não é um programa de governo, é um programa do estado, para que todo ano se faça uma consulta à população e uma parte do recurso do governo do estado do ano seguinte seja destinado para o que a população escolher como prioridade. Agora, para 2027, o governo separou 60 milhões de reais para o estado para fazer parte da consulta popular. Dividido pelas regiões, a nossa região, o Conselho, o Coréia de Produção, ele vai ficar com 2.057.000 reais. Então, são 2 milhões do orçamento do estado que vai ser destinado para a consulta popular. A comunidade, então, vai decidir para onde esse recurso vai ser destinado. A consulta popular é um dos pontos que o Coréia conduz, né? O Coréia conduz essa votação e entrega a votação para o governo do estado com as prioridades que a população escolheu, mas além da consulta popular também, como eu disse no começo, o desenvolvimento, a discussão do desenvolvimento é um dos pontos mais importantes. Né?
3: O que se discute hoje no Corand, hein, presidente, com relação à nossa região, desenvolvimento, esses 21 municípios que juntos discutem a região? Hein?
4: Isso, as discussões elas são muito qualificadas, né? A gente tem, eu trouxe até aqui uma publicação que foi feito um plano estratégico de desenvolvimento regional. Esse plano foi discutido em 2015, o desenvolvimento de 2015 até 2030. Em 2023, o Corede se reuniu de novo e atualizou essa discussão. Então, observou o que já foi concluído e quais que são as próximas demandas ou as demandas que ainda não foram atendidas. Então, em 2023, tem uma nova publicação, que é a atualização desse plano, onde tem as prioridades da região. Isso foi fruto de uma discussão muito ampla, né? Então, nós temos publicação das prioridades, né? Mas essa discussão ela é contínua, porque as prioridades também mudam, né? Uhum. Algumas são atendidas e geram-se aí outras necessidades, né? Hoje a gente tem, nas discussões, tem aparecido muito a questão da infraestrutura, principalmente de estradas. A nossa região aqui, ela basicamente depende de estradas, né? A parte do aeroporto é uma demanda também importante, né? Aqui para nossa região, mas agora com os últimos investimentos, ela teve uma boa resposta, né? Mas a área de infraestrutura com relação a estradas é um ponto que tem se mostrado muito preocupante e uma demanda que tem, de certa forma, segurado o desenvolvimento da região, porque a gente precisa de estradas para escoar toda a produção e também para receber pessoas e matéria-prima.
3: Eu só falar que em estradas tem uma discussão já que ocorre na região e aí contempla justamente o Corede, que é a duplicação de Passo Fundo a Carazinho, a 285, bem como também ainda a duplicação do trecho de Passo Fundo até Ernestina e essa questão de duplicação na 324. Então são três rodovias importantes aqui
4: isso,
3: na região.
4: Isso, né? São três rodovias importantes que essa discussão está acontecendo, as que são estaduais no âmbito do estado, as federais a nível federal, e o Corede faz parte dessa discussão e cobra a todo momento melhorias nas estradas. A gente sabe que existem muitas formas de melhorar, né? Seja investimento direto do estado ou agora essa discussão de pedágios que está acontecendo, né? O objetivo do Corede não é tomar partido para um outro modal. A nossa objetivo é auxiliar na discussão e cobrar as melhorias, porque a região precisa dessas melhorias. E um outro ponto que tem sido discutido também fortemente é a questão da água, tanto com a empresa que alguns municípios têm convênio, né, que tem enfrentado dificuldades, mas de maneira geral a água, né, seja a água para utilização na agricultura, na irrigação, a água para as indústrias, a qualidade, o saneamento básico. Então a questão da água é um ponto que está se tornando cada vez mais importante e vai ser cada vez mais importante no futuro, né? Até mesmo quando a gente vê nas reportagens, né, sobre inteligência artificial, que é uma tecnologia fantástica, uhum, né? A primeira coisa que se fala é quanta água é necessária para resfriar os servidores que fazem inteligência artificial funcionar, né? Então, a água está presente desde a agricultura, lá no plantio do agricultor, até a alta tecnologia, a água está presente. Então, é um assunto do presente, mas também um assunto muito importante para o futuro.
3: E quando se fala aqui em água, né, professor, para quem é dos anos 90, vai lembrar, né, de que muito se falava sobre essa questão da escassez de água, dificuldade com água, né, e até parecia um absurdo, ora, mas tem tanta água, e chegou esse momento da discussão.
4: Exato,
3: né?
4: Exatamente.
3: Porque nós temos a questão do clima, nós tivemos exemplo aqui no estado, nas últimas seis safras, cinco delas, de escassez de chuva, isso tem a ver com água, é falta de água,
4: isso,
3: né?
4: Isso.
3: Então, o tema água é um tema que não vai desaparecer tão cedo das discussões.
4: Com certeza, as mudanças climáticas têm vindo esse assunto muito, muito forte, né? A gente teve aquelas as catástrofes aí, das enxurradas há pouco tempo aqui, numa quantidade excessiva de água, e poucos meses depois algumas regiões já estavam enfrentando escassez, né? Então, discutir a água vai ser muito importante, já é importante agora e cada vez será mais importante.
3: E está no Corede esse assunto, inclusive.
4: Está no Corede também esse assunto, exatamente.
3: O que mais se discute no Corede?
4: Estamos trabalhando também num documento que se chama ProRS, então os Coredes de todo o estado se reúnem e discutem as prioridades para os próximos anos, e a cada quatro anos se elabora esse ProRS, onde entrega-se esse documento aos candidatos do governo do estado. O objetivo dos Coredes é que esses candidatos, ainda como na condição de candidatos, vejam esse documento, entendam as prioridades do estado, mas também de cada região, e também se comprometam, tanto com os Coredes como com esses compromissos, né? Então, isso está sendo discutido agora até o final do mês, desse mês seguinte, vai ser elaborado o documento e entregue assim que os candidatos oficializarem as, uhum, as candidaturas, né? Para que eles tomem conhecimento e façam esses compromissos ainda como candidatos.
3: Perfeito. Então tem essa elaboração desse documento que é importantíssimo.
4: Também importantíssimo.
3: Né? Que vai tratar assuntos da região.
4: Exatamente. E entregar esse documento, fazer essas pessoas tomarem conhecimento ainda como candidato, tem outro peso, porque uhum, no momento que eles estão construindo os planos de governo, é que esses elementos podem entrar no plano de governo.
3: Claro. Né? Presidente, o Corede se reúne o quê? Uma vez por mês, a cada 15 dias? Qual é a rotina de encontros, hein?
4: Na verdade, as assembleias acontecem de forma ordinária, de uma vez por semestre, mas a qualquer momento ela é discutida, uhum, e nós temos um grupo de WhatsApp muito ativo, onde são discutidas muitas questões e também colocadas muitas questões da região diretamente. Então é uma discussão que ela não acaba, né? As assembleias, elas ocorrem para tomar decisões, para pontos importantes, mas as discussões elas acontecem a todo momento. E importante dizer, vou até citar o nome aqui das pessoas que fazem, claro, parte da diretoria, porque ao elaborar também, ao organizar essas pessoas para fazer parte da diretoria, um dos objetivos foi ter representantes de todas as regiões do Cored, para que essas pessoas também ajam dentro das suas micro-regiões como potencializadores do Cored, né? Então eu resido em Casca, né? Estou, uhum, ali no campus de Casca da UPF, já estive em outros momentos isso, aqui, é, conversando sobre isso também, né? Então essa micro-região eu acabo atendendo ali. O vice-presidente do Cored Produção, que era o presidente até na semana anterior, o Evandro Silva, que ele foi presidente da Associação Comercial de Passo Fundo, hoje é secretário na Prefeitura de Passo Fundo, então também é importante ter o município de Passo Fundo, que é o maior município aqui da nossa região, dentro do Cored. Nós temos o Odair dos Santos, que é da Prefeitura de Siríaco, bastante conhecido aí nas reuniões da Ampla, dos prefeitos. A professora Munira Medeiros, que é a secretária da Prefeitura de Carazinho, também já foi presidente do Cored Produção, então muito importante ter ela também no nosso grupo e também auxiliando na discussão nessa região de Carazinho. A prefeita Gianice Fernandes, do município de Camargo, também faz parte da diretoria, que nos ajuda muito na interlocução com os prefeitos. E aqui de Marau nós temos o Flávio Augusto de Conto, representando a prefeitura de Marau, então também é importante a gente ter o município de Marau representado na diretoria.
3: Isso é uma diretoria, mas depois tem todos os demais conselheiros, né?
4: Isso mesmo, então a diretoria é quem organiza o Cored, organiza as reuniões, toma as decisões mais urgentes, né? Mas a assembleia, ela é composta pelos secretários de desenvolvimento de todos os municípios, uhum, do Cored. Então, cada município, o seu secretário de desenvolvimento econômico, ele faz parte do Cored, e o Cored, ele é aberto para toda a comunidade. Então, quando há uma reunião do Cored, quando há uma assembleia, a comunidade é convidada a participar, porque o Cored é um espaço amplo de discussão. Agora mesmo, a gente teve sobre a consulta popular, né? Nós tivemos a assembleia inicial, onde foi lançada a consulta popular, e agora está aberto um período até a metade agora de maio, onde a população pode entrar no site da consulta popular e fazer e registrar lá os projetos que ela acha interessante. Então, qualquer pessoa da região que estiver, ela pode estar passando em qualquer município aqui da região, e se ela observar uma necessidade, ela pode entrar no site e escrever essa necessidade, essa ideia que ela teve em poucas linhas. E aí depois que encerra esse período, o Cored vai se reunir de novo em junho para receber todas essas informações que chegaram e então decidir quais são as 5 que vão fazer parte da cédula de votação, para que em julho, quando for a votação, a população possa escolher entre essas 5. Por exemplo, se eu estiver passando aqui na cidade e achar que a praça de um bairro precisa de uma melhoria, eu posso entrar no site da consulta popular e colocar lá melhoria na praça tal. Uhum. Ou alguém que está lá numa outra região, lá em Carazinho, também faz um projeto sobre a melhoria de uma praça lá daquele município. No momento da assembleia, nós podemos juntar essas propostas todas e criar um item lá na cédula, melhoria de espaços públicos ou melhoria de praças, e aí cada município vai fazer a melhoria na sua praça.
3: Será,
4: né,
3: contemplado na cada cidade.
4: Então, são 5 itens que vão para a cédula de votação, os 3 mais votados, então os municípios vão poder utilizar para direcionar esses recursos, esses 2.057.000 que vão ser destinados aqui para nossa região.
3: Claro que o desejo seria ter mais recurso, mas é um tanto limitado isso também, né?
4: Sim, na verdade isso é uma discussão que a gente vem fazendo com o governo do estado há bastante tempo. O recurso já foi muito maior no passado, hoje é um recurso
3: até
4: muito pequeno.
3: Até o formato
4: pequeno.
3: Foi diferente.
4: O formato, né, era diferente, ele era físico, né? As pessoas isso. Iam, passava a urna passava em escolas, passava no comércio, né? Hoje em dia ele é todo digital, todo online, né? Mas o principal é o valor do recurso. A gente tem cobrado que esse valor aumente muito, porque eu sei que 60 milhões, para mim é bastante, para nós aí, uhum, para quem está escutando, 60 milhões é bastante dinheiro, mas 60 milhões dividido por estado inteiro
3: é pouco,
4: é muito pouco. Então, mas o Cored entende que

0: E a consulta popular é um patrimônio do Rio Grande do Sul. Então nós nunca vamos deixar de fazer. Se tiver pouco valor, mas nós vamos fazer do mesmo jeito para não perder esse patrimônio que o Estado tem, que é consultar a população e estabelecer as prioridades.
1: Então, mas tem critérios, né, presidente, no sentido de que cada município tem a obrigação de mobilizar a sua população para votar, porque se não atingir um percentual mínimo de votação, não recebe recurso, né?
0: Isso é importante. Até o ano passado, existia um limite de 2%. É, um limite mínimo, né? Então, o município tinha que ter 2% da votação dos eleitores, né? Votando para conseguir aderir à consulta popular. Nesse ano, o edital não prevê mais essa obrigatoriedade. Pode parecer que vai ficar muito fácil, porém, tem um outro elemento que esse ano o voto vai exigir a senha do GOV.br. Então, a gente sabe que muitas pessoas não lembram da senha. Então, algumas pessoas que gostariam de votar não vão conseguir votar porque não tem o GOV, né? A senha do GOV. Então, também para os municípios que não conseguiam, municípios menores, também acho que vai facilitar a queda dessa trava de 2%. Os municípios maiores, como Marau, Passo Fundo, Carazinho, que são os maiores do nosso Corete, tinham muita dificuldade de chegar a 2% da população na votação, né? Então, acredito que esse ano, com um número menor, eles já vão conseguir aderir também à consulta popular.
1: Para a gente concluir aqui, presidente, sobre ainda o Corede, algo que o senhor gostaria de colocar para a população sobre esse conselho, hein?
0: Acho que é só reforçar, então, aqui o endereço que as pessoas podem entrar e registrar as prioridades, né? Acho que isso é bem importante agora. Existe o site da consulta popular, é www.consultapopular.com. .rs.gov.br ou coloca lá no Google Consulta Popular RS que vai aparecer. É um momento agora importante de as pessoas cadastrarem, né, as suas sugestões. Até o dia 17 de maio está aberto esse período. Está programada a votação da consulta popular para 20 de julho até 26 de julho. Então, o período aí de 17/5 até esse prazo é onde o Cored vai fazer a análise das propostas e ver quais que vão para a cédula, para lá em julho, então, acontecer a votação. E o convite que a gente faz para Marau e para toda a região é que participe desses fóruns de discussão, que participe das reuniões do Corete Produção, mesmo no seu município, quando tiver alguma reunião, participe, dê a sua opinião, porque muitas vezes a gente reclama que não é ouvido, mas também não participa. Então, é muito importante a gente se organizar, e quando há um fórum que está aberto para ouvir e levar as demandas para frente, a gente tem que participar. E nisso agradeço também o espaço. Tenho certeza, né, que as mídias desempenham um papel muito importante, tanto de levantar as demandas, como também auxiliar para que essas demandas sejam resolvidas, né? E a gente coletivamente consegue trabalhar muito melhor do que individualmente.
1: Então, até o domingo próximo prazo para sugerir assuntos aqui para a região, né?
0: Podem ser, e não precisa ser um projeto, são poucas linhas. Entra lá e escreve o que você, com as suas palavras, o que você sugere de melhoria, seja nos mais diversos pontos.
1: Perfeito. É importante participar. Quanto mais participar, maior força tem também o processo, né?
0: Exatamente. E nós ficamos à disposição da rádio e também da comunidade para colaborar no que pudermos.
1: Ok. Presidente do Cored, o professor Henrique Bertoncio, obrigado pela vinda aqui. Também desejo de sucesso e conte com a Vang também no trabalho aí do Cored.
0: Muito obrigado. Tenham todos um ótimo dia.
1: A gente recebeu aqui o presidente do Cored, ele que foi eleito agora no finalzinho do mês de abril e está aqui na Vang nesta manhã. Esteve aqui também para falar sobre essa presença também no Cored e o papel que esse conselho acaba desempenhando aqui na nossa região. Vamos voltar na sequência agora, 9:21. A gente vai com você até às 10.
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3: Falecimento. A funerária Marauense, juntamente com a esposa Maria Edelina em memória, filhos Ademar, Gema, Leonilce em memória, Zenaide, Erazilde, Beatriz, Delma, genros, noras, netos, bisnetos e demais familiares, comunicam o falecimento de Arlindo Basso, ocorrido ontem aos 97 anos. O corpo está sendo velado na capela do Cemitério Municipal de Marau. Celebração de despedida será às 14 horas e logo após encaminhado para o crematório Vera Cruz em Passo Fundo. Comunicamos o falecimento de Arlindo Basso.
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1: 9:27 aqui na Vang tem o nosso Espaço Plural. 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

0: 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Fiquei devendo aqui, Luiz, no programa ainda nesta manhã. Um trabalhador morreu e outro ficou ferido após serem atingidos por uma pilha de toras de eucalipto em Fontoura Xavier. Esse fato aconteceu agora no final de semana. Lá no município, então, de Fontoura Xavier, o acidente que ocorreu durante o carregamento de um caminhão de madeira. Conforme informações do Corpo de Bombeiros de Soledade, a guarnição foi acionada pela sala de operações da Brigada Militar para atender a ocorrência. No local, os socorristas encontraram uma das vítimas já sem vida e o outro trabalhador estava consciente, mas com uma das pernas presas sob a carga de madeira. O homem foi encaminhado pela ambulância da prefeitura ao Hospital Frei Clemente de Soledade e, segundo bombeiros, ele apresentava fraturas fechadas em um membro inferior. A brigada militar permaneceu no local até a chegada também do serviço funerário e ainda da perícia com relação a esse fato. A identidade da vítima não foi informada. Um fato lamentável lá no município de Fontoura Xavier, esse acontecimento que foi no sábado, segundo as informações sobre esta ocorrência aí, Luigi. 9:30 agora.
1: Muito bem, na sequência aí temos também as informações da unidade móvel, você que tá ligado com a gente, últimas negociações agora, Ronaldo, atualizado, inclusive, essa informação no Globo, últimas negociações entre Estados Unidos e Irã para paz terminam em novo impasse, portanto, não teremos aí, certamente, uma trégua nessa guerra que, de certa forma, tá enchendo o saco também, né? Tá se arrastando.
0: E não tem... só enchendo o saco, como o nosso bolso tá pagando caro para isso.
1: Exatamente, tem gerado vários transtornos, né? Em vários lugares do mundo. Então, vamos aguardar. Mas Trump vai pressionar aí para que o Irã de toda forma aceite, né, as suas exigências, mas está cada vez mais difícil.
0: Então tem essa questão aí justamente de que ainda há impasses entre os dois países. Então tem essa situação aí que está ocorrendo. Luigi, para fecharmos aqui ainda como assunto nesta manhã, você até mencionou lá no comecinho do programa, um novo tipo de investimento do Tesouro Direto, plataforma do governo federal para aplicação em títulos públicos, e já está disponível para investidores que buscam alternativas mais simples e com previsibilidade de rendimento. O Tesouro Reserva é lançado oficialmente nesta segunda-feira como alternativa à poupança, aos CDBs, que são os certificados de depósito bancário, e às caixinhas digitais dos bancos. O novo título permite aplicações a partir de R$1 e tem rentabilidade atrelada à taxa básica de juros, a Selic. Alguns clientes do Banco do Brasil já tiveram acesso ao investimento durante a fase de testes. A liberação integral para correntistas começou na última quinta-feira, dia 7. Hoje ocorre o tradicional toque da campainha no B3, a Bolsa de Valores Brasileiras, dando início então à oferta do título ao público em geral. Então, a partir de hoje, o chamado Tesouro Reserva permite que você possa aplicar até a partir de R$1, né? Então tem essa plataforma nova aí para fazer investimentos. 9:32. Daqui a pouco no programa a gente vai falar também sobre esse período final de declaração de imposto de renda e especialmente na declaração, e tem toda uma mobilização também no sentido de destinar parte do imposto, né? Tem um percentual que pode destinar ao Fundo Municipal da Criança e Adolescente, que é o Condica, e também para o Fundo do

0: idoso. A gente vai explicar na sequência também sobre esse assunto, porque tem uma mobilização que acontece por meio da Associação de Contadores aqui de Marau. A gente vai falar mais também no decorrer aqui do programa sobre esse tema. Mas é na sequência, 9:33 agora.
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0: 9:38, aqui na Vanga a gente retoma o nosso espaço plural nesta manhã de segunda-feira, que é de frio, temperatura subiu 7 graus agora, viu, Luedita? Com o sol aqui na nossa região, para hoje a máxima prevista é de 13, então ainda quase que dobra a temperatura, segundo o que informa a meteorologia. E deve ser também frio ao amanhecer da terça-feira. Nós seguimos com o nosso espaço plural, hora certa, quem traz aqui é a Martini, 68 anos, agora faltando 22 para as 10 da manhã. A gente recebe aqui nesta segunda-feira o presidente da Associação dos Contadores de Marau, Joel Migliorini, para falarmos aqui também sobre esse período, essa reta final de declaração de imposto de renda, que começou ainda lá no mês de março, né? Lá na metade ou quase no finalzinho do mês de março. Então nós temos praticamente 2 meses já de declaração que vem ocorrendo e o prazo vai encerrando. E cabe sempre ressaltar que é histórico, a Receita Federal não prorroga prazo para declaração de imposto de renda. É um dos poucos prazos no Brasil que se respeita, né? O calendário que é a declaração do imposto de renda. Presidente, seja bem-vindo aqui à Vanga nesta manhã. Bom dia.
1: Muito obrigado, Ronaldo. Bom dia a todos os ouvintes. E é sempre um prazer estar aqui conversando na Vanga e sobre um tema que é tão importante para todos os contribuintes, as pessoas, né? E sim, o prazo do imposto de renda, ele é levado muito a sério e são raras as exceções que a Receita prorroga, geralmente em situações de calamidade.
0: Uhum. Bom, nesse sentido aqui, faltam em dias úteis é menos, mas se contar no final de semana, menos de 20 dias para a declaração.
1: Perfeito, isso mesmo. O prazo se encerra no dia 29 desse mês, então estamos praticamente na reta final e exatamente é o período para que quem ainda não fez a declaração tenha um tempo hábil, tanto para correr, para organizar a documentação, quanto para fazer os ajustes finais e fazer a transmissão. Porque até dia 29 ocorre a transmissão sem qualquer penalidade. E caso estoure esse prazo do dia 29 de maio, aí os contribuintes que enviarem após, eles têm uma multa aí pela entrega em atraso desta declaração.
0: Presidente, nessa declaração de 2026, o que vocês têm observado como contadores de, talvez, de dúvidas, de dificuldades com relação a quem tem que fazer a declaração? É aquela informação que a partir do próximo ano, mas aí a data base é 2026, que não declara mais imposto de renda até quem ganha R$5.000. Não tem muita dúvida sobre esse assunto ainda?
1: Tem muita dúvida, Ronaldo, e até esse é um momento bem oportuno para falar sobre essa regra que mudou do imposto de renda nesse ano de 2026. Então, é importante reforçar que a declaração atual, ela é referente ao ano de 2025, em que a regra para declarar imposto de renda era quem ganhava até 2.300 e alguma coisa, que eu não estou lembrado agora. Essa regra da isenção até R$5.000, ela passa a valer a partir de 2026, mas para a declaração que vai ser feita em 2027. Então, esse é um ponto que gera muita dúvida nesse momento, mas é importante reforçar que a isenção ela acontece no ano 2026, mas para a declaração só do próximo ano. Essa que estamos fazendo no momento, ela é referente ao ano passado de 2025.
0: É importante colocar, a declaração é sempre feita referente aos dados do ano anterior, né?
1: Isso mesmo. A declaração do imposto de renda, contabilmente falando, né? Uhum. Ela é a declaração acessória da pessoa física. Então, ela fecha o ano fiscal anterior. Então, estamos fazendo a declaração atual, fechando o ano de 2025.
0: Claro. Nesse sentido, o que cabe repassar como informações primordiais nesse momento com relação à declaração? Talvez quem nem iniciou o processo ainda, presidente.
1: Perfeito. Primeiro ponto é você entender se você está obrigado a fazer a declaração ou não. Se você está obrigado a fazer a declaração, é muito importante que você busque um profissional que te auxilie nesse preenchimento das informações, porque não basta apenas informar os valores, os campos dentro do programa do imposto de renda, mas sim saber o que está sendo informado para que essa declaração ela possa ser feita de forma estratégica também, né? Que você possa pagar o menor imposto possível, mas respeitando as leis e cumprindo com a obrigação ali do governo, tá? A declaração de imposto de renda, ela declara tanto os bens e as dívidas que a pessoa tem, além de a renda que você teve no decorrer do ano. Então, é importante que tudo isso seja feito de forma o mais coerente possível para que você não tenha problemas com cruzamento de informações da Receita Federal e também problemas aí com as fiscalizações.
0: Agora, presidente, pode parecer simples, né? Para quem acessar lá a plataforma, tem a chamada declaração pré-preenchida. Não, é fácil, mas tem detalhes, tem que ser observado. Por isso, exige justamente procurar quem tem essa habilidade para a declaração, né?
1: Isso. A declaração pré-preenchida, ela é um recurso que a Receita Federal ela disponibiliza, porém, não se pode confiar puramente no que puxa na declaração pré-preenchida. Como a própria Receita ela anuncia, ela é um recurso para que você possa facilitar o preenchimento. Mas as informações que vão ser enviadas depois na declaração oficial, você sempre tem que ter o documento oficial, né? Seja dos teus rendimentos que você teve no decorrer do ano, ou até mesmo das despesas, porque é muito comum, na verdade, nos últimos anos, a Receita ela tem alterado muito as declarações, que são as informações que os contadores, que as empresas enviam para a Receita Federal. Então, toda esta mudança, em muitos dos casos, os sistemas da Receita não estão ainda 100% na leitura dessas informações. Uhum. Então, aconteceram vários episódios neste ano em que, puxando a pré-preenchida, se tinha um valor de receitas ou um valor de despesas com saúde e que não condizia com a realidade. Então, esse é um ponto muito importante de, quando for fazer a declaração de imposto de renda, você somente deixa informado que você realmente tem a documentação que comprova isso. Uhum. Porque em caso você caia numa malha fina, numa fiscalização, vai ser esta documentação que você possui que você vai enviar para a Receita para se defender do que você informou na declaração.
0: O senhor observa de que o declarante ele tem se antecipado, tem feito isso antes, porque também é um estímulo da própria Receita para que quem for os primeiros a fazer declaração automaticamente tem recurso a receber, também são os primeiros a receber depois. Observa que tem essa mudança ou tem ainda aquela prática de deixar para a última hora, hein?
1: Olha, Ronaldo, nós temos dois grandes grupos que nós podemos dividir. Existem o primeiro grande grupo são os que querem se antecipar, justamente para usar esse benefício de quanto antes você envia a declaração, para quem restitui, acaba restituindo antecipadamente, ou se deu valor a pagar, você pode colocar todo o imposto para debitar em conta. Então, esse é um grande grupo. E existe um grande grupo que é o pessoal que acaba deixando para a última hora, né? Então, o prazo vai ser lá no final de maio, então, próximo ao final de maio, eu me organizo, envio a documentação e acabo fazendo a declaração ali nos últimos dias. Então, são dois grandes grupos. Lembrando que daí, neste último grupo, quem entrega por último, já não tem o benefício de colocar todas as parcelas em débito em conta, e também a restituição, ela vai ser provavelmente vai ficar para os últimos lotes, né? Que são os últimos contribuintes que vão ser contemplados com esta restituição.
0: Claro. Presidente, a Associação de Contadores tem feito um trabalho, estando também em entidades, falando sobre essa alternativa, né? Na declaração de imposto de renda, destinar um percentual do imposto, que ao invés de ir para o caixa do governo, fica nos fundos municipais para investir na criança, no adolescente, nos idosos. E aqui, Marau, também você tem feito esse esforço para levar essa informação, dizendo, olha, o recurso que fica aqui, a gente aplica aqui, é um recurso que tem prestação de contas, ou seja, é importante colocar de que é possível fazer isso, né?
1: Isso mesmo, Ronaldo. Inclusive, podemos até dizer que este é um dos poucos momentos que nós, como contribuintes, conseguimos dizer para onde nós queremos direcionar o nosso imposto. Porque através da destinação, e até aqui eu vou fazer um parênteses, né? Porque se fala muito em doação no imposto de renda, uhum, mas o termo correto é destinação, tá? Porque doação, uhum, se tem a impressão que está saindo do teu bolso, uhum, um dinheiro a mais que você não deveria pagar. Mas o que é feito mesmo é uma destinação. Esse imposto que gera na declaração, ele já deve ser pago para o governo. Porém, ao invés de você mandar esse dinheiro esse imposto lá para Brasília, digamos assim, para o governo federal, para a União, você pode destinar para entidades de Marau e região para que possa usar tanto para iniciativas para criança e do adolescente, para o fundo do idoso, e aí esse recurso ele fica para a comunidade local. Sim. Então, este inclusive é um, para os contadores, acaba sendo muitas vezes é mais complexo a explicação, essa conscientização de como é feita esta destinação do que propriamente o como faz no programa. Uhum. No programa da Receita Federal é uma informação muito simples de ser alimentada, mas muitas vezes para os contadores a dificuldade é em conscientizar o contribuinte de que não é uma doação, você não vai pagar a mais para deixar esse dinheiro, esse imposto para a comunidade local, do que você teria que pagar do total do imposto.
0: Claro que é um percentual, né? Que você vai destinar desse imposto, você destina um percentual para o Condica ou para o Conselho do Idoso, né? Ou os dois conselhos podem ser beneficiados?
1: Perfeito, os dois podem ser beneficiados. Então, o percentual é 3%. Isso estamos falando da destinação na declaração.
0: Uhum, isso.
1: Então, 3% do imposto devido na declaração pode ser destinado para o Condica, que é o Fundo da Criança e do Adolescente, e mais 3% para o Fundo do Idoso. Então, totaliza 6% do imposto devido. Quero chamar a atenção aqui para um detalhe. São 6% do imposto devido. Porém, mesmo quem restitui imposto pode fazer essa destinação, que funciona da seguinte forma: você informa esta destinação, você paga este boleto da destinação tanto para a criança e do adolescente quanto para o fundo do idoso, e no momento em que o governo faz a restituição do imposto, ele restitui este valor que você destinou para as entidades. Então esse também é um paradigma, né, que muitas pessoas entendem que por estar restituindo elas não têm essa oportunidade de fazer a destinação. Elas têm, e aqui a questão da destinação, também é importante explicar um outro ponto, que pode fazer essa destinação do imposto quem entrega a declaração do imposto de renda pelo método completo, né? Ou usando as chamadas deduções legais, que quando você faz a declaração, tu tem duas opções de declaração. A primeira delas, que é a declaração simplificada, que o governo, em outras palavras, ele diz para você, ó, eu não quero saber onde foi os teus gastos, as tuas despesas, em cima do que você recebeu bruto, tira 20% e aí você paga o imposto sobre isso. Então, as pessoas que fazem pelo simplificado, elas não têm direito a fazer essa destinação. Já as pessoas que utilizam as deduções legais ou a chamada declaração completa, aí sim elas podem fazer a destinação deste imposto para as entidades e ajudar aí a comunidade.
0: Agora, Joel, aqui, Mara, a associação chegou a fazer uma estimativa de qual é o nosso potencial de captar esse recurso, ou permanecer aqui, destinar esse recurso para as entidades? Tem esse dado ou não, hein?
1: Nós temos o dado do ano anterior, né? Até o dado atual, como ainda não fechou o prazo, sim, sim, a Receita não disponibilizou para a gente.
0: Mas tá? 2025, na verdade, então.
1: Perfeito. 2025. Passou de 630 mil as destinações aqui para entre o Fundo do Idoso e o Condica. Então foram mais de 300 mil para o Fundo do Idoso e 324 mil para o Condica. Então veja só o quanto é o recurso que você pode ajudar aqui nas entidades de Marau e
0: isso
1: de
0: é o que foi
1: região.
0: Destinado, mas poderia ter, quem sabe, ter sido mais que isso, né?
1: Isso mesmo. Esse é o número do que aconteceu.
0: Efetivamente aconteceu.
1: Isso, em 2025. Agora, segundo o que a Receita Federal, ela nos repassou em evento anterior, Marau tem um potencial muito maior de fazer essas destinações. Inclusive, um outro ponto, Ronaldo, que é importante destacar, é que existem vários momentos em que pode acontecer esta destinação do imposto. Uhum. No momento que faz a declaração do imposto de renda, é a tua última oportunidade de fazer a destinação do imposto. Porém, caso no decorrer do ano, você já sabe que vai declarar pelo método completo no próximo ano, tu já tem uma ideia de quanto você pode repassar para as entidades, então mensalmente você pode fazer um repasse para os fundos da criança e do adolescente e do fundo do idoso, e aí usar depois lá para bater na declaração esses valores. Claro. Então você pode fazer mês a mês essas destinações e no final, quando faz a declaração, você pode ainda repassar o restinho caso sobre mais um valor para fazer a destinação.
0: Presidente, essa informação é importante, porque quem for fazer a declaração já pode chegar e dizer para o seu contador: olha, eu quero fazer essa destinação. Ou seja, ele vai consciente já. Não precisa fazer toda essa explicação que você está fazendo agora aqui, que ela é primordial para levar informação para a nossa audiência. Ou seja, ter em mente que eu sou capaz, né, do meu imposto, deixar uma parte aqui para o nosso município, destinar para dois conselhos, que depois haverá todo um processo também de inscrição, de apresentar plano de trabalho, de aplicação e comprovar onde foi aplicado o recurso. Então, é um trabalho muito sério, né?
1: Isso mesmo, Ronaldo. Essa oportunidade de estar conversando na Vang, ela tem esse viés de conscientizar a população, conscientizar o que a Receita chama como contribuinte, justamente para facilitar também o trabalho do contador, facilitar toda esta explicação de como funciona e, inclusive, de reforçar que as entidades que acessam esse recurso, elas, na verdade, são as distribuidoras do recurso, porque os beneficiários, muitas vezes, não são as pessoas que trabalham na entidade, mas sim as pessoas que são atendidas por essas instituições. O que é muito comum, Ronaldo, é as pessoas pedirem: Joel, eu posso fazer uma destinação para a APAE, ou eu posso fazer uma destinação para uma entidade específica? E aqui é importante reforçar, Ronaldo, que a destinação você faz ela para o fundo, e aí é o fundo que faz o direcionamento deste recurso para as entidades que fazem parte ou que são credenciadas ao Fundo da Criança e do Adolescente e ao Fundo do Idoso. E são entidades muito sérias e que também têm um nível de prestação de contas bem sério também para poder usar esses recursos.
0: Luiz, tem participação da nossa audiência?
2: Pergunta. Temos duas participações.
0: Pro Joel, né?
2: Isso. Bom dia, uma pergunta para o entrevistado. É vantagem pagar o DARF à vista ou parcelado? Não acarreta juros? A Karen do Nova Alternativa.
0: O DARF, qual é a vantagem? Pagar à vista ou parcelado, hein?
1: Ótimo. É uma ótima pergunta. Obrigado, inclusive, pela participação. Quando você faz a destinação do imposto de renda, o DARF da destinação, ele tem vencimento no final de maio, né? Então, dia 29 de maio, muito provável que essa data seja a de vencimento do DARF. Nas destinações, você não consegue parcelar, então ele é à vista. Uhum. Tá? Então, é importante até reforçar que o DARF, não basta você só fazer a indicação que vai doar, que vai destinar esse valor para as entidades do município. Você tem que efetivamente pagar o DARF, senão você cai em malha fina. Tá? Então, esse é o primeiro ponto. E segundo ponto, na questão do imposto, que vai para a União, falamos assim, esse você pode parcelar, respeitando o limite mínimo, em até 8 vezes, tá? Em 8 parcelas. Esse parcelamento, ele tem a correção pela Selic, tá? Então, ele vai ter um jurinho aí que você vai pagar. Então, em termos de escolher se parcela ou paga à vista, se pagar à vista, você vai pagar o valor que está na declaração, se parcelar, vai ter todo mês um acréscimo da correção da Selic, que hoje está em 14,5% ao ano.
0: Então, independe se vai fazer essa destinação ou não, tem que avaliar isso. Se for parcela, vai pagar juro conforme a Selic, se não, vai pagar o valor que está na DARF por inteiro, né?
1: Perfeito. Isso mesmo.
0: Luiz, qual é a outra pergunta, hein?
2: E a outra pergunta é do Dolizete. Quem tem renda variável mensal? Exemplo, às vezes 5.000 e pouco, às vezes 4.300. Vai ser feita uma média anual para a declaração ano que vem ou como fica?
0: Isso já pensando para o ano que vem, então, a situação, né?
1: Ótimo. Então, vamos falar da próxima declaração. Então, primeiro ponto, vamos reforçar que as regras para a declaração de imposto de renda, elas sempre são anunciadas alguns dias antes de anteceder o prazo das declarações. Então, provavelmente no início de março de 2027, a Receita Federal vai anunciar as novas regras, dizendo quem recebeu a partir de X valor precisa declarar, enfim, as regras para o ano corrente. Tá? Então, em termos de, para responder a pergunta do Donizete, nós precisamos aguardar essas instruções do próximo ano da Receita Federal, para ser mais assertivo ali na resposta.
0: Tá? Então fica difícil de fazer a projeção, porque não tem a regra para o ano que vem pronta, né?
1: Isso. O que nós temos hoje como regra é: quem recebe acima de R$5.000 paga imposto de renda, e quem fica abaixo de R$5.000 por mês de salário, prolabore, enfim, o que a gente chama de renda tributável, Quem fica abaixo disso fica isento de impostos.
0: Perfeito. Sobre esse tema, o que, que falta a gente explicar, hein, Joel? O que o senhor entende ser oportuno colocar para nossa audiência, ainda mais que faltam poucos dias para encerrar a declaração, hein?
1: A mensagem final que eu posso passar para todos é: quem está obrigado, o quanto antes busque seu contador, busque a pessoa que auxilia, ou se é a própria pessoa que faz a declaração, que não deixe para a última hora. Porque geralmente em última hora, se falta algum documento, ou até mesmo o programa tiver alguma instabilidade, tiver qualquer problema...
0: Sobrecarregado, né?
1: Se der alguma dor de barriga, a gente costuma falar isso, né? Você acaba estourando o prazo e acaba pagando multa. Então, é importante se antecipar, embora estejamos nos últimos dias, fazer a entrega, fazer o preenchimento com todas as informações da forma mais completa possível e, na medida do possível, sendo a declaração pelo método completo, que faça esta destinação para as entidades locais, para que você possa ajudar a comunidade. Reforço aqui que essa destinação, ela é uma das poucas oportunidades que nós temos como contribuinte de dizer para onde nós queremos enviar o nosso imposto para aplicação na comunidade local.
0: E que fica 6% aqui do teu imposto vai ficar aqui, né? E você vai destinar para as entidades, né? E pode acompanhar depois de perto onde, qual é o trabalho que elas fazem com o recurso, né? Então fica muito próximo tudo isso, né?
1: Exatamente, Ronaldo. Inclusive, muitas pessoas têm a impressão de que esse dinheiro, ele só é utilizado por algumas pessoas, algumas iniciativas, mas são 14 entidades que acessam este recurso aqui no município de Amaral para o Fundo da Criança e do Adolescente, e são mais 7 entidades do Fundo do Idoso. Existem pessoas muito próximas da gente, ou até familiares, que acessam esse recurso através de várias iniciativas que acontecem no município. Então, esse recurso, ele é muito bem empregado e ele é muito próximo, ele é mais próximo do que nós imaginamos para você ter pessoas que acessam esse que são beneficiadas,
0: claro,
1: desse recurso.
0: Ok, Joel Migliorini, ele é o presidente da Associação dos Contadores aqui de Amaral. Obrigado pela vinda aqui no nosso programa, também por levar essa informação, né? Estimular que a gente faça então essa destinação, né? De parte do nosso imposto de renda, 6% é o total, vai para o idoso e vai também para criança e adolescente, para a gente aplicar aqui no nosso município. E também quem está na região pode fazer o mesmo lá com o seu município. Obrigado pela vinda aqui, pelas informações e um ótimo dia.
1: Muito obrigado, Ronaldo. Um ótimo dia para você e para todos os ouvintes também.
0: Ok, a gente recebeu aqui nesta manhã o Joel Migliorini para também falar sobre esse assunto aqui no nosso Espaço Plural. Pontualmente 10 da manhã, fechou o programa de hoje, viu, Luigi?
2: Voltamos amanhã.
0: Voltamos amanhã, a temperatura agora aqui na área central é de 8 graus. Até amanhã, bom dia.

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0: falecimento. A funerária maranhense, juntamente com a esposa Maria Adelina, em memória, filhos Ademar, Gema, Leonilce, em memória, Zenaide, Erisilde, Beatriz, Delma, genros, noras, netos, bisnetos e demais familiares, comunicam o falecimento de Arlindo Basso, ocorrido ontem aos 97 anos. O corpo está sendo velado na Capela A do Cemitério Municipal de Marau. A celebração de despedida será às 14h e logo após encaminhado para o crematório Vera Cruz em Passo Fundo. Comunicamos o falecimento de Arlindo Basso, ocorrido ontem aos 97 anos.
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0: E na tarde desse último sábado, o Colonos Rugby Clube de Marau entrou em campo pela segunda rodada do Campeonato Gaúcho de Rugby. Jogando em casa no estádio Carlos Renato Beber, a equipe de Marau foi superada por 45-17 para o Farrapos de Bento Gonçalves, uma das principais equipes do país. Em dois jogos, o Colonos soma uma vitória na estreia e uma derrota nessa segunda partida. O próximo compromisso será dia 23, fora de casa, em Ivoti, contra a equipe do Brumers.
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0: Chegando aqui na Evang, a nossa comunidade com 8 graus. Hoje é segunda-feira, para você, bom dia. A partir de agora tem o nosso comunidade aqui na Evang. Nesta segunda-feira, dia 11 de maio de 2026, a partir de agora comigo, Ronaldo, mas também com o Guilherme de Abreu, a gente começa o nosso comunidade nesta manhã, viu, Guilherme, que exigiu casaco e casaco mais pesado, né? Porque pela manhã tinha 3 graus por aqui. Bom dia, Guilherme.
1: É, hoje sim, bom dia aí pra ti, Ronaldo, um bom dia especial pra tu que nos acompanha nesse comecinho de comunidade. Hoje esfriou valendo, viu? Começamos o dia com 4, depois baixou pra 3 e agora com o sol já vai subindo a temperatura, bem mais agradável agora, mas tava frio no começo da manhã.
0: É, agora tem 8 graus, né? Aqui em Marau, pelo menos é o que nós temos aqui no nosso termômetro da Evang. Guilherme, tem registro em alguns locais, teve geada agora pela manhã, mas acho que há áreas bem raras, né?
1: Pontos bem pontuais, né? É. Não foi aquela geada geral, né? Mas alguns pontos aí teve sim.
0: É. Vamos lá, começou aqui o nosso programa, que hoje vai destacando, né? Que o dia que começou com temperatura baixa deve chegar máximo aos 13, 14 graus no máximo para hoje. 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Guilherme, nesse dia 11 de maio, o que que nós estamos recordando no calendário para hoje, Guilherme?
1: Olha, para mim marca dia da integração do telégrafo no Brasil. Dia da integração do telégrafo no Brasil. Só isso para mim.
0: Eu tenho aqui também hoje como dia nacional do reggae, viu, Guilherme? Tenho aqui também no calendário para hoje.
1: Isso devido ao aniversário de morte do Bob Marley, né? Ele que morreu em 81.
0: É, a escolha do Jones faz referência à data de falecimento do cantor, né? Que era jamaicano, Bob Marley, que foi considerado aí o ícone do reggae mundial. Então, por isso, né, a homenagem foi no Brasil, inclusive, oficializada em lei em 2012, durante o governo da presidente Dilma Rousseff, né, por meio da lei 12.630. Bob Marley, que faleceu, como você falou, em 11 de maio de 1981, tinha 36 anos, vítima de um melanoma que se espalhou por outras partes do corpo. Mesmo com uma carreira relativamente curta, tornou-se um dos artistas mais influentes da história da música. Então, por isso, né, que tem hoje é o dia do reggae. O reggae, que é um ritmo de batidas marcantes e cadenciadas, destaque para a guitarra e também para a bateria, o ritmo lento e dançante e letras de reflexão social e também espiritual, viu? É o ritmo do reggae, que hoje, então, a gente lembra essa data no Brasil, inclusive com uma lei nacional. E falamos ainda aqui sobre o dia de integração do telégrafo no Brasil, que é lembrado hoje, que lembra a importância do telégrafo para a integração territorial e desenvolvimento da comunicação no Brasil. A homenagem é um dos momentos mais importantes da história da comunicação brasileira. A expansão das linhas telegráficas pelo interior do território nacional, que foi uma forma de se comunicar. No Brasil, o telégrafo teve papel fundamental para a integração nacional, especialmente em áreas isoladas no interior, o que permitiu a aproximação de regiões distantes, melhor comunicação entre estados, fortalecer a administração do território, facilitar operações militares e governamentais e impulsionar o desenvolvimento econômico e também social. o Marechal Rondon, né, tem nessa história a importância da expansão do telégrafo, que era uma forma de se comunicar. Vou enviar um telégrafo, Guilherme.
1: É. Mas na época era uma tecnologia e tanto, viu?
0: É, se nós hoje temos tecnologias que são mais instantâneas, na época essa era a principal que se tinha.
1: Pois é.
0: É. Imagine você num país continental, a importância disso é que permitia, né? Chamou atenção, permitia aproximação de regiões distantes por meio de telégrafo.
1: É a comunicação, né? Nos comunicação. Seus primeiros passos. É. Tem que começar de algum lugar. E na época era uma tecnologia
0: avançada,
1: incrível, né? E muito avançada.
0: É avançada para a época. Isso principalmente aí no final do século XIX, início do século XX, né? Foi onde aconteceu essa expansão e que levou, inclusive, né, as informações, havia comunicação, né, para regiões remotas, como na época, né, o centro-oeste do Brasil, como a própria Amazônia e outros estados, né? Se comparar. A sede do governo era Rio de Janeiro, porque não era lá, não era Brasília, para chegar até aqui no nosso estado, né? Se fazia o quê? Por meio de um telégrafo, né? Era uma forma de comunicar e também termos uma integração nacional da informação, né? Hoje os tempos são outros. Talvez a gente não consiga nem dimensionar o que significou isso naquela ocasião, né?
1: Mas antes você ficava sabendo de coisa que acontecia não tão distante, dias depois, né?
0: Meu Deus. Ou até meses e semanas, às vezes, né? É. Hoje é tudo muito instantâneo. Se acontece agora algo no mundo, no Brasil, a gente já fica sabendo em questão de poucos minutos, né? 10h15, vamos voltar na sequência com o nosso programa, também para destacar aqui os demais assuntos desta manhã de segunda-feira, que tem sol. Agora até apareceram algumas nuvens, mas o sol predomina aqui na região. Na segunda-feira, dia 11 de maio, temperatura confirmando para você de 8 graus.
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9: Olá a todos que nos acompanham na Rádio Vang. Na segunda e terça, a previsão é de marcas mínimas ao redor de zero e por isso, com vento calmo e céu claro, há condições para ocorrência de geada. As tardes terão gradual aquecimento e a previsão é de o frio perder força na segunda metade da semana que vem. Da Metsul Meteorologia, Stael Cias.
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0: 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O programa que também vai trazer aqui o destaque para o nosso quadro, o Vida Saudável, no oferecimento de Exatos Laboratórios, 56 anos, é o mais antigo em atividade, confiança que atravessa gerações. 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O destaque para o nosso quadro Vida Saudável.
1: Vida Saudável.
0: O programa traz aqui nesta manhã a atual coordenadora da Vigilância em Saúde aqui de Marau, a enfermeira Lisiane Dallagnese, porque o Ministério da Saúde lançou uma campanha nacional de vacinação contra o sarampo, voltada para aquelas pessoas que devem viajar agora para a Copa do Mundo, mas não só Copa do Mundo, né? Quem daqui a pouco fora para países como Canadá, como o México e Estados Unidos, para estarem imunizados para o sarampo, mas também, claro, verificar como é que está as suas vacinas de uma forma geral. Seja bem-vinda aqui à Vang nesta manhã, Lisiane, bom dia.
2: Bom dia, Ronaldo, bom dia ao Guilherme e a todos os ouvintes da rádio. Na verdade, Ronaldo, não é exatamente uma campanha, né? É um alerta nacional para todas aquelas pessoas que estarão viajando, se deslocando para a Copa do Mundo, né? Pois estarão acontecendo os jogos Estados Unidos, Canadá e México, onde estão ocorrendo surtos
0: de sarampo.
2: Sarampo, a ocorrência de muitos casos. Então, aquelas pessoas que estarão viajando, né, para esses países, para essas cidades onde há a ocorrência de jogos da Copa do Mundo, que estejam com as suas vacinações, né, todas, eu diria, em dia, especialmente a do sarampo, para não estarem reintroduzindo no país, né, no Brasil, a circulação desse vírus.
0: Claro, isso, claro, é pontual a Copa do Mundo, então esta ação, esse incentivo para olhar como é que está teu calendário vacinal, se está em dia ou não está, né?
2: Isso, todas as vacinas devem estar em dia sempre, né, Ronaldo? A gente não precisa esperar surtos ou epidemias ou pandemias, né, para estar com a vacinação em dia, mas pontualmente agora, né, essa preocupação a nível mundial, porque o sarampo é uma doença viral de transmissão respiratória altamente contagiosa, né? Então, o fato de as pessoas estarem somente se cruzando, né, nos ambientes, já há possibilidade de contaminação. Isso aconteceu no Brasil, na rodoviária de Foz do Iguaçu, alguns anos atrás, onde uma médica francesa, né,

0: da proximidade de estar circulando no mesmo ambiente. Então, é uma doença altamente contagiosa.
1: No nosso caso aqui no Brasil, em nosso estado, os casos de sarampo, hoje não temos muita notificação, né, com relação a isso, né? Mas por isso tem que se vacinar quem sair daqui para não trazer para o país a doença,
0: sim,
1: né?
0: Sim. Então, Ronaldo, 2025 houve a confirmação de 38 casos no Brasil, né? Uhum. Destes, 10 eram importados, então, vindo de outros locais, e 25 relacionados a essa importação. Então, e 3 que fonte de infecção desconhecida. Porém, 2026, né? E essas pessoas, 94% delas, 94,7% delas eram pessoas sem vacina, sem comprovação vacinal. Então, quer dizer, a vacina, ela previne realmente. 2026, até o momento, né? Houve a ocorrência de 2 casos, uma criança de 6 meses, de São Paulo, com histórico de viagem para Bolívia, e uma jovem de 22 anos do Rio de Janeiro, e ambas não estavam vacinadas também. Então, a criança, porque não é ainda a idade de estar fazendo essa vacina. E essa pessoa de 22 anos, eventualmente, né, alguma hesitação vacinal, talvez alguma contraindicação, a gente não tem detalhes disso.
1: Então, essas informações que traz aqui, Lisiane, comprova a importância de estar vacinado contra o sarampo, porque faz sim a diferença.
0: Com certeza. Enquanto Marau, Ronaldo, nós estamos até numa situação um tanto confortável, né? Estamos com uma cobertura vacinal de tríplice viral de primeira dose de 103,32% e de segunda dose de 95,12%. Então, estamos numa situação confortável. Porém, temos que considerar, né, que com o decorrer do tempo da vacinação, essa imunidade, ela pode ter sim uma redução. Então, é importante, né, ressaltar para todos, toda a população, que todas as nossas vacinas devem estar em dia sempre, o nosso calendário, né? E não, por exemplo, iniciar um esquema vacinal contra tétano, hepatite B e nunca mais retornar para segundas e terceiras doses, né? Então, temos que estar com todas as vacinas em dia sempre e não esperar, né, a ocorrência de surtos, como a gente já falou anteriormente. Então, e até revisar, né, especialmente essas pessoas que estarão indo viajar. A gente passou essa informação para as agências de viagem, né, para que orientem os seus clientes se tem alguém que está viajando, né, para outro lugar, porque pode ser, eu não vou para a Copa, mas eu me cruzo com alguém do Canadá, do México, dos Estados Unidos, em algum aeroporto ou porto, enfim, né? E pode estar havendo essa contaminação.
1: Claro que talvez tenha esse apelo aqui, o advento pela Copa do Mundo, mas independente se vai para a Copa do Mundo, se vai para um outro país, no planejamento de viagem, também planejar como é que está a atualização, né, do meu esquema vacinal.
0: Isso,
1: né?
0: Com certeza. Tem doenças que também continuam circulando, né? Difteria. O ano passado teve um alerta, né, dos países das Américas, que estava ocorrendo casos de difteria, que é a antiga Krupp, que se chamava, né? Então, todas as vacinas do calendário estão aí para serem utilizadas de forma gratuita, né, de forma segura. Eventos adversos pós-vacinais são esperados conforme cada vacina, devem ser notificados ao Ministério da Saúde. Então, não tenho por que, digamos assim, ter medo ou não fazer, porque a complicação do não fazer pode ser muito maior do que ter algum evento inesperado ou esperado de qualquer outra vacina.
1: Claro. Lisiane, para esse público que precisa atualizar seu esquema vacinal, ou seja, verificar como é que está as suas vacinas que vai viajar, que é a orientação? Onde vai? É na sala de vacinas?
0: Sala
1: os
0: de
1: postos?
0: Vacina central. Ah. Nós estamos com algumas poucas vacinas, ou quase nada, né, nas unidades de saúde, justamente, inclusive a gripe, né, que estamos em falta, é para recebermos essa semana a nova remessa. Porque, Ronaldo, essas vacinas, elas têm uma curta duração depois de aberta. Então, algum tempo atrás, a gente centralizou, né, a aplicação da maioria das vacinas na sala de vacina central, né, justamente para não haver desperdício, para não haver perda técnica. A gente tem um percentual esperado de perda técnica, porém, se a gente abrir um frasco de vacina que dura 4 horas

0: em cada unidade de saúde e usar uma dose, né, por dia ou por turno, em cada unidade de saúde, a gente tem uma perda muito grande. Então, por isso a centralização.
1: Perde muito mais do que aplica daí, né?
0: Perde muito mais do que aplica. Então, foi um período aí que teve uma grande falta, né, de vacinas, um desabastecimento pelo Ministério da Saúde. Então, naquela época, nós tomamos essa decisão e achamos por bem manter, né? Então, momentos de campanha, como é a da vacina da gripe, a gente disponibiliza sim para as unidades de saúde. Vacinas que são monodose, por exemplo, para as gestantes, a gente disponibiliza nas unidades de saúde para facilitar. Mas essas que são frascos multidoses, a gente precisa deixar centralizada, pensando em não haver desperdício do dinheiro público que é nosso.
1: Claro, então temos essa estratégia, justamente cada tipo de vacina, onde é o destino correto para poder aproveitar melhor. Isso. Né? Dá para explicar, sabe, de vacinas fica ali próximo aos bombeiros, né?
0: Próximo aos bombeiros, no subsolo do SF 1 e 2. Ronaldo, mais uma questão, né, sobre as nossas coberturas. Como eu disse, Marau, estamos felizmente tranquilos com a nossa cobertura, porém a gente recebe, né, diariamente muitos estrangeiros vindo de fora que nem comprovação, né, de vacinas não tem. Não tem cartões de vacina para saber se foi feito, se não foi feito, ou até pelo esquema vacinal deles, um tanto diferente do nosso. Então, é possível que a gente possa, né, estar recebendo pessoas de outros estados ou países, inclusive, né, sem vacinação, sem esquema completo, estarem desprotegidos. Então, um alerta também para essas pessoas que vêm de fora, né, que é o chegarem, né, aqui no Brasil ou aqui no município de Marau, que procurem atendimento, né, na sua unidade de saúde para revisar isso e que completem seu esquema vacinal. Né? A gente observa que muitos têm aquela preocupação: eu vou começar a trabalhar numa grande empresa, eles estão me exigindo o cartão de vacinas. Vai lá e inicia o esquema, mas não completa esse esquema vacinal. Então, se uma vacina ela precisa de 3 doses e mais um reforço para te dar a proteção necessária contra determinada doença, é esse o esquema que deve ser feito, e não somente para comprovar que está vacinado com uma primeira dose para conseguir um emprego. Né?
1: Sim.
0: Precisa completar esse esquema vacinal.
1: Que tem essa situação de vacinas que são 3 doses, né? Tem 2.
0: 3 doses,
1: né?
0: reforços, né? Então precisa fazer todo o esquema recomendado.
1: O esquema completo.
0: Completo.
1: Né? Completo. Sobre esse assunto, Lisiane, algo mais para orientar a nossa audiência? Hein?
0: Seria isso, né, Ronaldo? Então, é mais um alerta, né? Não é uma campanha exatamente de vacinação. É um
1: Fica
0: alerta.
1: Fica atento a isso, né?
0: É essa preocupação. E as pessoas que viajarem, né? Mesmo com um esquema vacinal completo, né? Que retornem com sintomas de febre, manchas pelo corpo, né? Sintomas que não estavam, né?
1: Não era habitual ter aquele sintoma.
0: Não era habitual terem esse tipo de sintomas, que procurem atendimento médico. A busca ativa de casos suspeitos para a vigilância epidemiológica é uma coisa muito complicada. A gente recebe, inclusive, quando há alguma caso suspeito desta forma, né? A gente recebe até pelo rastreamento que eles fazem de voos internacionais ou mesmo voos nacionais, o nome das pessoas, data de nascimento. A gente precisa fazer toda essa investigação, né? Quando que viajou, para onde que viajou, qual foi o meio de transporte utilizado, as pessoas que estavam próximas, né? Se está com esquema vacinal completo, sim ou não, para fazer vacinação de bloqueio. Uhum. Ou seja, mesmo que após um contato, né? A gente precisa ter essa ação pontual para tentar prevenir, enfim, que essa pessoa se contamine e continue passando para outros.
1: A gente conclui aqui, dizendo, até falasses aqui da questão da vacina da gripe, né? Da influenza. Nesse momento o município não conta com doses, né?
0: Ronaldo, todo esse tempo que eu estou na vigilância, desde 2009, nunca vimos, e talvez o Brasil como um todo nunca tenha visto, uma campanha de vacinas de influenza sem vacina. Está bastante revoltante para os profissionais de saúde, né, trabalhando. A gente faz todo um investimento em divulgação, em mobilização, né? Vamos vacinar, vamos prevenir antes.
1: Cria estratégia para vacinação?
0: Isso, cria estratégias de vacinação, abre no sábado, abre de noite, para quanto mais rápido a gente vacinar a população, para estarem protegidos. E infelizmente a gente tem recebido muito poucas doses. Por exemplo, na semana passada a gente recebeu 170 doses para todo o município, né? Então, tecnicamente é inviável distribuir um frasco para cada unidade. Então a gente centralizou na sala de vacinas e estaremos vacinando as crianças, né? A partir dos 6 meses, que vão lá para receber outras vacinas para estarem protegidos o quanto antes. A promessa é que nessa semana a gente receba mais, né? Porém, o estado tinha recebido 50 mil doses, pela informação que a gente teve, né? Teve municípios da região menores do que Marau que receberam 10 doses, 20 doses. Então, tá bastante complicado, a população está procurando, porque está tendo muitos casos de influenza e a gente não consegue atender porque não temos vacina realmente. É um problema assim a nível de ministério, acreditamos, né, que não está abastecendo os estados e municípios.
1: Sim, então o Ministério da Saúde está com dificuldade nesse ano para poder garantir as vacinas nos municípios.
0: Já fica como aviso, né? Nós estamos sem vacinas nas unidades de saúde. O que se sabe é que nessa semana chegará uma outra remessa, mas para o final da semana a gente deverá anunciar aí o abastecimento das unidades de saúde.
1: Porém, é uma remessa sem saber quantidades.
0: Sem saber quantidades.
1: Tá bom. Obrigado pela vinda aqui, Lisiane, pelas informações. Um ótimo dia e boa semana.
0: Obrigada, Ronaldo. Nós que agradecemos o espaço de sempre.
1: Ok, esteve aqui no programa nesta manhã a Lisiane Dallagnese, que coordena a Vigilância em Saúde, também falando sobre esse assunto. Para quem então for para a Copa do Mundo ou viajar, sempre é bom avaliar o seu esquema vacinal, e especialmente agora para a Copa, Estados Unidos, México e também Canadá, estar vacinado contra o sarampo. 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
1: 10:41. Na sequência, a gente retoma o programa também com os demais assuntos, e entre eles tem ainda a participação da Unimóvel, bem como também a gente vai trazer o nosso quadro Valores da Vida.
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2: Falecimento. A funerária marauense, juntamente com a esposa Maria Adelina, filhos Ademar, Gema, Leonilce em memória, Zenaide, Erasilde, Beatriz, Delma, genros, noras, netos, bisnetos e demais familiares, comunicam o falecimento de Arlindo Basso, ocorrido ontem aos 97 anos. O corpo está sendo velado na Capela A do Cemitério Municipal de Marau. A celebração de despedida será hoje às 14h e logo após encaminhado para o Crematório Vera Cruz, em Passo Fundo. Comunicamos o falecimento de Arlindo Basso, ocorrido ontem aos 97 anos.
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0: 10h47, agora 13, faltando pro meio-dia, aliás, 13 para as 11, né, que, Guilherme, fala, que agora é 13 para as 11, pro meio-dia falta 1h13 ainda, né?
1: Tá quase lá, viu?
0: É, dá pra...
1: que passa.
0: Ferveu feijão já, né, Guilherme?
1: Sim, sim.
0: Dá tempo,
1: pra,
0: né?
1: Dá pra comer. Dá pra descongelar, pelo menos, né? Porque tem guarda congelado.
0: Será que dá tempo, Guilherme?
1: Sim, senhor.
0: É, então vai, tá vai. Bom. Com esse gelo todo de 8 graus por aqui, né? Vai saber.
1: No fogo ali, descongela rapidinho.
0: Dá tempo? Então tá bom. Jenny Gazola tá na Unimóvel aí, Jenny, bom dia.
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0: Muito bem, Diene, agora são 10h51, nós seguimos aqui com o nosso Comunidade nesta hora, destacando Atitudes Educação, Vida e Conexão, vestibular no dia 6 de junho. 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Trazendo aqui no programa agora o destaque para o nosso quadro Valores da Vida, no oferecimento da Servini Telentúlio. 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O destaque para o nosso quadro Valores da Vida. Destacando hoje o nosso quadro que fala sobre o limite de cada um. Um garoto olhava a gota de chuva que batia suavemente na janela. Embora seu olhar estivesse fixo, sua mãe podia perceber que o seu pensamento estava muito longe. Aproximou-se do menino e, afagando seus cabelos, perguntou com doçura: "Algum problema, meu filho?" O menino aconchegou-se à mãe e disse baixinho: "Nada não." Embora a resposta negasse, a atitude dele demonstrava que algo não ia bem. A mãe conhecia muito bem o seu filho. Sabia que alguma coisa estava incomodando. Abraçou ele com carinho e esperou que ele mesmo começasse a falar. O fato de estar disponível, atenta a ele, era uma motivação para que ele se abrisse de forma espontânea. E não tardou para que ele ficasse um tanto inquieto naquele abraço e dissesse à mãe, sem levantar os olhos: "Não quero participar da apresentação do teatro deste ano." A mãe pegou ele pela mão e sentou-se, colocou o menino no colo e disse: "Por que, meu filho?" Amuado, ele escondeu o rosto no ombro materno, evitando a resposta. "Você não acha que vai ser legal?" insistiu a mãe. Balançando a cabeça de forma tímida, ele respondeu: "Eu acho, mas é que um dos meus colegas disse que eu nunca vou conseguir decorar todas as falas." A mãe estreitou o menino nos braços e disse com ternura: "E você, meu filho? Você concorda com ele? Você acredita que não é capaz de decorar as falas?" O seu tom de voz era sereno. O menino levantou os olhos e encontrou os da mãe, que olhava de forma carinhosa. "Sabe, durante sua vida, muitas pessoas", disse a mãe, "vão tentar convencê-lo a respeito do que você pode ou não pode fazer. Tentarão fazer acreditar que elas sabem mais do que você. Dirão muitas coisas legais e outras muito chatas. Na maior parte das vezes, essas pessoas poderão estar fazendo isso por inveja, por ciúme ou até mesmo por simples ignorância. Elas não têm como saber tudo, nem como conhecer tantos outros. Muito apenas falam por falar, ou para magoar mesmo. O importante, meu filho, é que você tenha a capacidade de não se influenciar por essas falas. Se elas são certas ou não, somente você poderá dizer. O limite apenas você é capaz de estabelecer. Você, somente você, pode dizer onde seu trabalho e seu esforço poderão lhe fazer chegar. Os olhos do menino, cheios de lágrimas, emocionado pela confiança que foi transmitida pela mãe, beijou de forma suave o rosto da mãe, agradeceu, sorrindo pela mensagem que haveria de ficar para a sua vida gravada em seu coração. Às vezes, as informações nos indicam padrões em voga. Ídolos passageiros ditam modas e jargões. Todos, de repente, consideram-se legitimados a julgar os outros e apontar os seus destinos. No entanto, segue essa onda desatinada apenas quem quer. Quem não se dá o trabalho de refletir ou manter-se firme em suas convicções pode ser arrastado por essas sandices. Mas esse não é o caso de quem conhece a si mesmo e traça seus próprios objetivos. Esses últimos estabelecem seus próprios limites e perseguem seus sonhos com garra e determinação. Suas fragilidades poderão ser motivo de mais empenho e dedicação, mas nunca serão fatores impeditivos impostos por terceiros. Cada qual é responsável pelos seus próprios erros, mas também pelos seus próprios acertos. É nisso que reside o mérito de cada ser. Destaque de hoje aqui do quadro Valores da Vida, o limite de cada um. 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A gente volta na sequência também para destacar a participação do Lancaster Forest, o comentário esportivo e as demais informações desta manhã de segunda-feira.
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0: Fala, pessoal, tudo bem? Uma excelente segunda. Tá no ar o quadro Patrulha do Consumidor. Vai fazer manutenção no carro? Atenção, fuja de quem não oferece garantia. O Código de Defesa do Consumidor garante 90 dias de cobertura para peças e serviços em automóveis. Se a oficina ou loja desconversa sobre esse prazo, é sinal vermelho para a qualidade e a idoneidade do negócio. Exija sempre a sua nota fiscal e garanta que o barato não saia caro na próxima curva. Patrulha do Consumidor fica por aqui. Até o próximo.
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0: 11:05 aqui na Vanga, a gente retoma o nosso programa na sua segunda hora. 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Nesta segunda hora a gente traz aqui também a participação do Lancaster Forest, no oferecimento de lojas Teva, coleção outono-inverno Teva para homens que valorizam a moda, e o destaque para o comentário esportivo da segunda-feira. Lancaster, bom dia.
1: Muito bom dia, Ronaldo, bom dia, Guilherme, bom dia, ouvintes da Bank. Ronaldo, eu disse sexta-feira aqui que qualquer resultado que não fosse a vitória do Curitiba contra o Internacional e do Flamengo contra o Grêmio seria surpresa. Vamos começar com o Internacional, que foi a surpresa. 2-2. O resultado excelente. Por que que eu digo excelente? Que é aquilo que nós vimos no jogo, né, Bruno? É uma coisa assistir jogo do Internacional, e depois eu falo do Grêmio, é um sacrifício. É uma coisa que não dá para gritar. O Internacional empatou aos 50 minutos do segundo tempo. Internacional.
0: É, a gente perdeu a conexão com o Lancaster. O Guilherme tenta aqui fazer então o contato com ele para poder então seguir aqui com o comentário esportivo, né? 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O Lancaster falava sobre o jogo, né, do Internacional, que empatou em 2-2 com o Coritiba no sábado, né? Então, assim que nós tivemos condição de refazer o contato com o Lancaster, tínhamos perdemos a conexão, Lancaster. Falavas aí sobre o Inter, que empatou em 2-2 com o Coritiba, Lancaster.
1: Exatamente, Ronaldo, e única coisa de bom que deu para ver no jogo foi empate de 2-2, um ponto fora, Coritiba, olha que nível que chegamos, dá para comemorar. Essa é a grande verdade. Eu esperava que o Internacional perdesse, como eu disse, na sexta-feira. Internacional empatou aos 50 minutos, tomou o gol, o segundo do Moledo, ex-jogador do Internacional, Rodrigo Moledo, quase no final da partida, 43, se não me falha a memória, e aos 50 empatou com o Félix Torres. Eu quero aproveitar, Ronaldo, de novo e dizer, de novo, quem me ouve sabe que eu falo, a zaga do Internacional, Félix Torres e Vitor Gabriel, não jogam no Juventude. É uma zaga muito ruim, uma zaga deficiente, erram em bola, erram passe, mas ele fez o gol no fim, até eu fazia aquele gol, qualquer um fazia o gol que o Félix Torres fez, mas é muito ruim a zaga do Internacional. Meu Deus do céu, quando saiu o Vitão, agora os dois levaram o cartão, não sei quem que vai jogar, porque o Internacional não tem nem reserva, vai jogar o mercado e não sei quem, Juninho, se seus titulares são ruins, imagina os reservas. Claro que eu não considero o mercado na reserva. O mercado é o melhor zagueiro que o Internacional tem, com 38 anos. Mas o que mais que deu para ver? O menino Alex tá jogando no Alex, que chamam, tá jogando numa posição totalmente diferente, que não é dele, não produz, não tem absolutamente nada. Eu prefiro, olha que situação, o Vitinho do que o Alex jogando lá naquela posição. Então, do Internacional, vou repetir, Ronaldo, do Internacional, a única coisa que prestou foi o resultado e a soma de um ponto. É muito pouco. Agora eu preciso falar, e os gremistas que me desculpem, mas eu preciso falar aquilo que eu vi, aquilo que eu tô sentindo em relação ao Grêmio. Primeiro, deixa eu dizer, para deixar muito claro, o Flamengo não é o melhor time do Brasil. O Flamengo é o melhor time da América. O Flamengo é o melhor plantel da América. Tô cansado de dizer isso. É uma máquina de jogar futebol. O Flamengo é um time para estar jogando no futebol europeu, lá com o Barcelona, com o Atlético de Madrid, Real Madrid, Manchester City, esse é o time do Flamengo. Melhor time da América. Ah, mas então tá bom porque o Grêmio perdeu só de 1-0. Aí que vem o engano. Aí que vem o engano. Se você não viu o jogo e se você olhar o Grêmio jogou hoje na zona de rebaixamento, na zona de rebaixamento, o Grêmio entrou pela primeira vez, Internacional já teve lá, agora do Grêmio. Se você olhar, se você analisar o resultado 1-0 pro Flamengo e você não vê o jogo, meu Deus, é uma vitória. E é. Agora, se você olhar o jogo de que foi a partida do Grêmio e o Flamengo ontem, foi constrangedor ver o time do tamanho do Grêmio, fazer o que ele fez ontem, se portar da maneira que se portou. O Grêmio se acovardou perante o Flamengo. Essa é a palavra pesada, mas é essa a palavra. O Grêmio entrou em campo dizendo, bom, perder nós vamos perder. Certo que vamos perder. Vamos ver se perdemos por pouco. Essa é a impressão que passou para quem estava assistindo o jogo. Se eu tivesse aqui, Ronaldo, eu não sei se você viu o jogo. Eu não, se eu tivesse aqui dizendo, olha, o Flamengo ganhou de 5, de 6, de 7-0, não seria injustiça. Tamanha foi a facilidade que o Flamengo encontrou para jogar contra o Grêmio. O Grêmio tinha momentos, e dava para ver bem na televisão, não tinha uma linha de 5 na defesa, tinha uma linha de 6. Era 2 nas laterais e 4 pelo meio. Uma linha de 6, mais 2 na marcação e um centroavante. O Vinícius lá, coitado, que não sabia o que fazer. Foi constrangedor a maneira que o Grêmio se portou em campo. Não procurou reagir, não procurou combater o adversário. Fez um esquema tático com 3 zagueiro e 2 marcador, e aí eu não vou repudiar, porque podia até ter feito assim, respeitando o Flamengo. Ok. Agora, para você fazer um sistema assim, marcando na defensiva, respeitando o Flamengo, que eu repito, é o melhor time da América, tudo ok. Agora, você tem que ter uma jogada para você atacar um pouquinho, de contra-ataque, de velocidade. O Grêmio não tinha nada. O Grêmio tinha aquele menino, o Mac, que é um bom jogador, um bom, não é nenhum craque extraordinário, mas é um bom jogador, e o que mais se ressaltou quando a bola ia com ele, era o que mais produzia. No mais, o Grêmio foi, repito, constrangedor. Eu me lembro, Ronaldo, me fez lembrar de quando esses times do interior jogam contra a dupla Grenal. Não Caxias, não Juventude, quem sabe lá o Gaúcho de Passo Fundo, quando enfrentam o Grêmio Internacional, armam uma retranca porque sabem que vão perder. O Grêmio parecia assim, sabia que ia perder, sabia que não tinha como enfrentar, ao menos demonstrava isso. Achei o Grêmio muito constrangedor. Grêmio tem muito mais para dar, fez grandes contratações, vai ter que fazer também, que nem o Internacional tem que fazer agora quando vai abrir a janela, ou como está na zona de rebaixamento, claro que isso aqui é passageiro. A diferença, por exemplo, com o Internacional é 1 ponto só. A diferença com o 7º ou 8º é 3 pontos. É passageiro, desde que se conscientize que tem que fazer contratações. Grêmio Internacional, senão vão estar lá. Pelo futebol que estão apresentando, não duvide, viu, Ronaldo? Que os dois não disputem a segunda divisão em 2026. Que coisa triste ver a dupla Grenal jogar futebol. Era isso, Ronaldo. Bom dia. Voltamos amanhã.
0: Até amanhã, Lencaster, com o comentário esportivo que ele traz aqui sempre no programa, no oferecimento das lojas Teva. Aliás, Guilherme, o brasileiro que tá tudo embolado ali, né? A partir do 7º colocado até o 17º, a diferença é de 3 pontos. O Grêmio, que é o 17º, tem 17 pontos, Depois tem Corinthians, 16º, Santos, Internacional, Atlético Mineiro e Botafogo. Esses têm 18 pontos. O Cruzeiro, que é o 11º, tem 19. Vitória, o 10º, tem 19. Coritiba é o 9º com 20. Vasco é o 8º com 20. E o 7º é o Bragantino com 20 pontos. É a diferença de 3 pontos para o 17º colocado. Aqui, qualquer derrota na rodada já significa desespero.
2: Posição importa mesmo na última rodada,
0: é,
2: quando acaba,
0: na última,
2: né,
0: rodada. Então aqui... Ah,
2: agora tem que pensar na questão dos pontos, né? Então quem tá em 9º, 10º ali, não dá pra se acomodar também, que na próxima já pode ir lá pra baixo.
0: Exatamente, né? Dá uma sequência de derrotas e, por exemplo, tá na 10ª posição, supondo aqui, né? Que é o Vitória, que tem 19 pontos, tem 2 a mais do que o Grêmio. 2 derrotas, tá lá embaixo, né? Tá lá, nem precisa. O Grêmio vencendo e o Vitória, por exemplo, perdendo, já vai lá para baixo, né? É um dos exemplos, né? Além de outras, né? Então não dá para se acomodar. E tem ainda pela frente, né? Nós teremos 3 rodadas ainda antes da Copa do Mundo. No próximo final de semana tem o Inter, que joga em casa com o Vasco, e o Grêmio vai jogar com o Bahia fora de casa. Aí depois tem mais 2 jogos. Aí tem o Inter, que vai jogar fora de casa com o Vitória, e joga fora de casa no dia 30 com o Bragantino. E o Grêmio vai jogar depois com o Santos em casa e com o Corinthians em casa. E aí depois tem a parada para a Copa do Mundo, rodada que vai até o dia 30 de maio. Depois para e volta só em dia 22 de julho, numa quarta-feira. E aí na volta, o Inter pega o Cruzeiro no Beira-Rio e o Grêmio joga com a equipe do Mirassol fora de casa. Destaque também para as informações do esporte aqui no nosso comunidade. 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

0: 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Na sequência, de traz aqui também o destaque para a agenda. Tem o mercado agrícola e mercado financeiro e muito mais para você até meio-dia, confirmando a hora, agora 11:19. Temperatura aqui em Marau nesse momento, a temperatura é de 10 graus.
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0: 11:26, de volta aqui na Vang, temperatura de 10 graus aqui em Marau, céu azul, Guilherme, por aqui, lá ao fundo, na parte mais sul, algumas nuvens, mas o sol predomina nesta manhã e deve ser assim a segunda-feira de tempo com céu claro, céu limpo, Guilherme, para hoje, viu? O que aquece a segunda-feira, né?
1: Pois é, amanhã também deve ser bem nesse mesmo padrão, né? Temperatura bem baixa no começo do dia, depois com o sol a temperatura sobe. Amanhã, inclusive, deve passar dos 20 já, tá? Chegar bem próximo, até passar dos 20. Mesma coisa na quarta. Quinta-feira passa dos 20, sexta, sábado, mesma coisa. E as temperaturas, aos pouquinhos, também vão tendo a mínima mais alta, né? O dia mais frio possivelmente tenha sido hoje. Já pro final da semana, mínimas aí de 8, 9 graus.
0: É. Teremos aí alguns dias de temperaturas abaixo dos 10, mas hoje e amanhã, talvez os dias, né? Com as mínimas mais baixas, né? Depois vai aquecendo, embora alguma amanhecer de 8, 9 graus, mas depois com essa amplitude térmica que vai a quase 20, até passa em alguns dias, né? Então nós temos isso pela frente também nos próximos dias. Estava verificando aqui, Guilherme, para semana não temos previsão de chuva para semana, né? Teria no domingo, dia 17, chuva prevista, pelo menos, e na próxima segunda-feira.
1: E pouca coisa ainda.
0: É, o clima-tempo, pelo menos, informa, né, que ao todo chegaria a 5 milímetros nos dois dias. Então, o próximo final, o final de semana, domingo, especialmente, né, da tarde para a noite, teria pancada de chuva fraca, assim como também na segunda-feira. E na terça-feira voltaria um nível de 5 graus. É, de mínima novamente aí também para os próximos dias. Vamos aguardar, mas tem essa condição, né? O amanhecer um pouco mais baixo, mas depois vai subindo a temperatura. Hoje talvez é que sobe menos a quando se trata em máximas, né? Mas para amanhã já muda bastante o cenário, amanhã já vai bem próximo aos 20, inclusive.
1: Isso, mais um dia de sol.
0: E mais um dia de sol. Vamos trazer o destaque para a agenda, os eventos programados para a semana para a Conserve Condomínios e Serviços, que atua com o serviço de limpeza de condomínios, também indústrias e pós-obra, recepção, edifícios comerciais e residenciais. O orçamento sem compromisso é pelo 991795546 e o destaque para a agenda da semana.
1: Vamos lá, para hoje então, tem 6:30, sessão ordinária na Câmara de Vereadores de Marau. No próximo sábado, dia 16, baile de lançamento da Ronda Fandangueira no CTG Felipe Portinho. E no sábado também, a partir das 7:30, tem o baile da Prenda Jovem no CTG Sentinelas do Pago.
0: São os destaques da agenda para começar a semana para a Conserve Condomínios e Serviços, que está contratando auxiliar de limpeza. Tem informação no 991795546. Também destacando que a semana começa no mercado agrícola, com o destaque aqui também para as cotações nesse começo de semana. Eu já trago aqui também as informações do que aponta o mercado para esse começo de semana. Enquanto atualiza aqui a plataforma, eu destaco que na área econômica, a Ibovespa opera agora em queda de 0,45%. O euro negociado a 5,76 está em queda de 0,07%. E o dólar comercial é negociado.

0: O trigo negociado a R$ 63 a saca, o milho R$ 57 e o soja a R$ 112. São indicadores também do mercado agrícola ou as cotações do mercado agrícola para começar esta semana. 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
1: Tem aviso de falta de água, na verdade. Moradores do Ângela Borella, aqui em Marau, deverão ter o fornecimento de água retomado gradativamente na tarde dessa segunda-feira. A Corsã está consertando uma canalização que foi rompida por terceiros durante obras na rua Alberto Borella e acabou causando esse desabastecimento. Para outras informações ou solicitações de serviços, podem ser utilizados os canais de relacionamento da Corsã, como o aplicativo da Corsã, agência virtual no cliente.corsan.com.br, WhatsApp ou ligação gratuita pelo 0800-646-6444 ou videochamadas pelo corsan.com.br.
0: Guilherme, tem uma informação nesta manhã, um levantamento chamado Levantamento Medo do Crime e Eleições 2026, os gatilhos da insegurança, que foi divulgado nesse domingo pelo Fórum Brasileiro de Segurança Pública, revela que 59,6% dos brasileiros com 16 anos ou mais afirmam ter medo de sofrer agressão física em razão das suas escolhas políticas ou partidárias. Isso representa que 6 a cada 10 brasileiros, ou aproximadamente 99,4 milhões de pessoas, estão nesse nível de ter receio de uma agressão em razão de sua escolha ou a sua preferência política ou partidária. Segundo o estudo, 2,2% da população, o equivalente a cerca de 3,6 milhões de pessoas, relatou ter sido vítima desse tipo de violência no último ano. Apesar de elevado, o índice representa queda em relação a 2022, quando 68% dos entrevistados declararam naquela ocasião ter receio. O relatório atribuiu o patamar anterior ao ambiente de forte polarização durante a campanha eleitoral daquele ano. Os dados atuais indicam redução da percepção de risco, embora o sentimento de segurança permaneça disseminado. A pesquisa aponta diferenças conforme o perfil dos entrevistados. Entre as mulheres, 65,5% afirmam temer a agressão motivada por posições políticas, enquanto entre os homens o índice é de 53,1%. Já a vitimização efetiva é maior entre público masculino, 2,9% relataram ter sofrido agressões, ante a 1,5% das mulheres. O recorte econômico também evidencia desigualdade. Nas classes D e E, 64,2% dos entrevistados manifestam medo de violência política, percentual superior ao registrado entre as classes A e B, que é de 54,9%. A ocorrência de agressões também é mais elevada entre grupos de menor renda. 3,5% disseram ter sido vítimas, contra 2,2% entre os mais ricos. Então nós temos esse nível.

0: Flávio, para as eleições deste ano, que sim, a eleição tem a divergência, mas tem que se ficar no campo das ideias. Mas infelizmente, Guilherme, tem esse percentual de pessoas que têm receio, têm medo de sofrer agressão física por causa de política. Isso é um tema no Brasil, ou seja, 6 em cada 10 tem esse receio.
1: E assim mesmo, viu?
0: Isso é o receio de agressão física.
1: É assim mesmo.
0: E sem contar que nós temos ainda, viu, Guilherme? Tem resquícios ainda de pleitos anteriores de que pessoas nem se conversam mais e no campo familiar, né? Questão até hoje, né? Por uma questão de posição diferente, ou talvez, né, por entender de forma diferente, grupos de famílias de WhatsApp, especialmente, né, foram rompidos porque tiveram divergências, né? Ou seja, a família brigou por causa do pessoal que nem te conhece.
1: Por um lado até bom, viu? Por um lado até bom que tu já manda pra...
0: Não, o que chama atenção...
1: Tá querendo se livrar de alguém, é só, não, só falar a tua opinião ali que tá resolvido.
0: Já tá resolvido, é. Pronto. Sabe o que chama atenção nisso, Guilherme? É que o pessoal fica brigando por umas figuras que nem conhece que tu existe, pra começar. Né? Não tão nem aí pra ti. Né? Nem sabe que tu existe, não sabe nem o número do teu CPF, e tu fica brigando por causa disso. É amizade que se desfaz, é família brigada por causa de umas figuras aí, né? Independe as figuras envolvidas, não quero nem saber quem são, mas é interessante, né? Eles nem te conhecem e as pessoas estão brigando, Guilherme. É interessante, mas, isso, né?
1: Curioso, né?
0: É curioso, né? Brigar por alguém que a gente conhece, e aí quem tá do teu lado, que daqui a pouco tu vai precisar amanhã depois, né? Por uma razão ou outra, você tá brigado, né? Vai chamar o pessoal lá de Brasília pra vir te ajudar depois, né, Guilherme? É. Chama o...
1: Facilita e chama, né?
0: Faz o seguinte, chama eles depois, quando precisar, né? Esqueça teus amigos e teus familiares, vai chamar eles, né? Duvido que eles venham aqui te ajudar. Agora, 11h36, é curioso no mínimo, né?
1: No mínimo.
0: No mínimo é curioso.
1: No mínimo curioso.
0: E aí, Guilherme?
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0: Vamos voltar na sequência com o nosso programa, agora faltando 23 por meio-dia. Nós seguimos com você, também destacando a temperatura aqui na área central nesse momento. Faltando 23 por meio-dia, a temperatura permanece em 10 graus.
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1: 11 horas e 46, agora 14 para meio-dia, Guilherme. E aí?
2: É o Flávio Dalcin e Banda Ouro Pintor.
1: Pintor? É. Para retomar aqui o nosso programa nesta manhã. E aí, Guilherme, os assuntos da segunda-feira que teve temperatura negativa no estado hoje, né, Guilherme?
2: Teve dois registros, né, se não estou enganado.
1: Negativa teve um em Nonoai com, deixa eu encontrar aqui a informação, se eu não estou equivocado, foi um décimo abaixo de zero. E aí depois Lagoa Vermelha com 4 décimos, né? 0.4, né, de temperatura para hoje. Então foram os locais mais frios do estado nesse começo de manhã. Porque teve uma atualização das mínimas, agora mudou aqui. Você fala em 3 municípios, viu? A semana começou gelada no estado, 3 municípios tiveram temperaturas negativas, né? Segundo o Climatempo, os dados do seu sistema informam, por exemplo, de que em Getúlio Vargas, bem próximo da gente aqui, teve 1 grau e 1 décimo abaixo de zero, isso por volta das 8 horas da manhã de hoje. Em Nonoai, também na região norte, aí o Instituto Nacional de Meteorologia informou lá que foi 1 décimo abaixo de zero. A mesma temperatura também registrada pelo Climatempo em Vacaria, e já em Lagoa Vermelha, 4 décimos positivas, né? Então, Vacaria e Nonoai com 1 décimo abaixo de zero e Getúlio Vargas 1 grau e 1 décimo abaixo de zero foram os locais mais frios do Rio Grande hoje para começar a semana. Então, o local mais frio foi bem perto da gente aqui, viu, Guilherme? Getúlio Vargas, logo ali, né? Local mais frio do estado hoje foi Getúlio.
2: Local que tem registro, né?
1: Tem registro.
2: Talvez outros pontos também possam ter tido temperatura baixa, mas não tem aquele registro oficial, né?
1: Esse é o registro do CIMAGRO, isso, né? Do Sistema de Monitoramento e Alertas Agroclimáticos do Estado. Então, é um dado oficial. Getúlio Vargas é uma cidade que conta com esse equipamento, por isso foi o local mais frio do dia hoje, né? Vamos saber a próxima madrugada, Guilherme. Como é que vai ser?
2: Vai ser parecida com hoje, possivelmente, né? Talvez um pouquinho menos, um pouquinho mais, mas não foge muito.
1: Mas ontem, o domingo, foi marcado por 7, 8 graus, mas a sensação era demais, né?
2: Era demais frio.
1: Era demais frio, né? Hoje, pelo menos, tem a presença do sol. Ontem ficou boa parte do domingo, tempo emburrado,
2: isso,
1: né? Agora, 11:48.
2: Tem informação policial. A Polícia Civil, por intermédio da Draco Passo Fundo, sob coordenação do delegado Vinícius De Martini, deflagrou hoje pela manhã a Operação Alcateia, visando desarticular a organização criminosa envolvida em furtos de caminhonetes Hilux, tráfico de drogas e crimes previstos na lei de armas. A ofensiva resultou no cumprimento de 10 prisões preventivas, sendo 8 em Passo Fundo, 1 em Balneário Camboriú, Santa Catarina, e 1 na Penitenciária Modulada Estadual de Montenegro, onde se encontra recolhido o líder da organização, alvo de nova ordem de prisão preventiva. Também foram cumpridos 14 mandados de busca e apreensão, sendo 13 em Passo Fundo e 1 em Balneário Camboriú. Durante as diligências, houve a apreensão de maconha, cocaína, armas de fogo, munições, equipamentos utilizados no furto de caminhonetes Toyota Hilux, placas veiculares, dinheiro, outro veículo, celulares e materiais relacionados ao tráfico de drogas. Além disso, 3 pessoas foram presas em flagrante pelo crime de tráfico de drogas, posse de arma de fogo e munição, totalizando 13 presos.
1: Que coisa. Guilherme, onda de furtos de hidrômetros. Pode parecer que é mentira, mas é verdade. Tem onda de furtos de hidrômetros. Causa um desperdício de mais de 1,3 milhão de litros de água em Livramento. Uma onda de furtos de hidrômetros tem preocupado moradores e gerado prejuízo em Livramento, na fronteira oeste. Só no último mês foram registrados 26 ocorrências, mesmo número de todo o ano passado. Os crimes acontecem durante a madrugada, principalmente em bairros próximos à fronteira com o Uruguai. Segundo o Departamento de Água e Esgoto, o DAE, cada furto provoca um desperdício de cerca de 50 mil litros de água potável. Isso representa um prejuízo de mais de 1,3 milhão de litros para a cidade. A Polícia Civil aponta que a facilidade de atravessar a fronteira para vender o metal dos equipamentos é uma das principais motivações dos criminosos. Para coibir a prática, o DAE está substituindo os hidrômetros danificados por modelos de plástico. A brigada informou que vai intensificar as abordagens noturnas e que está em contato com a polícia uruguaia, pois em Rivera, cidade vizinha, pelo menos 20 casos semelhantes também são investigados. Então tem essa situação lá em Livramento, o pessoal está furtando hidrômetro. E aí o prejuízo, o desperdício de água representa 1,3 milhão de litros de água. Não é pouca coisa, né? Além, é claro, do desperdício, tem essa questão também do roubo do furto dos equipamentos, né?
2: E o comércio disso aí, como que é, será?
1: Pois é. É para metal. Tanto é que agora a reposição é modelos plásticos. Mas que metal teria no... Se teria alguma coisa de cobre? Algum anel de cobre na fixação, talvez?
2: Mas quem compra... É. Oi, Carlito, vem. É. Vem. Fugiu por quê?
1: Quem compra, Guilherme, você dizia, né?
2: É, pois é. Quem compra também, né? É. Sabe que não é um material que o pessoal tá vendendo no dia a dia, né?
1: Pois é. É, não é um material comum, né?
2: É.
1: Então, a receptação também é crime, né? A penalidade é a mesma de quem furta. Uma punição. Mas tem quem compra, Guilherme.
2: Pois é.
1: Vamos trazer aqui o destaque para os aniversariantes desse dia 11 de maio. 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E o destaque para quem hoje está aniversariando nesse dia 11 de maio.
2: Parabéns para Melina Ferlin, Carla Viapiana, Celso Luiz Anin. Também parabéns para o Thales Tímbola, Marilis Ramalho, Tânia Mara, Thales Alex Tímbola de novo, Ederson Cruz, Cassiano Prece, Richelle Silva e também a Maiara Zanardi, Michel Oliveira, Mani Colete, Marco Antônio Borlina, e são eles.
1: Parabéns hoje pro Thales Tímbola, também pro João Carlos Emerich, Odierley Esbardeloto, também com a parabéns para Carla Viapiana, Fernando Ávila, Letícia Lorenzato Panhussati, Thales Alex Tímbola, Vanilde Paul Dresseno, também parabéns para o Celso Luiz Anin, para Franciele Câmara Espósito, Francesco Gonzo, também parabéns para Tânia Mara, ainda parabéns para Melina Ferlin, e são esses que recebem aqui a nossa homenagem especial. Ainda parabéns para o Marcelo Alves e também para o Pedro Piscini. Pedro Piscini, que hoje está aniversariando. Parabéns a todos e a todas. A nossa homenagem especial aqui do programa, também eu desejo, né, que todos e todas tenham sempre muita saúde e vida longa. 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Para fechar, Guilherme, faltando 4 para o meio-dia. Últimas informações aqui do programa nesta manhã, Guilherme.
2: Só fazendo um convite para que todo mundo fique por aqui, que na sequência tem o arquivo da Vang, depois tem o Espaço Livre, e ficar com a gente também durante toda a tarde na programação musical.
1: Muito bem, bom programa, Guilherme.
2: Para todos nós.
1: A gente volta amanhã a partir das 10. Até lá, boa semana. Tchau.
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Opa, vamos lá, agora é comigo, meio-dia e ponto, começando agora o nosso arquivo da Vang. Vamos lá, que é segunda-feira, coragem, tem a semana toda pela frente ainda, 11 de maio de 2026. Essa que já é a 20ª semana do ano. Signo de touro, estação do ano outono, fase da lua minguante. Muito prazer, Guilherme de Abreu por aqui, te fazendo companhia até uma hora com bastante música boa. 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A temperatura subiu bastante, viu? Temperatura bem mais agradável do que no comecinho da manhã. Começamos o dia com 3 graus. Agora o termômetro marca 10 aqui no centro da cidade. E tu pode pedir tua música, mandar teu recado e fazer parte aqui da programação da Vang pelo 3342-1522.

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13: Olá a todos que nos acompanham na Rádio Vang. Na segunda e terça, a previsão é de marcas mínimas ao redor de zero e, por isso, com vento calmo e céu claro, há condições para ocorrência de geada. As tardes terão gradual aquecimento e a previsão é de o frio perder força na segunda metade da semana que vem. Da Metsul Meteorologia, Stael Cias.
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6: Vamos lá, meio-dia e 21, esse é o nosso arquivo da Vang, trazendo informações, viu? Destaques aqui do vangfm.com.br. Atropelamento com morte é registrado em Vila Maria. Fato aconteceu hoje cedinho, viu? Ali pertinho da Secretaria de Educação, quase na frente da Evima. Ainda 13 pessoas são presas em operação que investiga furtos de caminhonetes na região. Henrique Bertosso assume a presidência do Coré de Produção. E as ocorrências da Brigada Militar nas últimas 24, aliás, nas 48 horas, viu? Nas últimas 48 horas do final de semana registradas e estão todas disponíveis aqui no nosso portal. Informação sobre água, tá? Atenção, abastecimento de água no Ângela Borella deve normalizar à tarde, tá? A Corsã está consertando uma canalização que foi rompida por terceiros durante obras na rua Alberto Borella, o que causou o desabastecimento. Então, pessoal ali da região possivelmente está sem água. Tô sabendo que a turma ali do Guadalupe também, parte do bairro está sem água. Então, talvez o motivo seja esse mesmo, tá? Mas à tarde tudo deve normalizar. 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
2: E na tarde desse último sábado, o Colonos Rugby Clube de Marau entrou em campo pela segunda rodada do Campeonato Gaúcho de Rugby. Jogando em casa no estádio Carlos Renato Beber, a equipe de Marau foi superada por 45 a 17 para o Farrapos de Bento Gonçalves, uma das principais equipes do país. Em dois jogos, o Colonos soma uma vitória na estreia e uma derrota nessa segunda partida. O próximo compromisso será dia 23, fora de casa, em Ivoti, contra a equipe do Brumers.
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2: Vamos lá, meio-dia 41, trazendo informação repassada pela RGE sobre desligamento de energia elétrica, tá? É pro próximo dia 16, é pro próximo sábado, tá? No bairro São Cristóvão, Rua Antônio Vilela, Rua São Pedro e Rua Sertão. Ainda loteamento Lourdes de Oliveira, na Rua Nena Bordignon, na Santa Rita, Rua João Bortolini. Nesses pontos aí das 7:30 até as 2:20. Da manhã, tá? 7:30 da manhã até as 2:20 da tarde. Também no Novo Horizonte, na Rua Odorico Ribeiro, Rua das Ameixas, Rua dos Angicos, Rua Romano Marafon e também na Rua E. Bairro Guadalupe, Rua Antônio Santim, Rua Bairro São Cristóvão, Rua Sertão. Nesses pontos das 7:30 da manhã até as 2:10. E aí também das 8 da manhã às 8:30 no Morro Preto, na IRS 324, na Estrada São Luís, na Estrada dos Bernardi, na Estrada do Taquari, comunidade de São Luís da Mortandade, na 324, loteamento Angelino Pilate, na Rua Idarino Poça e na Rua Celso Claudino Segatti. Também Rua Pedro Ortigara, Rua Isidoro Humberto Gavioli, Rua Jair Antônio Zonta e na Rua José Dilda. E na Rua Alfredo Borella. No Distrito Industrial, Rua Celso Claudino Segatti e parte da 324. Ainda das 8 da manhã às 2:40 da tarde, no acesso a Passo Fundo, na 324, na verdade, também na Estrada Sítio Invernadinha. Das 8 da manhã até as 3 da tarde, novamente ali na Celso Claudino Segatti, Rua José de Conto. Depois, por meia hora só, das 2:20 até as 2:50, na 324, no Burro Preto. Também na Estrada São Luís, Estrada dos Bernardi, Sede Independência Taquari, loteamento Angelino Pilate, Rua Idalino Poça, Celso Claudino Segatti, José de Conto, Pedro Ortigara, Rua Isidoro Humberto Gavioli, Rua Jair Antônio Zonta, Rua José Dilda e Rua Alfredo Borella. Loteamento industrial na Rua Celso Claudino Segatti e na 324 de novo, né? Tu não deve ter entendido nada, nem eu, né? Mas é o jeito que a RGE manda os avisos aqui para desligamento de energia elétrica. E esses avisos aí são para o próximo sábado, tá bom? Dia 16. Vamos lá, deixa eu mandar um abraço lá pra, pra Tere, Tere Casaroto, né? Já mandou o aviso do pessoal que tá sem água no Guadalupe. E o motivo, possivelmente, Tere, é aquele que a Corsã informou no finalzinho da manhã, tá? Teve um rompimento ali, né? Uma rede, uma canalização foi rompida por terceiros durante obras na rua Alberto Borella. E aí parte da população ali da região está sem água, mas tudo deve ser normalizado no decorrer da tarde. Ainda quero mandar um abraço lá pro Moacir, que está acompanhando o nosso programa. Meu parceiro bandido, o Vladimir, também está sintonizado aqui na Vang. Valeu, bandido, obrigado pela companhia. O Facada também, sei que sempre tá nos acompanhando, né? Um abraço, obrigado pela companhia. 15 para uma já, meu Deus, vamos com música, que o arquivo da Vang tá quase no final. 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

Fechou então, finalizando o nosso arquivo da Vang, que foi um oferecimento do Posto Cavalinho, que fica no Distrito Industrial, e também, é claro, da Bistrô Pizzaria. 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Na sequência, tá chegando Espaço Livre. Uma ótima tarde pra você. A gente se encontra amanhã, aqui mesmo na Vang, nesse mesmo horário. Temperatura, para fechar o programa agora, a temperatura subiu bem, viu? Começamos o dia com 3, agora 11 graus no centro. Boa semana! Hey.

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0: Agora 1:01 aqui na Vang no ar, o nosso espaço livre desta segunda-feira. Hoje é dia 11 de maio de 2026. A partir de agora até as 2, nós ficamos com você com o nosso espaço livre. 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Começou aqui o nosso espaço livre desta segunda-feira, que tem sol, mas que também marcada segunda-feira pelo frio. A temperatura agora é de 11 graus no amanhecer. A temperatura hoje foi de 3. Então já está bem mais agradável a tarde desta segunda-feira. 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Hoje não teremos a participação da Regiane Bortolotti, que está em compromisso particular, mas tem aqui a Vera e também o Nauro no nosso programa. Seja bem-vinda aqui, Vera, boa tarde.
1: Muito obrigada, Ronaldo, boa tarde a você e bom retorno, sentimos tua falta, Nauro. Que bom você tá aqui.
0: Bom retorno, Nauro, boa
2: tarde.
0: Obrigado,
2: que bom estar aqui de novo.
0: Vamos lá para mais uma segunda-feira. Eu quero agradecer, o pessoal tá preocupado em me avisar que estão fazendo compra nas minhas contas. Eles estão me ligando aqui de forma insistente hoje.
1: O teu cartão?
0: O pessoal tá dizendo, olha, do banco tal, teve aqui uma conta que foi comprar no teu cartão, tu confirma, não confirma, aquela história toda.
2: Né?
0: Não, mas é uma gentileza desse povo, né?
1: Nossa!
0: Agora, começando o programa aqui, o telefone tocando, que adivinha quem que é? É esse povo. Né?
1: Igual aquele povo que consegue, não sei como, os processos que você tem no judiciário.
0: Pois.
1: E daí te manda mensagem com a foto do teu advogado e só que outro número dizendo: podemos dar prosseguimento ao.
0: Me passa a tua conta bancária, né?
1: Ao parecer tal, que Pix podemos usar. É mais ou menos desse tipo.
0: É esse, né? Pessoal preocupado com a gente.
1: Né? Ai, que coisa bem boa. alguém que se preocupa com a gente, né, Nauro?
2: Ai, que a ironia é tudo de bom, né? Porque, olha, vou te contar um negócio. Porque essa é uma pergunta, né? Que fica assim. Que é agora é essa modalidade, né? Já faz um tempo. Mas assim, sempre. Por que esse pessoal, né, não se dedica a diria, eu já vi isso, porque não vai carpir um lote, né, mas assim...
0: Mas dá muito trabalho.
2: Falando de uma forma mais sofisticada, assim, porque não usa essa genialidade, esse tempo, essa criatividade do golpe e tudo, para produzir algo, assim, benefício do coletivo. Mas isso é dispensável, porque isso vai deixando a gente meio paranoico, isso vai contaminando, parece, as relações sociais, né? Vocês não acham?
0: Sim,
2: isso?
0: Claro que vai. Sim. Sem dúvida.
2: Tipo, uma hora dessa tu me liga, eu fico desconfiado, não atendo, te deixo de prestar um socorro.
1: Tu sabe que...
0: Não, mas tá acontecendo, a gente vai ficando... isso, as pessoas não atendem mais o celular por causa disso.
1: E assim, hospitais no caso, consultas agendadas deixando de ser antecipadas. Isso porque já é notícia de estado. O hospital liga para aquela pessoa, a pessoa não atende porque é um número aleatório e era do hospital para
0: antecipar
1: a consulta. Quando nós começamos quando eu comecei o estágio no ano passado de clínica, quem deveria ligar para o paciente deveria ser eu no Viva Voz.
2: Sim.
1: Só que esse ano mudou a modalidade porque muitos pacientes perdiam a vez do atendimento porque não atendiam números da instituição, mas número de uma central. Sim. Daí não atendiam. Daí agora é feito através do WhatsApp, que quando eles fazem a inscrição, eles, sabe?
0: Cadastro o
1: cadastro. Mudou a forma de contato da clínica escola com o paciente por causa desse tipo. Sim. De situação.
2: E essa capacidade humana, né? De construir e de destruir as coisas, né? Então, ao mesmo tempo que a gente tem capacidade, assim, de construir uma relação, de trabalhar pro bem comum, de promover situações pela paz, pela ordem, né? A gente também tem a capacidade de provocar desordem, porque esse tipo de intervenção cria uma desconfiança, uma paranoia coletiva, né? Assim, a gente, como tu tá falando, eu não vou mais atender o telefone, eu não vou sair de casa.
0: Se tá na tua agenda de contato, só até atende. Sim. Agora, se é um número desconhecido, não vai atender. Uhum.
2: Mas, Ronaldo, eu recebi um quase caí num golpe com o WhatsApp com a foto e o número do meu irmão, entendeu?
0: Golpe do parênteses.
2: É, então assim, me chama a atenção sempre ter alguém. Porque se a gente entra nessa paranoia, tu não sai mais de casa, porque sempre tem alguém assim, sempre tem alguém querendo me passar a perna, né? Sempre tem alguém, né? Alguém tem, se tu internalizar isso aciona esses núcleos paranoicos, é uma pessoa que tem esse núcleo mais...
0: Tu vai desconfiar até da tua sombra.
2: Mais já. Ativado, isso fica reforçado, tu entende? O cara que já é mais desconfiado, assim, já pensou, isso vai piorando, né? Cara, daí eu vou no mercado, vou na fruteira, eu vou estar desconfiado, entendeu? Alguém está querendo me sacanear.
1: E é um custo de energia.
2: Um custo social violento.
1: Muito alto.
2: Violento que. Mas me chama a atenção essa capacidade de estabelecer relações e a capacidade de desfazer as relações, né, que a gente tem ao mesmo tempo. E nós, assim, eu falo nós seres humanos, assim mesmo, né, porque esses caras não vieram de Marte, né?
0: Não.
2: Eles não vieram da Lua, eles não pegaram uma nave espacial e desceram aqui.
0: Não, e tu veja que
2: esses caras foram criados aqui, por uma mãe, por um pai, estudaram numa escola, sei lá.
0: Não, e tu vê que pro criminoso tá muito fácil de ganhar dinheiro,
2: sei,
0: né?
2: Lá,
0: não precisa mais se expor na rua.
1: É. Não,
0: isso. Né? Uhum. Ele no ambiente que tiver, pode estar até naquele lugar que não só nasce quadrado, né? Porque lá também tem celular. Uhum. Pode aplicar de lá o golpe, ganha dinheiro fácil.
2: Sim.
0: Com um universo de vítimas todo dia caindo no golpe.
1: Todo
0: né?
1: Sim.
0: E com uma engenharia de abordagem que é sempre muito, muito simpática, sabe, né? Sabe. Muito atencial.
2: Eu vejo dois caminhos assim, né, Ronaldo? Assim, a gente pode entrar no eu vejo assim, eu não sei qual que é certo, qual que é errado, mas dois caminhos assim, a gente pode entrar num caminho assim, tipo, como reverter isso, assim, do tipo, como combater isso,
0: como
2: e aí
0: combater.
2: Chama a polícia e faz não sei o que, cria tecnologia, contrata não sei o que, ou discute essa questão como sociedade, assim, como tipo, o que está acontecendo mais profundamente, sabe? É a mesma coisa com a criminalidade, a mesma coisa com a violência, essa que a gente tem esses caminhos. Ou tu te enche de arma, ou tu enche de viatura, ou tu te enche de polícia, ou tu fica trabalhando para reforçar e combater aquilo ali, ou entende isso como um produto social.
1: Sim.
2: São dois caminhos. Por isso, inclusive, politicamente, as pessoas tomam caminhos diferentes, né, ideologicamente diferentes, e vai resultando em tomadas de decisões diferentes. Desse ou daquele governo, desse ou daquela pessoa, desse ou daquele secretário. E também posicionamentos desde a mesa do boteco do bar, né? As pessoas, às vezes, nesse sentido. Porque tem, claro que tem vários outros caminhos, mas eu imagino assim, imediatamente dois, né? Ou tu fica fixo na ideia de que tu tem que combater aquilo ali e na fantasia, porque daí eu falo uma fantasia, né? Porque desde que o mundo é mundo, essas coisas existem, né? O golpe, né? Então, assim, tu fica na fantasia de que tu vai criar uma fantasia megalomaníaca, assim, né, onipotente, assim, de que tu vai criar um mecanismo para acabar com aquilo. E as pessoas, às vezes,
0: não vai acabar.
2: Não vai acabar.
1: Não
2: vai acabar porque é um produto social. Então tem alguma coisa, alguma bactéria social, algum vírus social produzindo esse tipo de coisa. Nós precisamos ir lá na raiz, na origem, tu entende? na constituição psíquica das pessoas, na constituição do lar dessas pessoas, na educação dessas pessoas. O que está acontecendo lá? Esse é o meu ponto de vista. Eu entendo as pessoas que pensam diferente e que também faz sentido. Tipo, é criar uma máquina de opressão a isso. Se armar e criar mecanismos e contratar mais computador e mais gente. O crime sempre vai ficando maior, né? Vai ficando igual, vai criando as suas rotas de fuga, tu entende? Essa é a questão. Tu entende? Vocês entendem assim, sim, as duas saídas?
0: Mas a tua segunda saída seria a gente mudar comportamento como usuário do sistema.
2: A alternativa que eu vejo é a gente estudar isso, entende?
0: E como mudar esse
2: comportamento. Tentar entender isso.
1: Né? Porque assim...
2: De onde que vem? Por que que se cria?
0: Por que prospera tanto?
2: Por que prospera tanto?
1: O que é o bem? É a ausência do mal.
2: Não sei, agora não. Tu me pegou aqui, né? Tô acreditando em ti.
1: Tá, eu não me lembro que filósofo.
2: Ela achou que ela ia fácil no raciocínio dela.
1: Agora vê. Eu não me lembro que filósofo que falou.
2: Sim.
1: Que o bem existe.
2: Sim.
1: Mas o mal é a ausência do bem. Assim como o bem é a ausência do mal. Né? Então, você consegue, através dessa discussão, através dessa intervenção no social, no tecido social, como você diz, só que sempre que é o teu.
0: esse toque é tradicional, né?
1: É. Dos primeiros telefones que a gente atendia quando era criança.
0: Aqueles telefones vermelhos, né?
1: Olha ali, mais alguém comprando na tua conta, Naura. Alguém
2: querendo cuidar de mim, então, porque não conheço.
0: Deve ser mais um queridinho ali, ó, viu? É uma queridice, né?
2: Queridice.
1: Só que sempre... sempre não, não sei se...
2: Desculpa aí.
1: Não, eu acredito que a gente vai baixar a guarda. Tanto em fazer o bem, quanto em fazer o mal. Então, essa coisa de extinguir o mal não existe.
2: Então.
1: É impossível.
2: Então. Esse ponto é interessante.
1: Por quê?
2: Entendeu? Eu digo assim, quanto mais tu ficar, tu deixa de estudar a situação, tu só fica, te reúne para assim, que equipamento tu vai comprar para combater aquilo ali?
0: Quem mais viatura, mais policial.
2: E mais policial, e mais viatura, e mais não sei o quê, e mais...
0: Mais recurso público.
2: Mais recurso público, mais dinheiro.
1: E
2: não sei o quê, e agora tu falou... O que me faltou habilidade para falar.
1: Não
2: vai se extinguir o mal.
1: Não vai, porque nós somos. Pensa no teu dia de ontem. Teve um momento no teu dia de ontem que tu fez um julgamento de alguém, que tu disse uma palavra áspera para alguém.
2: Que eu fui humano, tu quer dizer assim?
1: Exatamente. que tu foi humano e por isso, vamos dizer, o mal naquele momento, claro, olha a quantidade, a escalada do mal ali. Por isso que naquele momento o mal prevaleceu.
2: Esse pensamento, claro, eu entendo, esse pensamento, ele é um pensamento maniqueísta, que a gente chama assim, né, de dividir o mundo entre o bem e o mal.
1: Não existe. Nós somos os dois.
2: Tem muito mais coisas, tem um universo entre essas coisas, entende?
0: Porque, é claro, a gente sempre tem que. Todos nós estamos propensos a cair no golpe, tá?
1: Sim, todos
0: Até
1: nós.
0: Até porque todos nós somos gananciosos.
2: E segundo a Vera, somos todos propensos a dar o golpe também.
1: Porque
0: muitas vezes o golpe tem muito a ver com a nossa ganância.
1: Claro.
0: Quando a oferta, né?
2: Outro ponto importante.
0: Se aproxima, você. Opa, mas é uma forma de ganhar um dinheirinho a mais, né? É uma forma. Então,
1: não
0: vamos ser inocentes aqui para dizer quem não é, não tem lá, nem que seja.
2: Zoião, zoiudo.
0: A gente é zoiudo, né? Cai entre nós, né?
2: É zoiudo.
0: Por mais que a gente fique atento, mas a ganância está entre nós também. Né? E às vezes, numa oferta milagrosa, você se joga, né? Porque é um golpe que tem mais de 100 anos. E tem pessoas que caem ainda porque tem essa questão da ganância. Golpe do bilhete premiado.
2: Jesus amado, é mais.
0: Todo mundo, mais qual é o sonho de todo mundo? Ganhar na loteria. E aí eu vou ganhar na loteria e vou dizer: tu fica com o meu cartão porque eu não quero mais?
1: Sim.
0: Ah,
1: só que
0: me dá um valor tal pro meu cartão que eu não quero mais, um valor muito superior. Se o sonho de todo mundo é ganhar na loteria.
1: Uhum. Só que daí a forma de usar o vocabulário, a forma de interpelar.
0: E a arquitetura, né?
1: Daí é toda a arquitetura do plano.
0: Tem uma engenharia.
1: Tem uma engenharia.
0: E ganha dinheiro.
1: Sim, e ganha dinheiro.
2: Então, Ronaldo, tá dizendo com isso assim que a gente está propenso a um golpe, dependendo da nossa condição emocional, cultural, financeira, tá, daquele momento também, porque nós também...
0: Eu creio que sim.
2: Nós temos momentos de vulnerabilidade.
1: Sim,
2: né?
1: sim.
2: Algum momento mais vulnerável e tal, enfim.
1: Por isso...
2: Ele olhou pro relógio, eu tô preocupado.
1: Não. Por isso que eu acho que a gente não deve emitir opinião e fazer julgamentos em quem cai em golpe.
0: Claro que não.
2: Mas essa coisa que tu... Acho que não, também, claro, concordo. Mas essa coisa que tu trouxe, assim, Vera, de extinguir o mal, né? Isso é bem interessante, é bem polêmico também, né? Que não é possível extinguir o mal.
1: Claro que não.
2: O que que seria, né, o mal, assim, não é possível extinguir? O que que a gente faz, então? Deve ter alguém lá do outro lado perguntando, assim.
1: Exato. Porque assim, ó...
0: Como sair dessa?
1: O problema é a dualidade. Ou você é A, ou você é B. Uhum. Ou você é bom, ou você é mal. Ou você é a Grêmio ou você é a Inter.
2: Não existe isso. É o jeito preguiçoso do cérebro pensar.
1: Tá. Ou você é de esquerda ou você é de direita. É. Não existe um meio termo.
2: Não, pra depois da esquerda, pra depois da direita e no meio tem uns 80, é isso.
1: Né? Por exemplo...
2: Ou nenhum dos dois também, né? Eu quero saber também.
0: O que eu quero saber? Tem que ser de um do lado ou outro.
1: Teve uma situação no último... Você foi no último Grenal, não me lembro. Do goleiro do Inter tirando uma foto com um menino que era torcedor do Grêmio.
2: E deu uma polêmica.
1: Diz que teve gente.
0: Não, mas parece que isso foi, na verdade, teve uma situação polêmica que envolveu o Grêmio e Juventude. E o menino era do Juventude. Mas ele era um gremista, o goleiro.
1: Tá.
0: O menino.
1: Tá.
0: Deu uma confusão lá em Caxias.
1: Inclusive, adultos. Chamando o pai do menino, ofendendo o pai do menino, tipo que ele não estava fazendo o guri. Quer dizer, então.
2: Não são adultos, né?
1: Exato. Ou você é ou você não é. Ponto.
2: É. São crianças com a idade avançada.
0: É. Vamos voltar já com o nosso programa agora 1:18. Agora sim. Agora vamos para parar, mas é breve, a gente já volta com o programa.
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12: Agora 1h24 de volta aqui na Vang com o Espaço Livre, o programa que vai seguindo com temperatura de 11 graus aqui em Marau, para quem gosta de frio, que aproveite, né? Que recém tá começando, né? Mas logo ali, setembro termina.
13: Alguém mais otimista do que o Ronaldo?
14: Tu odeia frio, Ronaldo, gente.
12: É, não sou muito
14: otimista. Tá louco pra chegar setembro.
12: É, setembro, tá logo ali. com a Associação Comercial Industrial Serviços de Agropecuária, assim, com a Clínica Datamed, Britamar Calhar, Sicredi, Dr. Lucas Martins, com a Cotrijal Loja, também Cotrijal Supermercados, farmácias associadas e com o CCIA. Depois que aquele passa devagar o ano, já pinta setembro, né?
13: Não, e daí reclama, nossa, mas a gente
12: passou
13: já...
12: Passou rápido, né?
13: Isso, a gente já tá no final de maio, olha só.
12: Só faltam 4 meses.
13: E querendo que chegue setembro. Interessante isso. É. Essa coisa de a gente querer que passe rápido e depois querer que passe devagar, né? A gente nunca tá satisfeito,
12: nunca tá,
13: né?
12: Satisfeito, E a gente sabe que a gente aqui no Rio Grande, a gente vai ter o frio, vai ter, sim, a primavera, que vai ter outono, que vai ter o verão.
14: Você não pensa nas bergamotas, nas laranjas de umbigo, assim? Eu, sim, só penso nisso, cara.
12: Eu não só...
14: ficar debaixo de uma árvore.
12: Eu não só penso, como eu saboreio bastante bergamota.
14: Tá louco, agora esse meu sol, Deus, hoje de manhã, agora meio dia vindo pra cá, eu pensei, agora eu queria estar...
12: Debaixo de uma pele de bergamota.
14: Debaixo, assim, no sol, né? No sol, com...
12: Não precisava ter uma geada na bergamota. Não teve muita geada ainda. A bergamota é um pouco azeda.
14: Tem que esperar um pouquinho.
12: Teve uma pouquinha coisa,
13: né?
12: Não precisa uma geadinha pra bergamota.
14: O inverno é uma delícia, cara. Vocês não...
13: Eu amo inverno. Eu tô sempre de bom humor em inverno.
14: Olha aí, ó.
13: Agora, no verão...
14: Tu sabe que tem coisa que tem solução, né? Tipo, eu sempre penso o seguinte. No inverno, é só tu botar roupa. Acabou. No verão, tu faz o quê com... 40 graus na rua.
12: Vai pra água.
14: Porto Alegre, assim, aquele asfalto, aquele monte de prédio, só concreto e asfalto, assim. Tá 40 graus. Aquela umidade, o nível do mar, assim, não é que nem aqui que tem um arzinho mais seco, nós estamos um pouquinho mais alto o nível do mar. O calorzinho é mais ameno, de noite fica ameno. Lá anoitece e fica do mesmo jeito. Aquela umidade, toma um banho, sabe? Não, cara, inverno mais gostoso. Primavera, outono, inverno. Ninguém vai te convencer, Ronaldo.
12: Não, outono, se for ameno, até me convence, mas frio de mão gelada.
14: Então nós vamos montar um negocinho pra ti no Nordeste.
12: Ah, assim. Tô nessa. É.
13: Vamos ter que
14: ver. Um chinelo de dedo, uma bermuda e uma camiseta, tá resolvido o teu problema.
12: Tá tudo resolvido.
14: E eu tava lá agora nas férias e é engraçado.
12: Estive lá agora, né?
14: Tava lá. E aí nós fomos fazer um passeiozinho de barco, assim. Tava... Claro, é maio, né? É maio? Deixa eu ver. Era maio? Final de abril ali, já era maio.
12: Na, né, passagem de mês, hein?
14: Já esqueci das datas. Mas o cara da lancha, o guri da lancha, tava de casaco. Tava 24 graus, por aí, 25 graus. E ele falou, olha...
12: Chegou o inverno
14: e baixou de... Ele falou assim, Ele é profissional, ele trabalha, ele é barqueiro, é marinheiro, né? De uma lancha, lá, de uns caras que tem umas lanchas. Ele falou, baixou, eu por pouco já não saio de casa. Ele falou assim, eu não saio de casa porque é muito frio.
12: 24 graus.
14: 23, 22... Ele falou, 22, mas 22 não sai de casa nem por decreto, ele fala assim. 22 graus.
12: Você vem pra cá? Bem, tá
13: ferrado. Morto?
14: Claro, ele trabalha de barco, né? Ele trabalha com barco, vai lá pra cá, e vento na cara e água, aquela coisa assim. Mas mesmo assim, a água é quente, cara.
12: 22 graus,
14: né? Ele deu 22 graus, ele falou que não sai de casa. Ali tava uns 24, 25.
12: Tava de casaco.
14: Ele botou uma coisinha assim, um quebra-vento, assim. Mas enfim, são as culturas, né? E os hábitos que a gente vai desenvolvendo, né? Enfim.
13: Interessante que a gente nunca está satisfeito.
14: Nunca.
13: Isso nunca. É da condição humana mesmo, né?
14: Toda e qualquer necessidade, seja ela fisiológica, seja ela psíquica, seja ela de qualquer ordem que for, ela sempre é atendida de forma parcial. Sempre. Qualquer coisa que tu pensar, né, ela é atendida, ela é satisfeita parcialmente. Naquele momento, vai durar algumas horas, alguns minutos, alguns anos, mas se desfaz. É isso que tu falou, tu tem toda a razão. E
13: se eu comer, eu nunca comi que chega. É. A comida nunca esteve boa.
14: Mas amanhã tu vai precisar comer de novo, tu entende?
13: Exato. É. Mas eu vou reclamar de novo que eu não comi que chega e que a comida não estava tão boa quanto eu esperava e que podia estar mais quente, podia estar mais fria, podia ter um
12: sempre
13: outro acompanhamento.
12: Vai ter alguma coisa, né? Sempre vai ter.
13: Se eu for numa festa. É porque eu não bebi que chega, ou porque eu tenho que sair muito cedo, ou porque eu tenho que sair muito tarde.
12: Ou que eu exagerei. Música...
13: Hã?
12: Ou que eu exagerei.
13: Exagerei.
14: Claro que muda, né, de pessoas para pessoas, assim, mas a intensidade da queixa, né, a intensidade da falta, mas o fato é que nós somos seres incompletos e tem essa satisfação sempre, ela é... Se tu for ao banheiro agora, tu vai dizer assim, bah, sou a pessoa mais feliz do mundo, né, se estiver bem apertado, se for... Daqui.
12: A sensação
14: é de que tu ganhou o céu, né? Tu tá livre.
12: Tá no paraíso.
14: Tá no paraíso. Aí à noite já vai estar de novo apertado, amanhã de manhã já vai estar desesperada pra correr pro banheiro de novo, pra comer também, come um churrasco domingo, diz assim, pá, só vou comer agora.
12: Só o ano que vem.
14: Só o ano que vem, de tanto que comi. Ah,
12: no outro até dia, o só... próximo. É.
14: Dinheiro é assim que funciona também, salário, o amor é assim, o sexo é assim, né? Enfim, essas coisas todas são satisfeitas, né?
13: Por isso...
14: Pode comer um saco de laranja lá e... bergamota debaixo, tu vai dizer assim, bah, agora só o inverno que vem. No outro dia tu já tá lá de novo, querendo comer mais um pouco. Sempre parcial, de forma parcial. E é importante
13: por,
14: que a gente...
13: Por isso a história isso do 880.
14: Não, mas não é pra gente deixar... Como assim 880? Qual é a situação que tu fez?
13: Porque

0: veio. Então, você nunca está totalmente satisfeito. É. E você nunca está totalmente insatisfeito. Sempre tem alguma coisa
1: oscilando entre
0: um e outro.
1: Mas tu sabe que não tem, eu não vejo problema em querer tudo, né? Tu só precisa saber que tu não vai ter.
0: Exato.
2: Ter ciência disso, né?
1: Ter ciência disso, assim, porque desejar bem, desejar uma coisa melhor, desejar mais felicidade, desejar comer melhor, desejar mais amizade, desejar um casamento melhor, que teu filho seja melhor, desejar coisas, né? Desejar. Não vejo problema nisso, né? Mas o problema é tu acreditar que isso um dia vai acontecer. Viver na, assim, parado, anestesiado ou imóvel na ilusão de que algo vai preencher totalmente
0: esse espaço daqui até conseguir.
1: Essa sensação que tu tem, assim, de falta, de angústia, de ansiedade, assim, sabe?
2: Mas que ele vem na ilusão também
1: é difícil. Mas a indústria farmacêutica, com todo respeito, assim, e a ajuda que ela proporciona, mas também deita e rola nisso aí, né?
0: Uhum.
1: Em preencher os nossos espaços, nossos buracos, nossos vazios, as nossas angústias, as nossas ansiedades, né? Não há espaço na nossa sociedade pra...
0: A indústria farmacêutica...
1: Pra tu te sentir mal 10 minutos, assim, sabe?
0: É.
1: Um dia.
0: A indústria farmacêutica junto com as redes sociais, a internet e tal. Porque na escola, agora está mais agravado do que era uma vez. Os pais, eles não entendem que o filho possa sofrer.
1: É que sofreu uma palavra forte, né, Vera? Mas assim.
0: Que palavra que eu vou usar, mas assim, não aceita que uma
1: frustração,
0: isso,
1: assim, vamos
0: uma
1: chamar
0: frustração,
1: de frustração,
0: uma
1: né?
0: Frustração.
1: Pequenas frustrações do dia a dia, né?
0: E as pequenas frustrações do dia a dia são necessárias para nos constituir. Para
2: então,
0: deixar a gente enquanto.
2: Nem cogita a frustração.
0: Não.
1: Não, tu vai morrer querendo zagueirar todas as frustrações, não vai conseguir, cara. É o desespero de tentar, entende? Assim,
2: evitar a frustração.
1: Evitar, não vai conseguir.
0: Mas por isso que toda a criança pequena, os pais estão muito... eles querem demais que o filho não sofra. De
1: Sim.
0: qualquer coisa.
1: Sim.
2: Então, ficcionados naquilo.
0: Isso, de deixar a criança feliz. O meu filho tem que ser feliz 100%, ele não pode sofrer... não pode se machucar, não pode chorar, não pode, sabe?
2: Não pode trocar de turma?
0: Então, não pode trocar de turma, não pode... Tem
1: essa coisa, eu tenho escutado isso, assim, com mais frequência, assim, das mães, assim, né? Elas, tipo, se apavoram muito quando a criança chora, assim, sabe? Porque isso que tu falou, assim, é mais pra verdade, a criança... Eu fico pensando, assim, pô, mas criança não chora normalmente? Por que criança não pode chorar, né? E tá se tornando, assim, uma coisa...
0: Uma obsessão.
1: Uma obsessão, tipo, de tapar todas as frentes e a criança não pode chorar. Minutinhos, 30 segundos ali.
0: E isso causa um sofrimento psíquico no pai e na mãe terrível.
1: Um desgaste, né?
0: Um desgaste. Porque é 100% do tempo em alerta para que aquela criança não...
2: Cessar o choro logo.
0: Cessar o choro, cessar a frustração da criança, cessar...
2: Mas o cessar o choro é cessar a frustração, não é?
1: Sim, não, é porque o investimento, eu acho que o que a Vera tá falando, assim, ó, o desgaste de energia que ela tá falando, porque, Ronaldo, eu acho que o investimento passa a ser em fazer a criança parar de chorar e não em entender por que que ela tá chorando.
0: Isso.
2: Não vai na origem.
1: Não vai na origem, assim, tipo, porque isso exige um investimento, exige uma demanda, exige um tempo. Eu preciso me dedicar para entender por que meu filho está desconfortável, o que está acontecendo na escola,
2: o que provocou aquilo,
1: que provocou aquilo, conversar, pesquisar, estudar, olhar, observar. Não, a energia, isso que acho que a Vera está falando, assim, o maior investimento é em cessar o choro.
0: Isso.
1: Cessar a frustração.
0: E rápido.
1: E rápido.
0: E rápido.
2: Para logo.
1: Para logo e... Enfim, porque assim...
0: Só que para isso acontecer, a contrapartida é ou eu dou uma coisa ou eu deixo a criança fazer o que ela quer.
1: E entra em desespero também, né?
0: E daí, naquela coisa... assim,
2: sempre com alguma concessão, então?
0: Isso, aquele pensamento acelerado de eu preciso que isso pare, que isso cesse. E daí...
2: Uma concessão para alguma coisa para parar logo.
0: Sim.
2: Vou te dar uma... Sempre alguma troca.
1: É o risco. Eu acho que tem esse risco da concessão, tem um problema.
0: É. Porque depois o primeiro não que eu vi na sociedade, tá louco daí.
1: É, às vezes a resposta

0: vem com agressividade, né?
1: Isso.
0: O pai, da mãe, como grito e agressividade, enfim. Mas enfim, isso, esse é um ponto bem complicado mesmo de... Nós começamos a falar disso sobre a satisfação, né? Sobre, uhum, sobre viver, viver a realidade da frustração, né? Da falta, da nossa incompletude, assim, né? Da nossa enfim, realidade de que vamos ter todas as nossas necessidades satisfeitas sempre parcialmente, nunca na totalidade. E aí tipo, tu conectou com essa coisa da criança, né? Que é um ponto importante, assim, né? De que pega os pais, dá um desespero nos pais ver a criança,
2: uhum, chorando,
0: sofrer um pouco, ter uma desilusão, ter uma tristeza, enfim, não conseguir algo.
1: E tem também a questão do esperar.
0: O tempo das coisas, né?
1: O tempo das coisas. Eu lembro que quando eu era criança, o que eu ganhava de presente de Natal era uma roupa nova pra ir na missa. Tu também, Ronaldo?
2: Sapato, tênis.
1: Não?
2: Tênis, roupa nova, carrinho.
0: Sim, mas era uma coisa. Sim.
1: Era uma coisa.
2: Era só uma coisa.
1: Era ou uma.
0: E era ou coisa chorada, assim, tentado, mas é assim, não tinha muita
2: sem coisa. Poder de escolha, né? Era receber o presente e fechou. Não tinha necessidade de escolher o que tu queria.
1: Mas era uma roupa pra você ir na missa. Mas você esperava tanto aquilo. Você esperava poder usar aquilo. Daí você ia na missa e daí no dia seguinte, quando a mãe dizia, você pode usar aquela roupa hoje de novo, você não precisa guardar só para ir na missa ou uma festa.
0: Vamos estrear na missa.
1: Vamos estrear na missa.
0: Pô, já é um...
1: Era muito interessante. Mas daí tu esperava chegar aquele presente, tu ficava esperando. E hoje eu me sinto angustiada quando eu tenho que esperar alguma coisa.
0: Não, e a gente te, então, isso que tu falou agora é importante, assim, de a gente lidar com a nossa angústia, porque quem é que tá angustiado? Quando um pai se desespera diante de um filho que não teve ali a sua demanda atendida imediatamente, quem é que tá desesperado? Quem é que tá com problema?
2: O pai e a mãe do que...
0: Às vezes assim, não, é uma pergunta, né, Ronaldo? Mesmo assim, a gente tem que observar quem é que tá com a demanda de tratamento, de atendimento. O quem é que tá com a angústia maior ali? A criança que teve uma nota baixa, teve um sofreu um bullying lá no colégio,
2: uma rejeição,
0: brigou com o amiguinho, não aceitaram ele no grupo, não chamaram ele pro futebol,
2: teve uma rejeição aí,
0: então,
2: né?
0: Houve uma rejeição, exatamente, né? E aí aquilo contamina, e aí o pai pega, vai na escola, briga com todo mundo e chama,
2: assume
0: o pai,
2: as dores,
0: assume as dores. Quem que tá com um problema aí, né? Acho que assim tem, enfim, a gente passa a resolver as nossas angústias, né? As nossas crises.
1: E a grosso modo, a sociedade chama isso de amor. Esse pai que vai na escola, que defende o...
0: De cuidado, né?
1: De cuidado.
0: Bem lembrado.
1: Esse pai que vai na escola...
2: Seria esse amor?
1: A sociedade chama de sim, que sim.
0: De cuidado, né?
1: De cuidado. Não, o pai que vai na escola tomar as dores do filho, brigar com a professora, brigar com o coleguinha e tal, é o pai que tá, que se importa muito com o filho dele.
2: Não, o fato na escola é ok, né?
1: Uhum.
2: Mas talvez brigar não, né?
0: Claro, não. Então, a gente não tá falando...
1: Mas tem.
2: Mas o fato, tu faz aqui, né?
1: Sim.
2: O pai na escola, quer saber o que aconteceu e... Agora ele vai fazer barraco também, daí diz o que diz o Nauro aqui, né?
1: Mas tem.
2: Aí revela muito mais é onde que tá o problema, né?
1: Mas tem.
0: Fala mais de Pedro do que de Paulo.
1: Exatamente.
2: Mas tem?
1: Tem.
2: Ixi. Vamos voltar já pro programa agora, 21 faltando para as duas. Tá passando muito rápido o programa hoje aqui, né? Já a gente já volta na sequência com o último bloco.
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2: Agora 1h44, 16, faltando para as duas, mandar um boa tarde para o Éder Soares, que está acompanhando o nosso programa, diz o seguinte, viu, Vera, que tu tinhas razão, né? É, teve o assunto que a Vera trouxe aqui, né? Uma criança que pediu para o grupo do Grêmio tirar uma foto com ele.
1: Uhum.
2: E teve essa confusão.
1: Alemão, o Luiz Henrique Gomes também, o alemão mandou aqui no Whats, que foi num episódio da Fair Play, no clássico Grenal de abril de 26. O goleiro Everton, do Grêmio, atendeu um menino torcedor do Internacional após a partida. O arqueiro tirou fotos e interagiu com a criança, gerando repercussão nas redes sociais e reações mistas de torcedores na arquibancada do Beira-Rio.
2: Foi o mês passado, então.
1: Mês passado, quer dizer, ou você está ao meu favor, muito obrigada, Alemão, pela contribuição.
2: Também pro Éder aqui, abraço. Que mandou, né?
1: Ou você pensa como eu, ou você age como eu, ou você é contrário a mim. Ponto, basta.
2: Tu é meu inimigo.
1: Meu inimigo. É. Que interessante, né?
0: É...
2: O ser diferente hoje é sinônimo de ser inimigo.
1: Uh-huh.
2: Não é ser diferente.
0: Cara, é que também, que a gente pode esperar de um... Vamos lá, vamos... Eu jurei pra mim mesmo que não ia entrar nesse assunto, mas...
1: Não tô
0: me aguentando. Tu tá falando, né? A gente tá falando do bem e do mal, das pessoas e tal, né? Que o que esperar de uma população, de algumas pessoas que politizaram
2: tudo.
0: O detergente.
1: Sim.
0: Aí me caiu todos buteados do bolso, né, cara? Quer dizer, não caiu tudo ainda, continua caindo, acho que vai cair vários, porque então para de cair butiá do bolso, cara. Eu não sei de onde é que eu tirei tantos butiá.
1: É.
0: Tô com os bolsos muito cheios de butiá, porque todo dia me caem os butiá do bolso. Mas onde é que já se viu, cara? Então, assim, como é que a gente vai discutir a questão do bem e do mal? Como é que a gente vai discutir a questão que a gente estava discutindo no primeiro bloco? Se nós temos um grupo de pessoas, né? São cidadãos, são brasileiros, né?
1: Pagam imposto
0: e tem seu CPF e tal, que politizam até a bactéria no detergente. Daí tira um pouco a esperança da gente, entendeu? Assim, de como é, né? A gente precisa ponderar as coisas, tá. Você precisa respirar 3 vezes, assim, né?
1: Olha, poxa, contar, vida, acho que contar até 5. Porque eu tenho que me informar.
0: Mas não dá pra ser só assim, olhar como um acidente numa indústria que acontece todos os dias. Pronto, vai lá, determina, ajusta, arruma, tá tudo certo.
1: Nauro,
0: só isso que
1: eu juro que eu vou dar meu. Que eu vou dizer o que eu tô pensando e depois eu não falo mais. Porque eu acho que eu sou muito. Ou eu não. Mas lá no rótulo do detergente, onde diz que ele é antibactericida.
0: Sim.
1: Tá, mas daí tem bactéria lá dentro?
0: Mas é um erro, aconteceu. Eu entendo, mas para isso a gente tem os mecanismos de vigilância, tem as pessoas que estão lá, os técnicos contratados, profissionais competentes, vão lá, olha, a empresa também tem seus esquemas. Pronto, foi lá, olhou e deu, limpa, arruma, retira, recolhe, indeniza ali e tal, tá tudo certo, segue o baile. Eu acho que também não dá pra gente cair de um lado assim do tipo. Que não pode nunca acontecer nada errado.
1: Não.
0: Acontece.
1: Não,
2: mas se tu pegar pro outro lado, também tem o valor da fiscalização, que identificou o problema.
0: Identificou, sim. A empresa também.
2: Então, significa que tem alguém atento a isso, né?
0: Que
2: tá fiscalizando.
0: É, que bom que a gente tá
2: assim. Ou pior, se produz e ninguém enxerga nada. Daí sim seria pior, né?
0: A questão é politizar isso, Ronaldo, entendeu? Uhum. Isso que eu tô falando. Não tô falando do erro, de acontecer uma coisa, entende?
2: É, isso.
0: Pode acontecer, a gente pega a bactéria em um hospital.
1: Uhum.
0: A gente é internado e pega, né? A gente morre às vezes, as pessoas morrem de infecção bacteriana dentro da UTI de um hospital, que teoricamente, né? Por que não pode ter? Tem, aconteceu, pronto. Mas por que tem que, a minha questão é politizar, separa, divide a população.
1: Uhum.
0: Né?
2: Mas teve também isso com chinelos havaiano, né? Lembra?
0: Então, com chinelo, havaiano. Então, politizar o chinelo havaiano, politizar o detergente, sei lá o quê. Gente do céu, que tá acontecendo com a gente, entendeu? Que tá acontecendo? Enfim, mas é uma pergunta que fica na hora, eu vou pensar.
1: Todo mundo tem opinião sobre tudo?
0: É, cara, deixa lá, ajeita a coisa, resolve isso aí. Tem os mecanismos para resolver.
1: Interessante, vou ter que buscar mais sobre isso. Não.
0: Eu nem sei, eu nem me informei. O que me chamou a atenção é que eu fico rindo, né? Na verdade, eu acho engraçado, mas eu acho engraçado, depois tenho vontade de chorar, né? Assim, porque é um sentimento ambivalente.
2: Mas
0: assim.
2: Tu vê que tu traz esse assunto, né? Ontem saiu uma pesquisa do Fórum Brasileiro de Segurança Pública que revela que 59,6% dos brasileiros com 16 anos ou mais afirmam sofrer ou ter medo de agressão física por razão de escolhas políticas ou partidárias no Brasil.
0: Não, pensa o ponto que chegamos, cara.
2: É cada 10, 6 pessoas têm medo.
0: Mas é uma coisa bem
2: triste. Tu não pode pensar diferente.
0: É. Nem o nem o detergente, agora tu pode dizer qual que tu usa, porque senão tu vai dizer que... É o fim da picada, mas tudo bem, vamos lá. Fechou o parênteses, eu não sei se vocês querem falar desse assunto, né? Eu fecho o parênteses só porque eu acho que tá conectado os assuntos, né? A gente tava falando de
2: não, mas esse
0: entender o que tá acontecendo com a gente enquanto sociedade, para poder falar de uma situação, enfim, de golpe, que diário, esses golpes aí, disso que a gente tava falando no início, né? Então, a minha ideia, assim, que eu penso é a gente poder ver o que nós estamos produzindo enquanto sociedade, né? Mas aí eu fico pensando, o que nós estamos produzindo enquanto sociedade? Pessoas assim, que politizam detergente, entende? Uma bactéria detergente, esse tipo de sociedade que a gente...
1: Mas tem aqueles que politizam detergente, tem aqueles que têm medo
0: de emitir... Ou politizam havaianas, sei lá, por favor.
1: Tem medo de emitir a sua opinião.
0: Mas é por causa disso,
1: é por causa disso. Então,
2: aqui está o exemplo, né? 60% das pessoas estão com medo, né, de se manifestar, se é A, o B, o C, o D, sei lá o que é que tem. Mas tem medo, tem receio.
0: Porque o que seria legal, assim, né, a gente poder abrir aqui, né, assim, um debate, mas isso é perigoso.
1: É.
0: Tá perigoso no nosso país, assim, as coisas tomaram uma proporção que...
2: E tu não é visto pensar diferente, tu é visto como inimigo, isso que é o detalhe. Se tu não pensares como A ou pensares como B, tu é inimigo. Não é pensar diferente, é inimigo.
0: Isso que nós estamos fazendo aqui agora, isso é construir, é tentar ir na raiz, assim, não criar mecanismos de combate ao que está acontecendo. Nós vamos pensar, vamos nos posicionar, vamos construir uma ideia de que, gente, isso precisa acabar. Né, isso precisa ou diminuir, isso precisa. Precisamos voltar a um estado de normalidade e não vai se resolver com este ou aquele político indo para o poder ou saindo do poder. É uma ilusão isso. Vai modificar enquanto nós colocarmos o dedo na consciência e pensarmos como cidadão o que a gente está pensando, o que a gente está se produzindo, que tipo de postura que a gente está tendo diante de uma pessoa que pensa diferente. Porque é isso aí, a gente. Né? Não. Não poder tratar de um acidente, né, de percurso ali numa indústria, sem tratar a coisa de forma política, entende? De forma maluca, no entendimento.
2: Esquece do assunto fazer política.
0: O assunto não é esse.
1: De fato, é política?
0: Não é política, isso aí é outra coisa, sei lá o nome.
1: Exatamente. Não é.
0: Isso pra mim é...
1: Não é uma política saudável.
0: Não vou nem
1: saudável.
0: Falar o que eu penso sobre isso mesmo.
1: Não é uma política saudável.
0: Não, qual é o adjetivo que eu... Não é.
1: Me preocupou isso dos 60%, porque nós estamos chegando agora, temos eleição esse ano, né?
0: É, sim.
1: Tá, então, 60% das pessoas têm medo de dizer o que pensam. Os outros 40% não têm medo de dizer o que pensam, mas usam dos meios de comunicação e dos meios que tem para tentar convencer a outra pessoa de que ela está correta. Quer dizer, eu tô certo e tu tá errado. Eu tô certo e tu tá errado, sabe? Porque você é meu inimigo. Eu tô certo e você
2: não
1: tá errado.
2: Não é visto pela diferença, é visto como inimigo.
1: Isso. E então, o que vai acontecer com as redes sociais na questão das fake news?
0: Vá, te prepara. Vai ser uma loucura.
1: Vai ser uma como é que é? Loucura.
0: Com a história da IA, né? Vai ser difícil a gente saber o que é verdade, o que não é verdade.
1: Já está ficando difícil de ver.
2: Acho que o filtro não vai ser tão preciso assim. Porque não temos uma parcela que não filtra nada. O que recebe, acho que é verdade.
1: Sim. Uma grande
2: parcela. Pode trazer a informação mais verídica possível. Não. Eu recebi, tá aqui, ó. Não vai mudar o pensamento.
0: É. Uma pena, né?
2: Pode esquecer.
1: Isso é muito sério.
2: Isso é sério.
1: Muito sério.
2: Isso é tão doentio que não vai mudar. Não, porque eu recebi, tá aqui no meu WhatsApp. Sim. Mas quem é que diz que é verdade? Não, mas tá aqui, ó.
0: É difícil hoje em dia, né?
1: Muito.
0: Mas enfim, a questão volta ao início do nosso debate aqui. No início é uma questão de aprofundamento e nos entendermos como sociedade, assumir isso como uma questão nossa, que nós produzimos isso, né? E poder resolver, a gente resolver, né? Qual é, pensar assim, qual é a minha participação nisso, né? Qual é a minha
2: contribuição,
0: parcela nisso, qual é a minha contribuição nisso, e o que eu posso fazer para modificar isso, né? Não criar mecanismos de combate através agressivos, violentos, né?
2: Enfim, um aparato todo para combater.
0: Um aparato para combater uma coisa que eu criei. É. Eu, como sociedade, né? Nós criamos.
1: E um desses mecanismos de combate, assim, é a questão do não deixar o outro falar.
2: Esse é o primeiro. É? Esse é um dos primeiros a se fazendo por aí. Não, tu não pode falar.
1: Não, ou tu não sabe, ou não, eu estou discutindo contigo. Como tu pensa diferente do que eu vou erguer minha voz para que você entenda que eu sei, que eu tenho razão.
2: Amedronta.
1: É uma forma de se posicionar. É uma forma de eu me posicionar.
2: Impor.
1: Isso, impor a minha ideia. Não interessa se a minha ideia está certa enquanto sociedade ou se a minha ideia está errada. Ela é minha e por isso ela está certa.
2: Ponto e basta.
1: Ponto, basta. E você, através do meu jeito de falar, do meu tom de voz, do meu, né, das minhas palavras, eu vou, da minha forma de comunicar, né? Porque quantos jeitos de comunicar tem que não sejam só as palavras?
2: É a comunicação não verbal, né?
1: Isso. Então, eu vou fazer, ou você fica quieto, que daí entra esses 60% das pessoas. Elas não se pronunciam, porque elas não sabem o que elas vão receber da pessoa com quem elas estão se comunicando.
2: Estão com medo.
1: Com medo.
2: Estão com medo.
1: E é muito sério.
0: Interessante esse dado, hein? Não tinha ideia disso.
1: É muito triste isso.
2: Foi divulgado ontem, Medo do Crime e Eleições 2026. Os gatilhos da insegurança, né? É o Fórum Brasileiro de Segurança Pública que revelou que 59,6% dos brasileiros com 16 anos ou mais afirmam ter medo de sofrer agressão física em razão de suas
0: sabe
2: escolhas
0: que é? Políticas. Sabe qual é o perigo disso, o que a gente tem na história, né? Basta a gente estudar a história, cara. Tu lê um livro e meio, tu já consegue entender um pouquinho isso aí, né? A gente encontra isso na história, essa ideologia, essa ideia de eliminar o opositor.
1: Uhum.
0: Elege um inimigo e elimina o inimigo. Não é conviver, conversar, não. É uma ideia fixa de eliminar. Daí tu cria.
2: Elimina a rede social para começar, o primeiro passo, né?
0: É. Eliminar, sim, de verdade. Às vezes, nós já tivemos histórias, ideologias e questões políticas no mundo, não muito no passado, no mundo recente, Primeira Guerra, Segunda Guerra Mundial, né? Onde se tinha a ideia de eliminação. Essas pessoas são do mal e atrapalham a nossa vida, e se nós eliminarmos essas pessoas, nossa vida vai ficar melhor.
1: Uhum.
0: E aí se criam os campos de concentração, se cria a ideia de eliminação de determinados grupos raciais, cor, gênero, né, de pessoas. E todo mundo sabe do que eu estou falando, né? E assim, esse é o risco, esse é o perigo da gente, desse medo, dessa coisa, e se criando devagarinho, e essas pessoas que acreditam que eliminar o outro, que só a eliminação do outro me mantém, é um perigo.
1: É
0: um perigo.
1: Muito sério.
0: Né? Porque é uma ausência total, né, de autoridade, capacidade de convívio, capacidade de debate, discussão, suportar o diferente, enfim, essa questão é um perigo. Não é eu que estou falando, né? Não é que o Nauro que está falando, isso aí é a história que está falando. É só ler dois livros de história. E não matar aula de história ali no segundo grau, tu já vai ver isso aí. Só não ter matado as aulas de história ali, né, velho? No colégio.
1: Ou ter passado pela Regiane,
0: que ela vai ter ensinado aí pra galera isso aí. O que aconteceu? O que acontece quando a gente tem essa ideia de. Ou quem são as pessoas que defendem essa coisa, né? De que tu tem que eliminar o outro. Não há. Né, tem que fazer listinha para eliminar, tem que terminar com um negócio, boicotar o negócio, tem que. Esse tipo de postura, assim, né? Tem que matar, tem que.
1: Correr ligeiro, a léguas, daquela frase, o sol nasceu para todos, né?
0: Não sabem disso. Mas quando, às vezes, a pessoa é levada a acreditar, né, que todos os seus problemas são resolvidos com a eliminação daquela pessoa, daquele grupo de pessoas, né? O mundo vai melhorar se acabar com esse grupo aqui.
1: Mas assim,
0: tá com uma bomba, ela elimina.
1: Vamos falar não só em...
0: Isso é um erro, né? Uma ilusão,
1: em a pessoa
0: assim, perigosa, né?
1: A pessoa fora da gente. Vamos pensar na pessoa dentro da gente.
0: Sim.
1: Eu só vou ser feliz quando eu eliminar essa tristeza que eu tenho.
0: Uhum.
1: Eu só vou ser feliz quando eu terminar de pagar as contas que eu tenho, mas eu continuo fazendo conta. Eu só vou ser feliz. Não só coisas fora da gente, as coisas dentro também.
0: Aham,
1: Que tem coisas que a gente não precisa, não pode eliminar. Tem que
2: só
0: conviver, administrar.
2: O que o Nauro fala, sabe o que que me preocupa? Não é que me preocupa, me chama a atenção. É que tem esse pensamento da eliminação do teu inimigo, certo?
1: Uhum.
2: Mas aí tu se diz que é um cristão.
1: Uhum.
2: Que cristão é esse?
0: É, pois é.
2: Que incoerência é essa?
1: Uhum. E não esquecer que eu tenho o meu inimigo, mas eu sou inimigo de alguém.
2: Pois é.
1: Então alguém vai querer me eliminar também.
2: Quando tem esse pensamento da eliminação daquele que pensa diferente, mas não. É meu inimigo, né? Não é que pensa diferente, é meu inimigo.
1: É.
2: Mas aí eu me intitulo como um cristão, tá? Mas que cristão
0: é ao longo da história isso.
2: Eu acho que Deus deve ter uma vergonha do povo, cara. mas que povinho de Araque.
0: O que eu fiz?
2: Mas o que que eu fiz de errado, cara?
0: Onde é que eu errei?
2: Sabe? Qual é a peça que faltou nesse povo?
1: É.
0: Aqueles pais que ficam olhando pro filho assim, pô, onde é que foi que eu errei?
2: Ele vai dizer, mas se diz cristão, mas tá pregando a maldade, a eliminação do próximo?
0: Com certeza Deus deve...
2: Mas ele deve ter uma vergonha, né? Dizer, mas meu Deus do céu, mas onde é que eu errei?
1: Ah,
0: esse é um perigo. Ao longo da história a gente tem conflitos religiosos, né? Que a própria religião foi muito motivo para a eliminação do outro, né? Fogueira, cruz, guerras.
2: Incoerências, hoje, né? As incoerências, né?
0: Uma incoerência maluca. Mas enfim. Vamos lá.
2: Enfim, terminou o programa.
1: Opa!
2: Vocês vão voltar na semana que vem.
1: Voltaremos.
2: Nem perguntamos pra Vera como é que foi o domingo, dia das mães, Vera.
1: Olha,
0: rapaz, nem nos alinha abordamos, né?
2: Nem lembramos
1: tranquilo,
2: disso.
1: Tranquilo, né? Um filho trabalhando, o outro em Portugal e o outro com a gente.
2: E a mãe em casa.
1: É, a mãe em casa, que com bom. O marido e o pequeno.
2: Azar.
1: O pequeno que não é mais pequeno. Mas foi bem bom. Foi bem bom.
2: Boa semana, Vera.
1: Muito obrigada pra você também.
2: Valeu. Boa semana, Nauro.
0: Ótima semana pra todos.
2: Voltamos amanhã a partir de 1:00 pra você. Uma ótima tarde. Tchau.

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2: E aí, me conta, como é que foi encarar amanhã de segunda hoje, hein? Agora é hora de descansar, meu amor, porque o trecho mais prazeroso do dia iniciou.
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2: Sintoniza aí, SZYD 670, frequência 93.7, Vang FM. Estamos em Marau, Rio Grande do Sul. Boa tarde! Ê, delícia! Ah, meu amor, se prepara! Tá começando pra você mais uma edição de Talk Show Vang. A emissora que te leva às alturas. Sim, sim, sim! Continua com a gente porque o seu esquenta no fim de tarde tá garantido por aqui. A diversão da sua tarde acaba de chegar. Esse é o Talk Show Vang aqui na Vang FM, o ponto alto da cidade. A música que você adora com a energia que você busca, tudo isso você encontra aqui, meu amor. É o combo perfeito, é ou não é? Que delícia, hein? A gente vai aproveitar e animar muito a sua tarde. Alô, você trabalhando, você no trânsito, você malhando, você relaxando, enfim. Não importa onde você esteja, desde que esteja com o rádio sintonizado aqui, ó, na 93.7. A sua querida chegou, meu amor. Eu sou Josi Melegari, a sua companhia da tarde. Tô aqui, ó, com uma missão: alegrar a sua tarde, deixar você feliz e, claro, vivenciar boas músicas na programação. Mas eu conto com a sua participação, pode ser assim? Vamos me ajudar a programar gostoso? O nosso WhatsApp tá liberado, então não perde tempo, salva aí, hein? 54-3342-1522, participa! Eu quero te mandar beijo, então vem comigo, hein? Porque eu tô ansiosa pra fazer dessa tarde inesquecível. Dá início a nossa tarde com energia total. Eu escolhi uma música maravilhosa que é sucesso garantido. Então se prepara aí, meu amor. Vai dançar, vai cantar, vai se divertir? Então vem curtir comigo aqui na Vang FM. A gente começa assim.

0: começar.
1: É momento de levar o volume. Segunda-feira no ar, meu amor, que delícia. E a gente trazendo as melhores músicas pra sua sintonia ser perfeita. Na Vang FM, sucesso segue sem parar.

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4: Olá a todos que nos acompanham na Rádio Vang. Na segunda e terça, a previsão é de marcas mínimas ao redor de zero e, por isso, com vento calmo e céu claro, há condições para ocorrência de geada. As tardes terão gradual aquecimento e a previsão é de o frio perder força na segunda metade da semana que vem. Da Metsul Meteorologia, Stael Cias.
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7: 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Retornamos com mais de Talk Show Vang! Você está ouvindo 93,7 na vanguarda do reconhecimento de marca! E continuamos juntos na sua tarde aqui! Fique por aqui porque já já teremos as últimas notícias do coração da redação pra você! 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

Não são dessa que a gente segue por aqui trazendo um breve intervalo. Você nem pense em sair daí e fica conosco, porque vem aí direto da redação as notícias mais relevantes do momento. Tudo de forma ágil, clara e direta. Não perca, essa é a Vanga FM. E você

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1: Um atropelamento com morte foi registrado na manhã desta segunda-feira, dia 11, por volta das 7h20, na esquina da Rua General Flores da Cunha, com a Rua Silveira Martins, nas proximidades de uma escola na área central de Vila Maria. A vítima foi identificada como Zenaide Tereza Roso Zucchi, de 72 anos, que deixa dois filhos. Segundo informações apuradas no local, ela atravessava a via quando acabou sendo atropelada por um ônibus escolar e morreu no local. O veículo havia deixado crianças na instituição de ensino e, ao realizar uma curva, atingiu a vítima. O motorista do ônibus, em estado de choque após o acidente, também foi encaminhado ao hospital para atendimento médico. A Brigada Militar realizou o isolamento da área e o Instituto Geral de Perícias também realizou o levantamento. Direto da redação, Diene Gazola.
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Estamos de volta na melhor programação no Talk Show Vang. Daqui a pouco a gente vai tocar aquele sucesso que você adora.

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0: rápida agora, mas ó, não sai daí, não mude de sintonia, combinado? Já já tem mais sucesso chegando, tem quadros que você não pode perder de jeito nenhum. Meu amor, eu faço uma pausa rápida, só um momentinho e já já retorno. Fique por perto.
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7: Fala pessoal, tudo bem? Uma excelente segunda. Tá no ar o quadro Patrulha do Consumidor. 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Atenção, fuja de quem não oferece garantia. 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

Tô de volta e com muita animação aqui na tarde ao som da Vang FM. E nós já estamos com o nosso WhatsApp mais que liberado pra você participar comigo. Participa aí, 54-3342-1522. Manda o seu oi. É a região inteira acompanhando o nosso Talk Show Vang. Retornando por aqui, eu peço a você pra nos seguir no Instagram, meu bem. É, quero você bem de pertinho. @ Vang Marau. Conecte-se conosco nas redes sociais. Conta pra mim como é que tá a sua tarde até agora. Então vamos curtir o som.

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Mantenha-se atualizado sobre tudo que acontece nas nossas mídias sociais. É, a gente cada vez mais pertinho e agora amigos virtuais também, não é mesmo? Segue aí, arroba Vang Marau, e aproveita muito. Segue que eu vou seguir de volta. 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

0: intervalinho chegando aqui na Vang, mas você continua conosco. Em instantes, a gente prossegue com mais conversa e mais música da Boa Claro. Mais a sua presença aqui com a gente, 93.7. Esse aqui é o nome mais lembrado em quesito rádio.
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8: Olá, hoje é segunda-feira. Seja muito bem-vindo ao nosso momento bem materno na programação. Eu sou a Kelly Gomes, estou aqui esperando por você. E para hoje a gente vai garantir a segurança do bebê que está engatinhando e também descobrindo um mundo novo à sua frente. Então você tá tomando conta desse pequeno, deve tomar algumas precauções, como por exemplo, tapar todas as tomadas das paredes e também eliminar todos os fios que possam causar acidentes. Retira também aí do chão objetos que o bebê possa engolir, tropeçar ou se machucar. Vestir também o bebê com roupas que facilitam sua movimentação. E uma boa dica extra é colocar joelheiras próprias para o bebê evitar que os joelhinhos fiquem vermelhos e também calçar meias para que os pés não fiquem frios. Com essa dica, tanto o bebê quanto você ficam muito mais seguros e assim ele pode descobrir o mundo de uma maneira muito mais relaxante para todo mundo. Que tal, hein? E a gente se encontra amanhã.
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2: 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Estamos aqui novamente com mais pra você de quê? De Talk Show Vang. Logo mais a gente tem sucesso escolhido especialmente pra você.

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0: pausa essa parte de músicas por um instante apenas. No intervalo, a gente tem o Direto da Redação trazendo as principais, as últimas, as mais atualizadas notícias. Tudo direto e sem complicação. Continua com a gente. Cola aí, hein? 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
2: A Polícia Civil, por intermédio da Draco de Passo Fundo, sob coordenação do delegado Vinícius De Martini, deflagrou na manhã desta segunda-feira a Operação Alcateia, visando desarticular organização criminosa envolvida em furtos de caminhonetes Toyota Hilux, tráfico de drogas e crimes previstos na Lei de Armas. A ofensiva resultou no cumprimento de 10 prisões preventivas, sendo 8 em Passo Fundo, uma em Balneário Camboriú, em Santa Catarina, e uma na Penitenciária Modulada Estadual de Montenegro, onde se encontra recolhido o líder da organização, alvo de nova ordem de prisão preventiva. Também foram cumpridos 14 mandados de busca e apreensão, sendo 13 em Passo Fundo e um em Balneário Camboriú. Além disso, 3 pessoas foram presas em flagrante pelos crimes de tráfico de drogas, posse de arma de fogo e munição, totalizando 13 presos. Direto da redação, Diene Gasola.
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1: 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Agora, dicas para você cuidar bem do seu amiguinho.
10: Olá, olá, chegando com o meu amigo Pet. Cuidado com a mão pesada na hora de alimentar seus peixes, viu? Comida em excesso é sinônimo de problema grave. O que sobra vai para o fundo, apodrece e libera amônia, uma substância altamente tóxica. Esse veneno invisível pode intoxicar os seus peixinhos rapidamente. A regra de ouro é oferecer apenas o que eles comem em poucos minutos. Menos sobra é mais saúde e água limpa por muito mais tempo.
1: Esse foi o

de volta, continua com a gente ao som da mais gostosa, mais ouvida, Vang FM. Aqui a sua tarde é assim, ó, cheia de música boa e entretenimento. Não esqueça de mandar o seu oi pelo WhatsApp no número 54-3342-1522. Mantenha-se conectado ao nosso Talk Show Vang. A gente dá continuidade à nossa programação e eu quero te convidar para dar aquela espiada básica no Instagram. Pode ir lá que você vai gostar, hein? @ Vang Amaral. Junte-se a nós. Conta pra mim como é que tá a sua tarde até agora. E que comece a nossa playlist.

gente segue por aqui com mais da nossa programação. Eu quero aproveitar o momento e deixar um forte abraço para essa região maravilhosa. O nosso Rio Grande amado, que tá em peso ouvindo a gente, né? Alô, Passo Fundo, pessoal de Carazinho, Santo Antônio do Palma, Nova Alvorada e Montauri. Olha, a presença de vocês aqui é essencial. Vocês são demais, ó. Um beijo grande para vocês. Vang FM, a marca mais lembrada em rádio. Ó, a gente agradece demais a sua sintonia, viu?

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0: já a gente vai pro intervalo. Mas a Vang FM 93.7 segue a todo vapor. Fiquem ligados, nós voltamos em breve com mais hits pra animar ainda mais a sua tarde.
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7: E na tarde desse último sábado, o Colonos Rugby Clube de Marau entrou em campo pela segunda rodada do Campeonato Gaúcho de Rugby. Jogando em casa no estádio Carlos Renato Beber, a equipe de Marau foi superada por 45-17 para o Farrapos de Bento Gonçalves, uma das principais equipes do país. Em dois jogos, o Colonos soma uma vitória na estreia e uma derrota nessa segunda partida. O próximo compromisso será dia 23, fora de casa, em Ivoti, contra a equipe do Brumers.
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Ô meu bem, o Talk Show Vang tá de volta. Tem mais sucesso, é sucesso atrás de sucesso que você adora ouvir.

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pouco tem mais. É hora do intervalo, mas olha, continua com a gente, tá? Daqui a pouco tem sucesso garantido na sua tarde. Tem aquele quadro que você adora, tá imperdível. Pausa rápida e em seguida eu retorno. Não desgruda.

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6: Olá a todos que nos acompanham na Rádio Vang. Terça-feira, a gente tem o domínio de uma massa de ar seco, massa de ar polar, com um frio intenso, temperatura que pode ficar perto de zero e até mesmo negativa em Marau, e com amplo risco de formação de geada. A tarde é ensolarada e com temperatura de 20 graus. Quarta-feira, o frio perde força, a previsão é de mínimas na faixa de 2 a 4 graus, e à tarde a máxima chegou aos 21. Quinta e sexta-feira, com sol e nuvens, devemos ter um cenário aí de cerração de índices de umidade mais altos e com nebulosidade, temperatura na casa dos 4 a 6 graus, e à tarde 20 graus na quinta-feira, com 19 graus na sexta. Fim de semana, sobretudo domingo, tem a passagem de uma nova frente fria e volta a chover mais forte, mas em geral o período de instabilidade é curto, e olhando o cenário aí dos próximos 15 dias, só essa chuva aparece aí nas projeções. Da Metso Meteorologia, Estel Cias.
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12: Estamos de volta e é você ligado durante toda a tarde ao som da Vang FM. Não esqueça de mandar o seu oi pelo WhatsApp no número 54-3342-1522. Siga aí participando do nosso Talk Show Vang. Não deixe de acompanhar o nosso Instagram. Lá você vai acompanhar muita coisa legal. Confia, tá? Segue lá, arroba Vang Marau. Acompanha a gente lá. Me conta como é que vai essa tarde pra você, hein? E agora é hora de música.

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É, meu amor, é uma atrás da outra, sem mais delongas, a gente segue por aqui com mais música boa.

0: dessa é que a gente segue por aqui trazendo um breve intervalo. Mas e aí, meu bem, sabe qual é a boa? Mantenha-se conectado, porque durante o intervalo a gente vai trazer pra você o Direto da Redação com as principais notícias no formato que você gosta, prefere, né? Direto, rápido, cheio de informação, não perca. Essa é a Vang FM, você tá conferindo comigo o Talk Show Vang.
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2: Os tribunais regionais eleitorais estão com inscrições abertas para ampliar e renovar o banco de mesários voluntários que vão atuar nas eleições gerais de 2026, em outubro. O cadastro pode ser feito de forma permanente na Justiça Eleitoral. Cabe ao mesário fiscalizar o processo nas zonas eleitorais. Desde março, todo eleitor com mais de 18 anos pode se inscrever, desde que esteja em situação regular com a Justiça Eleitoral. Não pode ser mesário quem concorre a um cargo elegível nesta eleição, nem parentes de até segundo grau de candidatos, além de membros de diretórios de partidos políticos que exerçam função executiva. O cadastro é feito online, preferencialmente pelo aplicativo e-título ou nos sites dos tribunais regionais eleitorais. O candidato a mesário também pode entrar em contato com o cartório eleitoral por meio do telefone ou o WhatsApp local disponibilizado nos sites dos TRS. Direto da redação, Diene Gasol.

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7: Olá, pessoal, tudo bem? Uma excelente segunda-feira. E que tal iniciarmos essa semana aprendendo mais sobre o nosso veículo, cuidando melhor do nosso carro? Por isso, a gente está chegando por aqui com mais uma dica do Sinal Verde. Vamos conferir. Segunda-feira é dia de cuidar da saúde do seu carro. O câmbio automático traz um conforto imbatível, mas não se engane, ele exige atenção redobrada na manutenção. Trocar o fluido no tempo certo e evitar movimentos bruscos são a chave para não ter prejuízo. Quanto mais cuidado você tiver agora, mais tempo você aproveita a liberdade de dirigir sem se preocupar com a alavanca de marcha.
6: 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Faltam 31 dias para o início da Copa.

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Estamos de volta com mais de Talk Show Vang. E agora a gente vai tocar por aqui essa música que é um sucesso. Olha, tenho certeza que tá na sua lista de favoritas.

super beijo gostoso, assim, ó. É pra você, meu amor. É pra você lembrar que a gente faz questão de agradecer a sua companhia. Alô, pessoal de Vila Maria, Camargo, Casca, Gentil, Nicolau Vergueiro. É toda a região ligada na melhor, na marca mais lembrada em rádio, Vang FM. Beijos com carinho pra você. Valeu a sintonia.

0: assim a gente encerra mais uma de Talk Show Vang na Vang FM. E o tempo voou porque a conversa foi boa, né? Gratidão, meus amores, por me acompanharem até agora nesse clima gostoso, fazendo essa programação a mais gostosa que existe. Isso você só tem aqui no 93.7. Um salve especial pra essa equipe maravilhosa aqui da Vang FM, que produz esse programa com tanto carinho. Beijo, beijo, beijo. Alô, você que tá em Marau, na região, sintonizado. Valeu demais por ficar ligadinho aqui nas ondas da Vang FM. E não esqueça também de ir lá nos seguir nas redes sociais. Josi Melegari vai agradecendo todo mundo. A você, sim, meu amor. Você que participou comigo aqui do Talk Show Vang. Que Deus te acompanhe, te abençoe. Um excelente restinho de dia aí pra você, tá? Valeu demais por me acompanhar nessa jornada maravilhosa de música boa, músicas emocionantes, tantas histórias, né? Essa troca gostosa que a gente teve aqui pelo Talk Show Vang. Amanhã tem mais, se Deus quiser, aqui na Vang FM, o ponto alto da cidade. Até o nosso próximo encontro.
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2: 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Ouça agora as dicas do Mamãe Cheguei.
3: Olá, hoje é segunda-feira. Seja muito bem-vindo ao nosso momento bem materno na programação. Eu sou a Kelly Gomes, estou aqui esperando por você. E para hoje a gente vai garantir a segurança do bebê que está engatinhando e também descobrindo um mundo novo à sua frente. Então você está tomando conta desse pequeno, deve tomar algumas precauções, como por exemplo, tapar todas as tomadas das paredes e também eliminar todos os fios que possam causar acidentes. Retira também aí do chão objetos que o bebê possa engolir, tropeçar ou se machucar. Vestir também o bebê com roupas que facilitam sua movimentação. E uma boa dica extra é colocar joelheiras próprias para o bebê evitar que os joelhinhos fiquem vermelhos e também calçar meias para que os pés não fiquem frios. Com essa dica, tanto o bebê quanto você ficam muito mais seguros e assim ele pode descobrir o mundo de uma maneira muito mais relaxante para todo mundo. Que tal, hein? E a gente se encontra amanhã.
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0: então não desgruda não.
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9: Meu amigo Pet, agora dicas para você cuidar bem do seu amiguinho.
10: Olá, olá, chegando com o meu amigo Pet, cuidado com a mão pesada na hora de alimentar seus peixes, viu? Comida em excesso é sinônimo de problema grave. O que sobra vai para o fundo, apodrece e libera amônia, uma substância altamente tóxica. Esse veneno invisível pode intoxicar os seus peixinhos rapidamente. A regra de ouro é oferecer apenas o que eles comem em poucos minutos. Menos sobra é mais saúde e água limpa por muito mais tempo.
9: Esse foi o meu amigo Pet.

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3: Fala pessoal, tudo bem? Uma excelente segunda. Tá no ar o quadro Patrulha do Consumidor. Vai fazer manutenção no carro? Atenção, fuja de quem não oferece garantia. O Código de Defesa do Consumidor garante 90 dias de cobertura para peças e serviços em automóveis. Se a oficina ou loja desconversa sobre esse prazo, é sinal vermelho para a qualidade e a idoneidade do negócio. Exija sempre a sua nota fiscal e garanta que o barato não saia caro na próxima curva. Patrulha do Consumidor fica por aqui. Até o próximo.
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5: Chocolates comercializados no Brasil terão de seguir percentuais mínimos de cacau na composição previstos por lei. Além disso, os fabricantes precisarão informar de forma clara a quantidade do ingrediente nos rótulos dos produtos vendidos no país, sejam eles nacionais ou importados. A Lei número 15.404 de 2026, que define critérios para a produção, classificação e rotulagem de produtos derivados de cacau, está publicada na edição desta segunda-feira do Diário Oficial da União. A norma passa a vigorar em 360 dias, período em que a indústria deverá se adaptar às novas exigências. Direto da redação, Diene Gazola.

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2: Faltam 31 dias para o início da Copa.
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11: Olá a todos que nos acompanham na Rádio Vang. Terça-feira a gente tem o domínio de uma massa de ar seco, massa de ar polar, com um frio intenso, temperatura que pode ficar perto de zero e até mesmo negativa em Marau e com amplo risco de formação de geada. A tarde é ensolarada e com temperatura de 20 graus. Quarta-feira o frio perde força, a previsão é de mínimas na faixa de 2 a 4 graus e à tarde a máxima chega aos 21. Quinta e sexta-feira com sol e nuvens, devemos ter um cenário aí de cerração de índices de umidade mais altos e com nebulosidade, temperatura na casa dos 4 a 6 graus e à tarde 20 graus na quinta-feira com 19 graus na sexta. Fim de semana, sobretudo domingo, tem a passagem de uma nova frente fria e volta a chover mais forte, mas em geral o período de instabilidade é curto e olhando o cenário aí dos próximos 15 dias, só essa chuva aparece aí nas projeções. Da Metso Meteorologia, Estel Cias.
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2: E na tarde desse último sábado, o Colonos Rugby Clube de Marau entrou em campo pela segunda rodada do Campeonato Gaúcho de Rugby. Jogando em casa no estádio Carlos Renato Beber, a equipe de Marau foi superada por 45-17 para o Farrapos de Bento Gonçalves, uma das principais equipes do país. Em dois jogos, o Colonos soma uma vitória na estreia e uma derrota nessa segunda partida. O próximo compromisso será dia 23, fora de casa, em Ivoti, contra a equipe do Brumers.
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5: Olá, olá, chegando com o meu amigo Pet, cuidado com a mão pesada na hora de alimentar seus peixes, viu? Comida em excesso é sinônimo de problema grave. O que sobra vai para o fundo, apodrece e libera amônia, uma substância altamente tóxica. Esse veneno invisível pode intoxicar os seus peixinhos rapidamente. A regra de ouro é oferecer apenas o que eles comem em poucos minutos. Menos sobra é mais saúde e água limpa por muito mais tempo.
0: 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Faltam 31 dias para o início da Copa.

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3: Olá, hoje é segunda-feira, seja muito bem-vindo ao nosso momento bem materno na programação. Eu sou a Kelly Gomes, estou aqui esperando por você e para hoje a gente vai garantir a segurança do bebê que está engatinhando e também descobrindo um mundo novo à sua frente. Então você tá tomando conta desse pequeno, deve tomar algumas precauções, como por exemplo, tapar todas as tomadas das paredes e também eliminar todos os fios que possam causar acidentes. Retira também aí do chão objetos que o bebê possa engolir, tropeçar ou se machucar. Vestir também o bebê com roupas que facilitam sua movimentação. E uma boa dica extra é colocar joelheiras próprias para o bebê evitar que os joelhinhos fiquem vermelhos e também calçar meias para que os pés não fiquem frios. Com essa dica, tanto o bebê quanto você ficam muito mais seguros e assim ele pode descobrir o mundo de uma maneira muito mais relaxante para todo mundo. Que tal, hein? E a gente se encontra amanhã.
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1: Vocês precisam admitir alguma coisa.

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1: Minha gente, bem-vindos a nosso Fatos e Bafos. E deixa eu te contar de Nicolas Cage, meus amigos. Pois é, lá no auge da fama, ele resolveu encarnar o magnata e comprou uma ilha em Bahamas. Pela bagatela de, claro, transformando em reais, né? 12 milhões. O refúgio, digno de cinema, tinha águas cristalinas, iates e até iguanas exóticas. Tudo no maior estilo ostentação que ele amava. O ator estava nadando no dinheiro com seus cachês milionários e queria o esconderijo VIP para chamar de seu, bem do ladinho de astros como Johnny Depp. Só que o sonho de ter o seu próprio paraíso particular acabou virando um dos símbolos dos gastos bizarros que quase o levaram à falência total. A ilha era um luxo só, com autorização para resorts e tudo, mas o astro acabou nem construindo nada grandioso por lá. No fim das contas, a propriedade virou só mais um item na lista de loucuras financeiras antes da crise que abalou Hollywood. É aquela história, né? Quem muito ostenta, uma hora sente o peso do boleto, mesmo sendo um vencedor do Oscar, meu povo.
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2: A decisão da Anvisa, que havia suspendido a fabricação e comercialização de produtos da marca IP, está suspensa após a fabricante apresentar recurso administrativo ao órgão. Mesmo assim, a Anvisa mantém o alerta de risco sanitário e orienta os consumidores a não usar os 23 itens com lotes de final 1 afetados pela decisão. Segundo a empresa, o protocolo do recurso suspende automaticamente os efeitos da medida até novo posicionamento da agência reguladora, com base no artigo 17 da resolução da diretoria colegiada da Anvisa. Em nota, a IP afirmou que o recurso foi apresentado para reforçar os compromissos assumidos no plano de ação e conformidade da empresa. Além

0: de fornecer novos esclarecimentos técnicos à Anvisa. Com o recurso administrativo, os produtos das categorias lava-louças, lava-roupas líquido e desinfetantes podem continuar sendo fabricados e comercializados até nova manifestação da Anvisa. Direto da redação, Diene Gazola.
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2: Olá pessoal, tudo bem? Uma excelente segunda-feira. E que tal iniciarmos essa semana aprendendo mais sobre o nosso veículo, cuidando melhor do nosso carro? Por isso, a gente está chegando por aqui com mais uma dica do Sinal Verde. Vamos conferir. Segunda-feira é dia de cuidar da saúde do seu carro. O câmbio automático traz um conforto imbatível, mas não se engane, ele exige atenção redobrada na

0: manutenção. Trocar o fluido no tempo certo e evitar movimentos bruscos são a chave para não ter prejuízo. Quanto mais cuidado você tiver agora, mais tempo você aproveita a liberdade de dirigir sem se preocupar com a alavanca de marcha.
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4: Olá a todos que nos acompanham na Rádio Vang. Terça-feira, a gente tem o domínio de uma massa de ar seco, massa de ar polar, com um frio intenso, temperatura que pode ficar perto de zero, até mesmo negativa em Marau, e com amplo risco de formação de geada. À tarde, ensolarada e com temperatura de 20 graus. Quarta-feira, o frio perde força, a previsão é de mínimas na faixa de 2 a 4 graus, e à tarde, a máxima chega aos 21. Quinta e sexta-feira, com sol e nuvens, devemos ter um cenário aí de cerração, de índices de umidade mais altos e com nebulosidade, temperatura na casa dos 4 a 6 graus, e à tarde 20 graus na quinta-feira, com 19 graus na sexta. Fim de semana, sobretudo domingo, tem a passagem de uma nova frente fria e volta a chover mais forte, mas em geral o período de instabilidade é curto, e olhando o cenário aí dos próximos 15 dias, só essa chuva aparece aí nas projeções. Da Metso Meteorologia, Estel Cias.
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0: segunda-feira. Seja muito bem-vindo ao nosso momento bem materno na programação. Eu sou a Kelly Gomes, estou aqui esperando por você. E para hoje a gente vai garantir a segurança do bebê que está engatinhando e também descobrindo um mundo novo à sua frente. Então você está tomando conta desse pequeno, deve tomar algumas precauções, como por exemplo, tapar todas as tomadas das paredes e também eliminar todos os fios que possam causar acidentes. Retira também aí do chão objetos que o bebê possa engolir, tropeçar ou se machucar. Vestir também o bebê com roupas que facilitam sua movimentação. E uma boa dica extra é colocar joelheiras próprias para o bebê evitar que os joelhinhos fiquem vermelhos e também calçar meias para que os pés não fiquem frios. Com essa dica, tanto o bebê quanto você ficam muito mais seguros e assim ele pode descobrir o mundo de uma maneira muito mais relaxante para todo mundo. Que tal, hein? E a gente se encontra amanhã.
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2: Fala, pessoal, tudo bem? Uma excelente segunda. Tá no ar o quadro Patrulha do Consumidor. Vai fazer manutenção no carro? Atenção, fuja de quem não oferece garantia. O Código de Defesa do Consumidor garante 90 dias de cobertura para peças e serviços em automóveis. Se a oficina ou loja desconversa sobre esse prazo, é sinal vermelho para a qualidade e a idoneidade do negócio. Exija sempre a sua nota fiscal e garanta que o barato não saia caro na próxima curva. Patrulha do Consumidor fica por aqui. Até o próximo.
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3: Um atropelamento com morte foi registrado na manhã desta segunda-feira, dia 11, por volta das 7h20, na esquina da Rua General Flores da Cunha com a Rua Silveira Martins, nas proximidades de uma escola na área central de Vila Maria. A vítima foi identificada como Zenaide Tereza Roso Zucchi, de 72 anos, que

crianças na instituição de ensino e, ao realizar uma curva, atingiu a vítima. O motorista do ônibus, em estado de choque após o acidente, também foi encaminhado ao hospital para atendimento médico. A Brigada Militar realizou o isolamento da área e o Instituto Geral de Perícias também realizou o levantamento. Direto da redação, Diene Gazola.

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2: Está no ar a Voz do Brasil. As notícias do governo federal que movimentaram o país no dia de hoje.
3: Boa noite.
4: Uma boa noite para você que nos acompanha em todo o país.
3: Segunda-feira, 11 de maio de 2026.
4: E vamos ao destaque do dia, Desenrola Brasil.
3: Quase R$1 bilhão já foram renegociados em uma semana de lançamento do programa.
4: Brasileiros podem conseguir descontos de até 90% nas dívidas do cartão de crédito, cheque especial ou crédito pessoal. Natália Koslick.
5: O novo Desenrola tem previsão de duração de 90 dias. O foco do programa são consumidores que ganham até 5 salários mínimos, o equivalente a R$8.105.
3: E ainda acesso à internet ampliado.
4: 3.800 unidades básicas de saúde serão conectadas, o que vai aumentar a oferta do telesaúde pelo SUS.
3: A medida vai fortalecer atendimento de quem vive em áreas com menor acesso a especialistas e serviços médicos. Pablo Mundim.
6: Com a conexão, os profissionais de saúde passam a usar prontuários eletrônicos, exames digitais, trocas de informações em tempo real e teleconsultas com especialistas.
4: E você vai ouvir também homenagem aos mais de 700 mil mortos de Covid no Brasil.
3: O presidente Lula institui 12 de março como dia em memória às vítimas do vírus no país.
7: Nós precisamos ter consciência que isso aqui é mais forte do que muitas guerras que aconteceram no mundo.
4: Hoje na apresentação da Voz do Brasil, Mariana Jungmann e Nazi Brum.
3: E acompanhe a gente ao vivo, acesse radiogov.ebc.com.br ou o canal Gov na sua TV aberta.
4: Em março de 2020, os estados começavam a se preparar para entrar em quarentena. A Covid-19 chegava ao Brasil.
3: No dia 12 de março, o Brasil registrou a primeira morte da doença.
4: E para lembrar esse período, quando o país registrou mais de 700 mil mortes pela doença, o presidente Lula sancionou hoje o Dia Nacional em Memória das Vítimas da Covid-19, o dia 12 de março.
3: A repórter Graziele Bezerra está no Palácio do Planalto e acompanhou esse evento. Ela fala com a gente agora ao vivo. Boa noite, Graziele.
8: Oi, Mariana, boa noite para você também, boa noite para o Nazi, boa noite para o ouvinte da Voz do Brasil. Para falar sobre esse assunto, a gente vai contar um pouquinho da história da aposentada Norma Ferraz, que seguiu todos os protocolos exigidos pela Organização Mundial da Saúde na época da pandemia de Covid-19. Isolamento, uso de máscaras e higienização das mãos. Mas a esperança da imunização não chegou a tempo de salvar o filho dela, o Diego, de 39 anos. Então, em fevereiro de 2021, após uma semana de internação, ele morreu em um hospital em Rio Branco, no Acre.
9: Ele dizendo para mim, mãe, quinta-feira eu tô indo para casa já, se Deus quiser, eu tô aqui só para tomar o remédio direitinho. Isso dói até hoje, porque eu pergunto para ele às vezes, qual quinta-feira, meu filho, que você vai voltar, porque você não cumpriu, você falou que ia voltar e não voltou.
8: Pois é, e hoje, nesta segunda-feira, o presidente Lula sancionou uma lei que elegeu 12 de março para lembrar os mais de 700 mil brasileiros que morreram, então, aí de Covid-19 no país, a exemplo do Diego, de 39 anos. A data registra a morte da diarista Rosana Aparecida Urbano, que foi a primeira vítima do coronavírus no Brasil. O ministro da Saúde, Alexandre Padilha, diz que relembrar as vítimas é também evitar que novos casos de negligência aconteçam.
10: Na saúde, a gente fala que a memória tem dois papéis fundamentais. Primeiro, acolher o sofrimento, apoiar o sofrimento, poder lidar com esse sofrimento. Mas, sobretudo, o papel da memória é para que a sociedade como um todo nunca mais permita que se repita o que aconteceu durante a condução da pandemia da Covid-19 no nosso país.
8: Para o presidente Lula, a data servirá também para trazer justiça às vítimas.
7: E nós precisamos ter consciência que isso aqui é mais morte do que muitas guerras que aconteceram no mundo. Um dia nós mudaremos esse mundo e a ignorância não vai prevalecer em lugar nenhum. E a justiça será feita.
8: Bom, a partir da próxima semana será realizada uma exposição itinerante que vai percorrer várias capitais brasileiras com obras de artistas que relembram aí a emergência sanitária enfrentada no período da pandemia. Uma réplica foi instalada aqui no Palácio do Planalto. Essa réplica retrata os nomes, idade, também estados das pessoas, a origem das pessoas mortas pela Covid-19. Eu volto com você, Mariana e Nazi.
4: Obrigado, Graziele, pelas informações.
3: E o ministro da Saúde, Alexandre Padilha, reforçou hoje que nenhum dos casos de hantavírus registrados no Brasil esse ano foi transmitido de um ser humano para o outro.
4: Ele disse que o hantavírus já é conhecido e que os casos do Brasil estão dentro do padrão dos últimos anos, não estando relacionados à cepa andina, que é passada entre humanos e foi encontrada em um cruzeiro.
11: Diferente da Covid-19, o vírus do hantavírus é um vírus conhecido por todos nós. Desde os anos 90, nós temos casos de hantavirose no continente americano. Começou os primeiros casos nos Estados Unidos, depois em vários países do continente. Aqui no Brasil, nós temos uma série histórica que varia com dezenas de casos todos os anos, em torno de 30, 35, 40. Os 7 casos que nós tivemos esse ano no Brasil, nenhum deles está relacionado com essa cepa andina, até porque ela nunca circulou no Brasil. Essa cepa andina é a única que tem registro até hoje de risco de transmissão interhumanos.
3: Segundo o Ministério da Saúde, o risco global de disseminação do hantavírus permanece baixo.
4: O surto em um navio de cruzeiro que desembarcou na Espanha está sendo investigado, sem impacto direto para o Brasil até o momento.
3: A hantavirose é uma zoonose viral que pode comprometer pulmões e coração.
4: O vírus é transmitido principalmente pelo contato com urina, saliva e fezes de roedores silvestres infectados.
3: No ano, 3.800 unidades básicas de saúde devem receber sinal de internet e equipamentos.
4: A conexão deve chegar também a municípios com menos de 30 mil habitantes.
3: Os editais para os serviços foram publicados pelos Ministérios das Comunicações e da Saúde.
12: O governo do Brasil lançou nesta segunda-feira 2 editais que ampliam o acesso à internet em regiões vulneráveis e conectam unidades de saúde à rede digital. A iniciativa integra os Ministérios das Comunicações e da Saúde com recursos do Fundo de Universalização dos Serviços de Telecomunicações, o FUSH. Um dos editais prevê investimento de R$140 milhões para a conexão de 3.800 unidades básicas de saúde. Na prática, o projeto leva internet de qualidade para postos em comunidades rurais, indígenas, ribeirinhas e áreas afastadas dos grandes centros. Destaca o ministro das Comunicações, Frederico de Siqueira Filho.
13: Hoje o governo do Brasil avança na conectividade em áreas essenciais para a população. De um lado, a saúde pública que necessita de informações rápidas, prontuários integrados e atendimento digital. De outro lado, a inclusão e uma condição fundamental para o acesso a direitos, serviços públicos, oportunidades e cidadania.
12: Com a conexão, os profissionais de saúde passam a usar prontuários eletrônicos, exames digitais, trocas de informações em tempo real e teleconsultas com especialistas. Segundo o ministro da Saúde, Alexandre Padilha, a medida reforça o programa Agora Tem Especialistas, que busca acelerar diagnósticos e diminuir a espera por exames no SUS.
14: Para nós é um avanço muito importante. Nós estamos distribuindo mais 10 mil kits de telesaúde para as unidades básicas de saúde comprados pelo Ministério da Saúde. Equipamentos que permitem você fazer uma avaliação no fundo de olho da retina, equipamentos que fazem uma avaliação do pulmão, eletrocardiogramas, ultrassom portátil.
12: O segundo edital foca na expansão da infraestrutura em municípios menores e áreas remotas, por meio do programa Acessa Crédito Telecom, com R$500 milhões em recursos. Para o secretário de Telecomunicações do Ministério das Comunicações, Hermano Barros Tércios, os editais devem beneficiar cerca de 2,5 milhões de brasileiros e fazem parte do FUSH 2.0.
15: O público-alvo impacto desse segundo edital, que é o do acesso a crédito, são as cidades abaixo de 30 mil habitantes, as prestadoras com menos de 200 mil acessos, para subir ainda mais esse número de provedores que consigam acessar o recurso do FUSH, provedores pequenos e médios.
12: As empresas interessadas em participar dos editais têm até 22 de maio para apresentar propostas. Reportagem Pablo Mundim.
4: Há 52 anos, uma cooperação entre Brasil e Paraguai transformou uma disputa territorial em um projeto compartilhado de desenvolvimento. Era a criação de Itaipu Binacional.
3: Mais de meio século depois, a empresa olha para o futuro, incentivando pesquisas para novas fontes de geração de energia e atuando como motor de desenvolvimento socioambiental em mais de 400 municípios do país.
4: Em outra frente, Itaipu ainda segue com um papel estratégico no equilíbrio da oferta de energia e do preço pago pelos brasileiros na conta de luz.
3: Sobre tudo isso, a gente conversa hoje com o diretor da companhia, Enio Verri. Boa noite, diretor.
16: Boa noite, ouvintes.
3: Diretor, vamos começar falando daquilo que interessa mais diretamente ao consumidor, que é a tarifa. Brasil e Paraguai estão aí em pleno processo de negociação para redefinição do preço que a gente paga pela energia excedente dos paraguaios, pela parte deles na energia gerada de Itaipu, né? Quais são as expectativas em torno dessa negociação?
16: O presidente Lula nos cobrou em 2023, quando assumimos, que baixássemos o máximo possível a tarifa. Iniciamos uma negociação com o Paraguai e nós conseguimos baixar em 2023 30% do valor que era pago. Além de baixar, nós congelamos a tarifa. Portanto, os anos de 23, 24, 25 e 26, a tarifa está congelada após essa redução. E estamos nesse momento numa negociação muito profunda com os nossos sócios paraguaios para baixar novamente. Embora não dê para adiantar qual seria essa tarifa, o que nós podemos afirmar a toda a população brasileira é que a tarifa da energia produzida por Itaipu para 27 será ainda mais barata do que essa que está sendo cobrada hoje. Portanto, julgamos assim um momento histórico em 53